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0: Olá, meus tropicais! Olá! Olá! Bem-vindos a mais uma edição do nosso Banquete Tropical, o nosso Cidade Tropical. É mais uma edição, é mais um programa, é mais uma mesa tropical disposta para todos nós. E é com muita alegria que nós selecionamos das melhores e mais encantadoras tropicais músicas do nosso país e também de lá fora de portas, do mundo inteiro, para vos trazer aqui apresentar aquelas que impactaram positivamente e que têm sido das melhores, que vão com certeza impactar-te positivamente, nostalgicamente falando, porque não também? É verdade. As rubricas habituais do Cidade Tropical vão hoje aqui também rolar, vão acontecer e tu vais te encantar mesmo a valer. Então não te demores, avisa a malta toda, a tudo e a todos, que nós já cá estamos com o nosso Cidade Tropical. Bem-vindos, meus amores, meus tropicais. DJ Tony, estamos juntos nestes 120 minutos. Olá! E começamos assim.
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0: Este é o Start do Cidade Tropical, o teu clássico programa com a Gisela Nhapulo na edição e apresentação e montagem do grande DJ Tony, que faz sempre com muita excelência. Para trás ficaram as canções intituladas Novinha, Te Encontrei, Dança Kizomba e Pelo Pelo, do DJ Nice Life e Tamires Muiani, Melanie, Stony e Maya Cool, respectivamente. Começamos assim e a escala só tende a subir muito, muito, muitíssimo. E não nos demoramos para mais um acervo tropical musical. Avisa a malta para se juntar a nós e vamos nos tropicalizar. Olá, olá! Bem-vindos ao Cidade Tropical.
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Nada Gucci, de Kate Rinaldo e Tamir Esmoiane, Hotelana, da Lucky e Hot Blaze, bem como rivais do Wow Adele, Twenty Fingers, é mais 258, é de Moçambique. Um beijo muito especial e um abraço bem forte para todos que estão ligados a nós, de onde quer que estejam. Recebam a nossa gratidão pela vossa incrível audiência. Canimambo. Merci beaucoup, thank Santissana, tua cosa. A vossa audiência agrada-nos em demasia. Muito obrigada, tão bom sempre estar aqui convosco nestes finais de semana que temos tido a oportunidade de continuarmos a camaradar radiofonicamente aqui através da 97.9 Cidade FM Maputo, então 92.3 Antena Nacional da Rádio Moçambique. Uau, que maravilha! E cá estamos sim para mais uma edição da nossa rubrica Percurso, e desta vez com uma querida e sonante voz. É a voz de uma mulher cujos sons vocais remetem-nos a uma nostalgia doce e vibrante. Por que não? É, falo-vos, minhas senhoras, meus senhores, nada mais, nada menos do que Patrícia Faria ou Patti Faria. Vamos ouvi-la conversar com o apresentador Adi Mandela sobre o seu percurso enquanto cantora. E não só, obviamente. Então prestem atenção a esta conversa, porque vocês vão sim se interessar e encantar cada vez mais. Não escutem com raiva. Não, calma. Slow down, hein? Escutem mesmo com calma, com leveza, com paz, com amor. Vão amar, vão gostar, vão se encantar. Eu vos garanto, dou o meu corpo todo. Mas antes de ouvirmos esta conversa, vamos conhecê-la um pouco mais. Bora conhecer Patrícia Faria. Vamos a isso. Patrícia Faria, nascida em Luanda aos 3 de dezembro de 1981, é uma cantora e radialista angolana. Oh, colega! Pois é, ela começou a carreira como integrante do grupo Gingas do Mago Macluso. Deixou o conjunto para seguir carreira solo no ano 2003. Lançou seu primeiro disco, MQA, com repertório basicamente de sembas, mas também com toques de kizomba e soul. Em 2009, lançou seu segundo álbum, Baza Baza. Interpreta canções nos idiomas Kimbundo e Umbundo. É a locutora de rádio, da Rádio Luanda. Sim, sim, é a colega de profissão. Interessante saber. Ainda mais e muito por conhecer desta senhora Patrícia Faria, a qual antes vamos ouvir uma de suas músicas. Quem se lembra? Caroço Quente. Xê! Patti Faria, para acompanhar aqui e agora. Da frutas da verde, o caroço é veneno. Voz de colocação vocal única. É isso? Colocação vocal única. E top, perfeita também. Vamos ouvir Patti Faria cantar Caroço Quente.

0: Olá, sejam bem-vindos a mais um episódio do HIT, o espaço onde nós damos voz às pessoas que marcaram várias gerações. Hoje nós temos uma artista feminina, a primeira artista feminina aqui no HIT, e alguém muito, mas muito, muito querida por todos nós. Eu não vou falar mais, senhoras e senhores, para vocês, Patrícia Faria.
1: Bate!
0: Essa energia!
1: Olá!
0: Olá, tudo bem?
1: Então,
2: Patrícia.
0: Finalmente,
2: né? Depois de muitos acertos, desacertos, e cá estamos nós tudo no tempo de Deus.
0: Compreendemos. Está tudo bem contigo?
2: Estou ótimo.
0: A nossa família?
2: Está tudo bem, desde que a gente tenha saúde e força para lutar pelos nossos objetivos, isso já é bastante.
0: Amém, amém. Olha, vocês não sabem, mas estou muito emocionado por estar aqui à frente da Patrícia. Eu já tive a oportunidade de lhe dizer, já acredito
2: desde
0: que eu
2: primeiro
0: muito
2: minuto,
0: de vocês.
2: Já fui corrompida com bolas de Berlim, inclusive, para vir aqui. Recebi bolas de Berlim e tal, e a corrupção valeu a pena.
0: Ai, ué.
2: Não pelas bolas de Berlim, mas por aquilo que representa o vosso trabalho. Muito obrigada.
0: Muito obrigado
2: pelo convite.
0: Nós é que agradecemos, Patrícia. Yeah. Então vamos diretamente, como nós vemos, papo reto.
2: Yeah.
0: Patrícia Faria.
2: Ok.
0: És um ícone.
2: É meio que há.
0: Para todos nós.
2: Ah, muito obrigada.
0: Marcaste gerações, não é?
2: Yeah.
0: Eu especificamente cresci a te ouvir.
2: Ok. Não digas isso, faz assim, deixas-me sentir, fazes com que eu me sinta assim velhota, né? Um grandalhão desses cresceu a ouvir-me. Ulalá, é sinónimo que o tempo passou, né?
0: É, mas as boas memórias ficaram.
2: Yeah.
0: Ficaram.
2: Yeah.
0: Patrícia, nós na primeira fase, quando vimos Patrícia Faria, nós associamos Patrícia Faria sempre ao início às jingas.
2: Também.
0: Mas provavelmente antes das jingas já existia uma Patrícia Faria.
2: Óbvio.
0: Então, Patrícia Faria, fala-nos um pouco da Patrícia Faria antes das jingas e depois desse momento de transição.
2: Olha, aquela que antes de ser já era, não é? Tem um Deus que projetou em mim coisas muito boas, concedeu-me dons e talentos de graça, sem nada cobrar, e eu tento utilizar este dom, este talento em prol daquelas pessoas que pretendam ver a vida com mais alegria, com mais otimismo, com energia positiva. E esta energia positiva já fazia parte de mim desde que eu nasci, porque nas festas de família, a extroversão, a vontade, eram características que faziam desde sempre parte. E então foi daí que a minha mãe olhou, e a minha mãe é professora de profissão e como uma boa pedagoga, a minha mãe tratou de canalizar toda esta energia, toda essa minha extroversão para o lado artístico. Foi assim que ela, na altura, falando com a responsável do grupo Anjingas, solicitou, pediu que eu pudesse estar inserida ali naquele projeto que inicialmente eu não era da Anjingas. Era um projeto com muitas crianças. Eu perco-me no tempo entre os 5 e até os meus 8 anos. Foi basicamente neste lapso de tempo, salvo erro, em que acabei de entrar para o projeto. E foi assim que, em meio de mais de 100 e tal crianças, o projeto, porque nós tínhamos os Patinhos, que era o grupo dos mais pequeninos, grupo coral dos mais pequeninos, tinha o coral gigante, que era já dos adolescentes, e tinha também um círculo também que era dedicado aos rapazes. Então o projeto foi crescendo, e à medida que foi crescendo, só os mais persistentes ficaram. E foi assim que depois acabou por se aglutinar naquilo que é o projeto As Gingas do Maculusso. Eu não tive. As Gingas do Maculusso era como se fosse a joia da coroa. É como que tu estás na primeira divisão, ou estás num escalão inferior, por exemplo, e depois é que ascendes à primeira divisão, não é? As Gingas era a primeira divisão do nosso... a primeira divisão que se diz, né?
0: É,
2: que
0: é liga.
2: A liga.
0: Girabola.
2: Ok, E então era aquele lugar que era almejado por todas as crianças, era a joia da coroa. E então eu acabei depois do processo, fomos passando por aquele processo de enxugar. Uhum. Algumas crianças foram desistindo e nós passamos para a Liga, para a Grande Liga, não é? Para a La Liga. E a La Liga eram o quê? Eram as gingas, que era o produto, digamos, mais notado, mais famoso. E foi assim que eu depois acabei por integrar as gingas, como tal. Gravei o primeiro disco, na altura tinha os meus 16 anos já, foi um Banza Luanda, 14 anos, melhor, 14. Depois fizemos o Malanje, Natureza e Ritmos, e depois a minha última participação, depois saí do projeto, uhum, que foi o Xiami. Participei nestes três projetos, mas esta sim, esta é a Patrícia, mãe, filha, mulher dedicada, amiga, uhum, dos seus. Eu sou aquela tal pessoa que me dedico de corpo e alma às minhas causas. Uhum. Um cliente para mim não é só um cliente, eu olho para, e falando já da advocacia, eu para aceitar determinada causa eu tenho de me identificar com esta causa. Okay. Aliás, o próprio estatuto e as próprias normas dão uma prerrogativa de aceitar ou não as causas que me são propostas, uhum, e se eu não me identificar com elas, obviamente que posso não aceitar. Mas quando eu me identifico com uma pessoa, com uma causa, porque acima de tudo vem o meu senso de justiça, uhum, aí sim eu agarro. Okay. Se não, eu largo, porque eu sou muito esponja. Eu absorvo muito as energias que as pessoas me dão. Eu sou uma pessoa de energias. E se alguém corrompe, vem para corromper as minhas energias, eu aparto.
0: Assim mesmo, nem todos
2: esta
0: são
2: sou
0: nossos.
2: Eu. Assim não mesmo.
0: É? E Patrícia, então, depois de sair da segundona, chamamos assim, e chegares à Girabola, à Liga.
2: A Premier League.
0: Yeah. Então, saímos das gingas, foste depois a solo, não é?
2: Yeah.
0: E vem o tal de M.E.
2: O M.E.K.A.
0: M.E.K.A.
2: Com grandes compositores, como é o Paulo. Aliás, eu parti para o MQA, para a carreira solo, com o apadrinhamento de grandes feras da música angolana e com as quais eu tenho até hoje relações muito boas, como é o Paulo Flores, como é o Cota Celó. Aliás, ainda estive há pouco tempo a comemorar o seu aniversário agora na Tuga. Fui uma das vozes femininas, a única voz feminina que ele pediu para sair de Angola para cantar a obra de Bonga. Disseram e perguntaram ao Cota assim nos bastidores: não quero uma outra voz. Eu não quero uma outra voz feminina. Eu quero a Patrícia Faria. Eu trato-o por pai. Muitas das vezes, porquê? Porque é aquela pessoa onde eu encontro acolhimento. Sempre que eu digo: Cota Celó, pai, como é? Preciso de uma música. Ele dá-nos uns arranques, às vezes, quando não gosta da interpretação, de uma e outra coisa, ele dá-me arranques. Mas quando ele tem que elogiar, ele também elogia. E um pai é isto: numa mão o pão, outra o pau. Uhum. E eu encontro este acolhimento no Cota Celó. Ele tem uma consideração, ele apadrinhou a minha carreira musical desde o início. Não há disco meu nenhum que não tenha uma composição de Bonga. Uhum. E falar de Bonga é falar do Paulo Flores, que no off eu trato-lhe por esquisito, porque ele tem composições. E ele já: mas sempre me tratas por esquisito. Ah, esquisito, estás fixe. E então, porque ele tem uma forma de compor muito própria, uhum, muito, muito sui generis. É o toque do Paulo. É falar também de outros grandes nomes, como o próprio Bangão.
0: Okay.
2: E falar do Bangão é curioso falar dele, porque houve uma vez que nós fizemos-lhe uma entrevista na rádio e eu perguntava se ele não tinha receio de um dia partir e não ter quem desse continuidade à obra dele. E ele olhou assim muito seriamente para mim e disse: mas vou ter medo, porquê? Tu estás aqui. Eu não tenho por que ter medo. Tu estás aqui. A minha obra segue. E então eu fico muito feliz e é um senso de responsabilidade muito grande, por ser mulher, sobretudo, e por ser teimosa. Porque eu sou das poucas pessoas, não obstante o caso Geleira, nos fazer às vezes mudar de direção, pois geleira é geleira. Geleira agora está vazia. E você tem dois filhos, esses filhos de hoje que são leões, lobos, comem que comem, miúdos que já têm gosto de sei lá o quê, que está a falar, não, quero um t-shirt com jacaré. Esse t-shirt com jacaré é difícil, não te rias, é difícil. Criança que já está... Eu apanhei um susto quando meu filho tinha aí, o quê? Seus 7, 8 anos. Depois convivem na escola. Tá vendo aquela t-shirt com jacaré, mamãe? Eu quero t-shirt com jacaré. Eu disse, ó, resta saber se eu compro o jacaré com a boca fechada ou com a boca aberta. Mas enfim, vamos atrás do jacaré.
3: Vamos atrás do jacaré.
2: E então esses lobos que a gente tem em casa, às vezes, coartam um bocadinho aquilo que são os nossos sonhos. Porque se é verdade que quando eu era miúda, eu fazia rádio, eu cantava por hobby, chega uma altura que se a música ou a rádio não te dá o feedback que tu precisas para fazer com que os teus filhos respirem com dignidade, infelizmente tu tens que matar um sonho para ser um pouco mais racional. E a vida tem destas coisas. Eu continuo a lutar por aquilo que eu acredito, pela música do meu país, pela música que é de raiz. Sou infelizmente das poucas mulheres que ainda canta o semba. Nós contam-se nos dedos, e mesmo olhando para a old school, já quase não temos muitas das nossas tias que cantavam semba. Está aí a Cota Fató, está aí a Cota Dina Santos, mas cada vez menos temos as nossas vozes femininas que enaltecem o semba. E não é só no feminino, até no masculino. Hoje a produção de semba está cada vez mais sem expressão e queremos que o semba seja o património, estamos a lutar para o semba ser património imaterial da humanidade e nós não conhecemos o semba. É aberrante ver programas de rádio, podcasts, em que tocam uma kizomba e chamam aquilo de semba. E nós estamos a deturpar tudo. Porquê? Porque não estamos a ensinar o que são os nossos ritmos tradicionais e ou populares. E estamos aqui a fazer uma confusão tremenda que amanhã poderá fazer perder aquilo que é a essência. Antes de nós darmos a conhecer o mundo, é importante que nós façamos um esforço maior para que nós conheçamos as coisas, que nós amemos as coisas. Os jovens cada vez menos interpretam os ritmos tradicionais, os ritmos populares. Estamos a nos aculturar todos os dias com os naijas, os raps e etc. É tudo muito bem-vindo. Mas até hoje existe, Adi, o jazz que tu ouves e dizes, este jazz é um jazz mais nosso, mais africano. Tu ouves, por exemplo, o Yusundur a cantar. O Yusundur tem uma expressão a nível internacional que faz ele estar na world music, mas não perde a essência daquilo que é a nossa africanidade, se assim posso dizer. Tu tens ali o corá, tens ali as línguas nacionais dele. Ele põe os ritmos tradicionais dele, adapta os ritmos tradicionais da terra dele ao old music e nada se perde. Então, por que é que nós diminuímos, fazemos o esforço de diminuir aquilo que é nosso e achar que só o que vem de fora é que é bom? Os jovens não estão, de facto, a interpretar, nem a cantar em línguas nacionais. Porquê? Porque nós não falamos. O Yusundu vai, e falo do Yusundu porque é um dos grandes exemplos, mesmo os Remas e Companhia Limitada também colocam as suas línguas nacionais nos seus beats.
3: Sim.
2: Ok? E tu tens aquela curiosidade, tentar perceber o que é que ele está a cantar e lá buscar. Mas aí ele já está a ser um embaixador cultural. Não. Já está a levar a cultura do país dele, ok? Nós não temos isso porque não conhecemos a história de Angola, não conhecemos os ritmos populares e ou tradicionais do nosso país. Temos complexo em vestir a roupa que nos identifica. Temos complexo em comer aquilo que nos identifica. Se vemos alguém a comer com as mãos e etc, é matumbo. Enfim, nós precisamos fazer aqui um reset do nosso mindset para que possamos tentar resgatar o que nos pertence efetivamente, porque a situação, para mim, no meu entender, é muito grave. Isso deve ser uma política de Estado, no sentido de termos esse resgate. Quando eu vou para entrevistas lá fora, estou numa entrevista em inglês, mas qual é a tua língua nacional? Eu digo português. Eles não aceitam que tu digas
3: português.
2: Que a língua materna é o português. Mas numa questão de conceito, a minha língua materna é o português, foi essa que a minha mãe me ensinou, o português. Mas numa questão de, e fala-se muito de ancestralidade, agora está muito na moda falarmos sobre isso, obviamente que eu tenho que ir rebuscar as minhas raízes. E o que querem é que eu fale na língua tradicional da área onde eu nasci. Não querem que tu fiques aqui a ensinar como é que se diz bom dia, boa tarde, boa noite. Tu vais ter que me dizer em Umbundo, em Choco, em Ganguela, em Kwanyama, em Goia, o que for, como é que lá na tua zona de origem, como é que os teus ancestrais se comunicam ou comunicavam. Isso não está a ser passado para nós. Ok?
3: Nós aqui no Sons da Memória acreditamos que as músicas não passam, não é? As músicas ficam. E agora chegamos àquele momento que vocês já conhecem, que vocês gostam, do hit que é hit. Patrícia, nós temos 5 rondas para ti. Em cada ronda vamos ter 2 músicas, tuas, em que tu vais ter que escolher entre essas duas qual é a tua favorita, qual é que tu escolhes. Nós sabemos que são todas as tuas favoritas, não é? Mas é mesmo para complicar ali, o DJ da Diva fez aqui uma playlist de 2 músicas. Tu vais ter que dizer qual é que tu escolhes e o porquê.
2: Ok.
3: Estás preparada?
2: Vambora.
3: Aí, em casa, estão preparados? Estão? Tudo ok? Então,
2: tudo okay.
3: Vamos embora. Primeiro round, Patrícia Faria. tinha que ser.
2: O que é?
3: Kimbanje.
4: Ganda música.
2: É pedrada.
3: Ou
2: Eugênio. Olha, obviamente, por razões óbvias, é o Kimbanje. Por ter sido um dos primeiros sembas a solo que cantei, antes mesmo de ir para a minha carreira solo, dentro do projeto, do projeto Xingas. Então, obviamente, por questões, e até porque o Kimbanje é a tal música que atravessou, conseguiu romper com a barreira do tempo. Então, não tem como não ser o rasga a ser a tal música escolhida. O Eugênio, o Chandingriu Pangue, é uma recolha que fomos

0: corpo baixo.
1: Culpa daquele que tá ali de
0: o minha farra é violento. E foi uma das foi a minha primeira composição. Na altura eu ainda estava no projeto Gingas. E eu compus o Minha Farra e na altura, apresentei a mentora do projeto e não passou no crivo. Uhum. Surpreendentemente, o Minha Farra é incluído no álbum MQA e é uma das músicas que também as pessoas pedem muito para tocar. E o caroço quente, o que é? O caroço quente é tão somente o meu hit de família. Então, com muita dor, eu vou abrir mão do Minha Farra, foi a minha primeira composição, e vou ter de lançar mão do caroço quente, porque o caroço tem imensos, muitos significados para mim. Caroço.
1: Entenderam? Caroço quente, tá trancado.
0: Tufas, talvez.
1: Next! Vamos para a terceira ronda.
0: Ai, não! Papai desapareceu.
1: Papai, de impedida.
0: Uma passada rija. Isso não é para quem é perna de pau. E nem é para a pessoa que faz palhafato quando está a dançar.
2: Do nada, tá melhor não, assim porque
0: tem,
2: do nada.
0: Tem que ser pessoa seleta, tá vendo? Que faz cara de pai. Hein?
1: Tipo hein? Eu.
0: Então, qual é a outra?
1: Ou Triste Amargura.
0: Oh, isso é jogo baixo. É jogo baixo. É jogo baixo. Porque são, da Diva, pelo amor de Deus, são músicas muito diferentes, não tem como. O Triste Amargura é aquela, é uma balada linda, que quando está a chover eu só vejo no muitos tags, quando está a chover, Patrícia Faria, Triste Amargura, Negra Caliente, Triste Amargura, vejo aí em muitos stories esta música. E já tem mais de 20 anos. É uma composição do Jeff Brown.
1: Ok.
0: Opa, vocês são maus. Mas eu sou sambista e como uma boa sambista não podia deixar o samba ficar mal. Papai Jimbidila.
1: Ai, tranca! Graças à música. Não, sim senhora, bateu. Estou contigo.
0: Não gosto dessas coisas. Então vai deixar ficar mal, você.
1: Vamos a seguir para a próxima ronda, ronda 4. É? Vem aí. Oh, ok.
0: Que?
1: Falta de ti.
0: Ai. Para os mal comportados, não é? Aqueles que se comportam mal.
1: Ou.
0: É.
1: Ou. Tanga Kalunga.
0: Vive aquele mundo amigo. Não se faz.
1: Foste mal aqui. Foste mal, Dadiva. Foste mal aqui.
0: Eu sou sambista. Eu sou sambista, mas o Falta a Ti é aquele tal Zouklov. Eu não canto muito Zouklov. Faço uma vez ou outra. Quem diga que eu tenha um timbre vocal muito bom para cantar kizombas e zouklovs. E este é um dos tais que marcou, até hoje é uma referência obrigatória. Quando se quer tocar algo assim que bala.
1: Sai daqui, mosquito!
0: Espíritos inimigos! Olha, o que é que seria? Tá bem, Falta a Ti. Porque Falta a Ti é aquele tal Zouklov que também, a par do Zanga Kalunga, mas Falta a Ti, sim.
1: Falta de ti.
0: Tem muito sentimento, tem. É uma excelente composição do meu querido Kizua Gurgel.
1: Ok.
0: O meu irmão Latom. E então é também dos tais compositores jovens do nosso país que eu muito respeito. Uhum. E sempre que possível eu canto composições de Kizua. Então. Falta de ti, sem sombra de dúvida.
1: Falta de ti, trancado. Um shout-out aí para Kizua Gurgel. Linda música.
0: Yeah.
1: E vamos para a ronda

0: final.
1: Aleluia, amém.
0: Ei.
1: O que é que vem aí?
2: DJ Dadi, você...
0: Camimeta.
1: Não, olha, é assim. Ok. Mas eu vou pro sentido contrário. Vocês pensavam que eu vou pro MQA.
0: Tu faz.
1: Porque o MQA fala da minha história. Por isso é que vocês ouvem. Por causa da confusão, por causa da confusão, aqui me tens, aqui estou. Se eu quiser cantar, eu canto. Se eu quiser dizer, eu digo. Porque me fiz forte em meu pranto. E se for para si, só digo. E o MQA vem marcar o início de todas as coisas.
2: Uhum.
1: E eu não tenho como deixar o MQA de fora. É uma composição do Paulo Flores. Das tais músicas que eu só cantei uma única vez,
2: uhum,
1: num show, e não mais. Mas por conta de todo este significado, uhum, que tem para mim e que marca o início da minha, uhum, vida artística solo, é o MQA que fica. Não escolha. Tranca, não queres trancar, tranca.
0: Trancado, MQA. E vocês aí no público estão tipo, oh! Eu já sei que vocês vão escrever no comentário. Não, não. Música pode dar partida, mas é. Está trancado. MQA aqui.
1: Yeah.
0: É a história da Patrícia. Uma história que vocês ficaram a saber aqui hoje, em primeira mão. Chegamos ao final de mais um episódio. Tivemos aqui Negra Caliente, Patrícia Faria.
1: Polícia de Intervenção Rápida, Antimutim, Antiterror. A única mulher que ficou com as duas fitas do Rambo. A vermelha e a preta. Boina vermelha.
0: Cuidado.
1: Sou eu.
0: Aí.
1: Patifaria.
0: Patifaria. Antes de irmos embora. Yeah. Tens três câmaras, mas a tua é aquela.
1: Yeah.
0: Uma mensagem para as pessoas que estão lá em casa antes da gente ir embora, Patrícia.
1: Olha, acima de tudo, gratidão por todo o carinho que vocês me dedicam, por todos esses anos de fidelidade à marca, à pessoa que é a Patrícia Faria. Desejar a todos muita saúde e, acima de tudo, que tenham como princípio elementar e básico o amor ao próximo. Quem ama o próximo não faz mal, não rouba, não mata, não inveja, não persegue. Então que carreguemos todos esses princípios elementares que Deus nos convida a utilizar, a fazer bom uso no âmbito do nosso livre arbítrio. Sim. Muita paz, muita saúde, muito amor. Obrigada.
0: Obrigado nós também, porque não se esqueça, sigam as páginas da Patrícia Faria, não é? No Instagram, no
1: Negra
0: YouTube,
1: Caliente.
0: Negra Caliente, não é? Nesse momento vocês estão aqui a ver, uhum, o QR Code. Podem fazer já o scan com o vosso telemóvel, aquilo vai logo com a página da Patrícia, e que só clicarem em seguir. Vão também ao YouTube, ouçam muitas músicas da Patrícia Faria, subscrevam também ao canal dela, ao Spotify, vocês vão encontrar lá a discografia toda, ok?
1: Yeah.
0: Ouçam, vivam Patrícia Faria. Vamos aproveitar. Estamos aqui a viajar no tempo. Eu sei que alguns goleiros nem estão a deixar acabar de falar, já estão lá a pesquisar essa música que ela disse, a história dela. Vou ouvir. Façam mesmo isso. Eu sou Adi Mandela. Estamos aqui em mais um Hits de Sonhos da Memória. Prometemos voltar com mais novidades e estamos juntos.
1: Estamos juntos.
3: Uou, que interessante conversa esta, hein? Pois é, eu amei, eu me encantei. Ah, então Moçambique, Patrícia Faria. Pato Faria e Adi Mandela falavam do percurso profissional desta incrível artista. Inclusive, fez referência a Moçambique, como aquele país que muito estima e sente que é igualmente estimada e amada. E não mentiu. Esperamos que tenham todos vocês gostado desta interessante conversa. 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Um beijinho ao Adi Mandela e toda a equipa do Sons da Memória. Tá valer, equipa! Ion! Bem, por hora vamos acompanhar e dançar ao som das nossas bachotas, aquelas habituais do programa. DJ Tony, estás pronto? Vamos a isso? Queremos ouvir-te, espera, de Prince Royce, Maria Becerra e Tuto Duran, dos Loucos. Bachatas, bachatinhas para ouvir agora.
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0: Ai, que bachatas maravilhosas! Olá lá! Ai, ai, ai, bachatas, bachatas! Ah, já agora, vocês sabiam que bachata, que não se pronuncia bachata e sim bachata? É, a pronúncia correta, correta é bachata. É um estilo de dança e género musical dominicano. O nome bachata aparece porque era usado originalmente para se referir às festas da vila. Conta a história que tudo começou em 1962, na República Dominicana, com uma gravação musical composta por José Manuel Calderón, intitulada por Bêbado de Amor. A música combinou o estilo latino que trava com ritmos de bolero cubano, entre outros também. Na altura, esta não passava de música popular e era vista como uma música de pouca qualidade. Apesar da sua popularidade entre o povo, apenas na década de 80 é que se começava a ouvir na rádio. É um estilo musical baseado em cordas e percussão. Que maravilha de sons, ritmos que soa a nossa alma, a nossa vida. Bachatas, é verdade. E agora vamos seguir para aquele habitual passeio pelo pretérito. Bora isso, DJ Tony, estás pronto? E tu, em casa, e onde quer que tu estejas? Vamos seguir agora para uma viagem pelo pretérito, pelo passado, para acompanhar algumas canções, músicas, composições que marcaram, impactaram o passado e hoje vão fazer história no presente. Que tal? Vamos a isso? Vamos embora! Bem-vindos, meus amores, à rubrica Passadas do Passado.
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0: Coloia de Sweet, joia do Zico, joia, hey. Ah, vou xinguilar da minha xará Gisela. A Gisela Silva cantou para nós, recordou-nos o hit Vou Xinguilar. Ouvimos também Macaliro, da Neyma. E começamos com a música da senhora Yola Semedo, intitulada Meu Amor. Oh, muitos amores revisitaram o passado com estas músicas. Ah, eu posso imaginar o quanto. É! Que interessante, que interessante. Só podia mesmo aqui acontecer no Cidade Tropical. Um abraço muito especial a todos vocês ligadinhos ao melhor canal de Moçambique, Cidade FM Maputo e Antena Nacional da Rádio Moçambique, a Rádio Mãe do nosso país, Moçambique. A todos vocês que têm cimentado a audiência ao nosso canal ou aos nossos canais, a nossa vênia respeitosa de gratidão e por estarem sempre aí desse lado, dando-nos o vosso amor, o vosso carinho e a vossa presença. Canimambo!
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0: Olá, meus amores, meus tropicais. Olá, olá. Chegou o momento de vos apresentarmos aquelas tropicais que mais tocaram durante a semana finda nos programas da Cidade FM. E arrancamos com o Matinal da Cidade, conduzido por Hélder Mendes, o Sensações. E é esta extraída do mais recente álbum lançado ao mercado, Legacy, o último trabalho, o legado do Nelson Freitas. Bom sinal para ouvir agora.
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Bom sinal com a tropical mais tocada no Sensações do Elder Mendes. Leva-nos a conhecer a tropical mais tocada no Vibracidade da querida Máxima. E é esta, Fazer Neném, do Landrick e Edgar Domingos. Vamos ouvir.

0: desta Fazer Neném, de Landrick e Edgar Domingos, vamos conhecer a tropical mais tocada no Impulse. Pertence a Erin Costa, Se Ela Soubesse. Já foi também a música da semana, ou a tropical da semana, no programa Vibracidade. E agora passa para o Impulse, do Lautinho Pereira. Vamos acompanhar e voltamos já já.
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Se ela soubesse a tropical uma estocada da Erin Costa, sim, no Impulso, para conhecermos agora a tropical uma estocada no Start do André Manhissa. Está a bater Mauro Flow, Bander, Bander, Mauro Flow, compá, bonita, bonita. Vamos acompanhar. Com.

Não caímos aqui de paraquedas. Muito bom dia. Conjugamos a música sempre do mais alto sentido de qualidade. Primeiro com Madonna, Leisla Bonita. Depois, Time of the Time, Cyndi Lauper. Agora, MJ e Rock My Walls.

Bom dia. 6 horas e 15 minutos. O incansável já chegou. O incansável. Helder Mendes. O homem que desperta o sol. Helder Mendes. O homem que desperta o sol.

Que o Senhor Poderoso Deus abençoe a nossa quarta-feira, hoje é quarta, na quarta-feira. Pai Santo, obrigado antes de mais nada, obrigado pelo dom da vida. Obrigado por todas as vitórias, obrigado por todo o sucesso, obrigado por toda a saúde. Obrigado pela prosperidade. Obrigado pela tranquilidade. Obrigado pela bênção das nossas famílias. Pai Santo, que hoje seja aquela quarta-feira, a quarta-feira esperada das bênçãos, bênçãos e bênçãos sem medida. Abençoe as nossas famílias, Senhor. Toca nas nossas esposas, nossos pais, nossos filhos. Abençoe os nossos amigos. Bênçãos e bênçãos sem medida na vida de todos aqueles que creem. Aqueles que param um minuto, concentram-se para o Alder Mendes começar. Aqueles que saem connosco muito cedo são ligados à cidade. Aqueles que acreditam que ainda é possível. Aqueles que têm esperança. Dê-lhes força, dê-lhes coragem para enfrentar mais um dia, Pai Santo. Hoje queremos agradecer e queremos vencer. Derrame bênçãos e bênçãos sem medida na nossa vida, Pai Santo. Derrube todo o mal que esteja a ser planeado contra nós, Pai Santo. Nós somos mais do que vencedores consigo. 1000 cairão à nossa direita, 10000 à nossa esquerda, não interessa os números. Nós não seremos atingidos, pois o Senhor é conosco. Abençoada quarta-feira. Bom dia. Com garra e com determinação. Seis horas e 18 minutos, Elder Mendes consigo até às 10 horas. São vários ouvintes ligados à antena só nesta altura. E é difícil saudar a todos, nome por nome por nome. Mas deixa-me aqui cumprimentar a todos. Nós que não confiamos em nada, já estamos na batalha. E vocês estão a caminho da Machamba. Bom dia!

Hambanjo, Soul Brothers. Uma vez disseram, Elder, mas tu és do povo. Tu és do povo. Eu sou do povo. Eu sei o que é que o povo quer ouvir esta manhã. Vamos trabalhar.

0: 6:25. John Clegg. Atualizamos agora a previsão do estado do tempo com a meteorologista Délcia Cumbana, que é em Saúde. Bom dia.
1: Bom dia, saudações extensivas aos estimados ouvintes da Rádio Moçambique. Previsão do estado de tempo para hoje, 20 de maio de 2026. Para as províncias da região centro e norte, prevê-se um dia de céu pouco nublado, localmente muito nublado. Possibilidade de chuvas fracas ou chuviscos ao longo da faixa costeira. Vento de sudoeste a sueste fraco a moderado, soprando por vezes com rajadas. E para as províncias da região sul, céu pouco nublado, temporariamente muito nublado. Possibilidade de chuvas fracas ou chuviscos ao longo da faixa costeira. Vento de sudoeste a sueste fraco a moderado, soprando por vezes com rajadas. As temperaturas máximas previstas em graus Celsius são Beira, Tete e Pemba, 31. Nampula, 29. Inhambane, Quelimane e Vilanculo, 28. Maputo e Xai-Xai, 26. E por fim, Lixinga e Chimoio com 23 graus Celsius. É tudo por hoje. Continuação de um bom dia. Até uma próxima oportunidade.
0: Obrigado, muito obrigado, Délcia Cumbana. Aí está a temperatura máxima para hoje, para o país todo. 6:27. Daqui a pouco nós atualizamos a informação na nossa habitual revista de imprensa. Lembrei-me de uma coisa que eu sempre quis dizer aqui. Tu, quando te tornas muito conhecido, nós que estamos expostos, tudo bem, para nós já é normal, para nós é normal, né, para os meus colegas de todas as áreas que estão expostos ao público. Ah, aquele falar, apontarem-nos na rua, ok, tudo bem. Quando este fenómeno novo de redes sociais também, as pessoas acabam nos conhecendo. Mas, para aqueles nossos esposos, nossas esposas e os nossos filhos, é complicado. Até Tsumi, minha filha, Tsumi, na creche. Tsumi. Filha dela de repente. Sabes que ela só sabia que o pai, teve que saber que o pai é de repente. Porque quando está na rua, filha dela de repente. Quando está com o secretário, filha dela de repente. O Caiwan já está habituado. O Caiwan tem que... Ele de repente. Chamava ele de repente. Não é fácil. Minha esposa, no serviço, às vezes, no serviço dela, às vezes, tem um screenshot, tem a esposa, mas. Eu não sei se eu ia aguentar. Eu vou desaguentar. Eu quero mandar um abraço especial para os esposos de figuras públicas, esposas, esposos, filhos. Quando estás a dever mensalidade, filha dele, de repente, já dever mensalidade. Quando estás não pagaste pau, ainda faltou 10. Em casa dele, de mesmo, dever 10 de pau. Ah, vai, aquele macala, mas com a canela com a rádio. Está vendo? Atrás do pacote de carvalho. Vocês não têm noção. Há consequências que eles passam porque uma é minha esposa, outros são meus filhos, outros são esposos. Quer dizer, é difícil, né, pá? Magno, está a rir, é verdade, mano. É. Não, só me lembro. Deixa lá contar isso aqui. Não é fácil, meu. Você está querendo mostrar esse crime shot da minha esposa? Ah, está aqui teu esposo. Se ela é minha esposa, ela me conhece bem. Quer dizer, as pessoas têm que passar consequências e consequências nos serviços, o quê, nos sítios, porque é minha esposa, porque é meus filhos, porque é que... Os famosos passam mal, sabe? Ei! A vida está a rir. Mas é famoso, não é fácil. Você é conhecido. Qualquer coisa é Elder Man.

0: E começamos, como sempre, com o site da Rádio Moçambique. Presidente da República exige maior combate à corrupção da administração pública. O Presidente da República exige que a Inspeção Geral do Estado seja capaz de resgatar a credibilidade e combater a corrupção na administração pública através da modernização dos mecanismos de fiscalização. Daniel Chapo destaca que o órgão precisa igualmente realizar auditorias regulares com vista a reforçar a transparência institucional. O Chapo do Estado falava depois de conferir posse à Carmelita Namaxlua para o cargo de Inspetora Geral do Estado. Emanuel Augusto Mabumo e Laura Helena Nhancal para o cargo de Inspetor-Geral Adjunto do Estado. Na mesma cerimónia, Daniel Chapo empossou o vice-reitor da Universidade de Pungwe, José João Paz. Ainda no site da Rádio Moçambique, Joaquim Chissano enaltece percurso do general Joaquim Munhep na luta da libertação. O antigo Presidente da República, Joaquim Chissano, enaltece o papel do combatente e general na reserva, Joaquim João Munhep, na luta de libertação nacional. Chissano destaca que o percurso de Munhep foi marcado por disciplina, profissionalismo e compromisso com a causa nacional. O general na reserva e combatente da luta de libertação nacional, Joaquim João Munhep, perdeu a vida no domingo, vítima de doença, nascido em 1946 no distrito de Nhamatanda, em Sofala. Joaquim Munhep era, até a data da sua morte, membro do Comitê Central da Frelimo. Passamos agora para o site do Jornal Notícias, o Notícias Online. Dois dias de luto pela morte de Joaquim Muxanga. Bendito Joaquim Munhep. O Presidente da República, Daniel Chapo, decretou dois dias de luto nacional pela morte do Tenente-General da Reserva, Joaquim João Munhep. Muxanga. A contar da data do funeral, durante o período, a bandeira nacional deverá ser içada a meia haste em todo o território nacional e nas missões diplomáticas e consulares de Moçambique. O governo determinou ainda o funeral de Estado e submeteu a proposta de atribuição a título póstumo do título de Herói da República de Moçambique. Ainda no site do Jornal Notícias, Notícias Online, adolescentes matam um jovem de 22 anos a facada na Matola. Dois adolescentes de 16 e 17 anos recolheram as celas da Polícia da República de Moçambique, acusados de homicídio, depois de desferirem golpes à facada a um jovem de 22 anos nas proximidades da Escola Secundária da Liberdade, no município da Matola. Segundo o porta-voz da Polícia da República de Moçambique, Carmelita Carmínia Leite, o crime ocorreu após uma discussão entre os envolvidos durante o desentendimento, onde os indiciados, munido de uma faca de cozinha, entregou a arma ao comparsa, que desferiu vários golpes no peito do jovem. A vítima foi socorrida a uma unidade sanitária, mas não resistiu à gravidade dos ferimentos e perdeu a vida antes de receber assistência médica. Depois de cometerem o crime, os adolescentes colocaram-se em fuga, tendo um sido neutralizado no bairro da Liberdade e outro em Chumene, disse a polícia. A polícia esclarece que o homicídio ocorreu nas imediações da Escola Secundária da Liberdade e não no interior do recinto escolar, acrescentando que ainda não há confirmação de que os acusados sejam estudantes daquela instituição de ensino. Passamos agora para o site do Jornal O País. Manuel de Araújo reclama cerca de 200 milhões de meticais do Governo Central. O presidente do município de Quelimane, Manuel de Araújo, acusa o Governo Central de estar a sufocar financeiramente a autarquia devido à não canalização dos fundos de compensação autárquica, fundos de estradas e outras transferências. Segundo o edil, a dívida já ultrapassa os 200 milhões de meticais. De acordo com Manuel de Araújo, só em fundos de compensação, a autarquia, fundo de compensação autárquica, o Governo Central está em dívida há 14 meses, num montante estimado em cerca de 80 milhões de meticais. O autarca afirma que a falta destes recursos está a comprometer seriamente o funcionamento do município e a travar a resposta aos principais problemas da cidade. Além dos fundos de compensação autárquica, o município denuncia igualmente a falta de desembolso dos fundos destinados à manutenção de estradas. Neste capítulo, a dívida do Governo Central ronda os 50 milhões de meticais, situação que, segundo o edil, compromete obras e serviços essenciais para a população. Ainda no site do jornal O País, Governo extingue Fundo de Estradas e cria Central de Aquisições do Estado. O Governo aprovou a extinção do Fundo de Estradas no quadro da reestruturação do setor rodoviário e criou a Central de Aquisições do Estado, entidade pública que passará a centralizar os processos de compras do Estado, anunciou o Conselho de Ministros. As decisões foram tomadas durante a 13ª sessão ordinária do Conselho de Ministros, realizada em Maputo. Segundo um comunicado divulgado no fim da reunião, a nova Central de Aquisições do Estado, designada CAIP, será responsável pela gestão e execução centralizada dos processos de aquisição pública em todo o território nacional, com o objetivo de assegurar maior eficiência e transparência nas aquisições do Estado. No mesmo âmbito, o Executivo aprovou alterações ao regulamento da contratação de empreitadas de obras públicas, fornecimento de bens e prestação de serviço ao Estado, visando adaptar o quadro legal à criação da nova instituição e potenciar ganhos de economia de escala e racionalização da despesa pública. O Conselho de Ministros aprovou igualmente a extinção do Fundo de Estradas, fundo público, integrando-o como património autónomo da Administração Nacional de Estradas, ANIP, cuja reestruturação foi igualmente aprovada. De acordo com o Governo, as medidas inserem-se no processo de reorganização institucional do setor de estradas, com vista a garantir eficácia, eficiência, sustentabilidade e qualidade dos serviços. Na sessão, o Executivo aprovou ainda o decreto que estabelece a base legal para a concessão em regime de parceria pública ou privada do serviço de fornecimento, instalação e manutenção de equipamento de inspeção não intrusiva. Foi também aprovado o novo regulamento sobre licenciamento de operadores aéreos particulares aplicável a pessoas singulares e coletivas que exploram serviços de transporte aéreo ou trabalho aéreo não remunerado. Na área dos transportes e logística, o Governo autorizou a constituição de equipes técnicas para negociar concessões em ajuste direto relativas à terminal de cargas perigosas de Dondo, ao porto de Climane, ao projeto do terminal de combustível do corredor do Savane e ao corredor de desenvolvimento de Mapinhane ou Pafure e Pafure Machacane. O Executivo decidiu igualmente submeter ao Presidente da República a proposta de atribuição do título honorífico de Herói da República de Moçambique ao falecido Tenente-General na Reserva Joaquim João Munhep Muchanga, determinando ainda a realização do funeral de Estado de 2 dias e de 2 dias de luto nacional. Durante a sessão, o Governo apreciou informações sobre a época chuvosa e ciclónica 2025-2026, com destaque para a resposta às zonas afetadas, o impacto da cólera em algumas regiões do país, além da preparação dos Jogos Desportivos Escolares em Inhambane 2026 e das tarifas de água potável para o próximo ano. Fora de portas. No site da RTP Internacional, é um dos destaques, mais de 30 armas de fogo apreendidas em casas de suspeitos de ataque à mesquita nos Estados Unidos. Mais de 30 armas de fogo foram apreendidas em residências em San Diego, ligadas aos 2 adolescentes suspeitos de ataque à maior mesquita da cidade no estado norte-americano da Califórnia, que fez 5 mortos, anunciaram as autoridades. Outro grande destaque no site de notícias ao minuto, Vladimir Putin chega a Pequim para reunir com Xi Jinping. O presidente russo Vladimir Putin chegou à China, onde irá reunir-se com o seu homólogo chinês Xi Jinping, com o objetivo de demonstrar relações inabaláveis entre os dois países. Putin aterrou no aeroporto internacional de Pequim pouco depois das 23 horas e 15 minutos locais, cerca das 17 horas e 15 minutos de Maputo, apenas alguns dias após a visita do seu rival geopolítico Donald Trump, e foi recebido por responsáveis militares que o aguardavam para lhe dar as boas-vindas. E as taxas de referência cambial para hoje? Compra o rand da vizinha África do Sul, 3 meticais, 80 centavos. A venda, 3 meticais, 87 centavos. Compra o dólar norte-americano, a 63 meticais, 25 centavos. A venda, 64 meticais, 51 centavos. Compra hoje o euro, a 73 meticais, 47 centavos. A venda, 74 meticais, 93 centavos.
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4: Maia Cool estará em Moçambique para a semana, vai passar pelo programa.

Daqui a pouco atualizamos a hora. Deixa eu fazer um agradecimento especial à Nova Era, uma label da cidade da Beira. Eu estarei na Beira para a semana com Felipe Monteiro, com Maya Cool, para um grande evento. Obrigado, Nova Era, pela escolha.

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0: 7 e 4. Tema. Hoje vamos fazer uma reflexão sobre a influência de práticas espirituais, crenças e alegações de magia ou obscurantismo na dinâmica dos relacionamentos amorosos. Questionando até que ponto essas práticas são usadas para fortalecer a ligação entre casais ou para criar dependência emocional e controle entre parceiros.
1: Eu juro, eu não sei onde é que eu busco esses temas. Eu juro, não sei também. Me perguntam todos os dias, mas eu também não sei.
0: Mas quem me conhece, Virol sabe, eu fico muito no... Eu faço muitas reflexões, conheço a zona do Miradouro, ou seja, eu fico muito no Miradouro. Às vezes eu tenho momentos que eu quero ir para o Miradouro só para pensar, e geralmente temas. Eu fico em um ambiente silencioso, eu paro, chego ali, estaciono, tá, saio, não penso nada, primeiro paro, olho para o mar... Depois começam a ouvir aquelas ideias, aquilo. Depois começam a escrever. É, o Virol sabe, eu gosto muito de ficar no Miradouro. Miradouro, assim, pá. E de lá vem muitas ideias. Vamos lá para um barulho hoje. Não é para você se olhar é mal aí, casais. Não é para se olhar é mal. Vamos fazer uma reflexão sobre a influência de práticas espirituais. Não é só o Virola que sabe, também o Jambuí sabe, que eu gosto muito de Mirador. Reflexão sobre a influência de práticas espirituais, crenças e ligações de magia ou obscurantismo na dinâmica dos relacionamentos amorosos. Zanguangua.
2: Mamã.
0: Lagov, coloca no rec. Amor ou controlo, quando a espiritualidade e o obscurantismo entram nos relacionamentos. Amor ou controlo, quando a espiritualidade e o obscurantismo entram nos relacionamentos. Família, hoje vamos mexer numa conversa que muita gente vive, mas quase ninguém fala abertamente. Até onde vai o amor e onde começa o controlo? Porque há uma pergunta que anda nas ruas, nos bairros, nos grupos de amigos, nos salões, nos táxis, nas famílias. Tem gente que ama ou tem gente que amarra? E hoje ninguém vai fugir desta conversa, porque vamos falar da influência da espiritualidade, das crenças e das alegações de obscurantismo nos relacionamentos. Ela aguenta tudo, mas não larga. Aqui já não é amor. Ele, ela, nunca mais foi a mesma depois que entrou naquela relação. Depois daquela viagem, ela mudou. Fizeram alguma coisa. Amarraram. Deram alguma coisa, ah, só pode. Ele ou ela ficou preso ou presa. Mas espera. Será amor profundo, dependência emocional, medo de perder ou crença em algo espiritual? Quando alguém perde completamente a própria vontade dentro de uma relação, estamos a falar de amor ou de controle? Porque algumas pessoas permanecem em relações onde claramente sofrem, até sofrem humilhação, traição, violência emocional, falta de respeito, mas continua. A sociedade começa. Aquilo não é normal. Tem alguma coisa. Será mesmo espiritualidade? Ou às vezes é dependência financeira, medo da solidão, baixa autoestima, trauma emocional, medo de começar do zero. Também existe outra verdade. Há pessoas que controlam sem magia nenhuma. Controlam emocionalmente, controlam pelo dinheiro, controlam pelo medo, controlam pela culpa, controlam pela...

frases como "sem mim tu não és nada", "ninguém vai te amar como eu", "se me deixares vai sofrer", isso também prende. Até onde uma pessoa pode ir para manter alguém ao seu lado? Porque há histórias de que toda a gente já ouviu. Gente que muda de comportamento do nada. Gente que até abandona a família quando está numa relação. Gente que deixa amizades. Gente que parece completamente dependente do parceiro ou da parceira. E aí o bairro fala: aquilo já passou da morada. Vamos pedir o bodelê. Está na garrafa. Hoje estamos a transformar tudo em obscurantismo quando às vezes é sofrimento emocional profundo. Quem ama de verdade liberta ou controla? As pessoas ficam apaixonadas ou emocionalmente aprisionadas. Ficar relações onde já não existe paz, não existe alegria, não existe dignidade. Mas ninguém consegue sair. E aí começa o debate. Uns dizem é espiritual. Outros dizem é psicológico. Outros dizem é medo. Se alguém perdeu totalmente a própria personalidade depois de entrar numa relação, isso é amor. Perdeu totalmente a própria personalidade. Até onde alguém deve lutar por amor sem perder a própria identidade? É. Já vai apuzir. Aqui nos nossos serviços, esses nossos colegas estão conosco na carrinha de trabalho agora. Quando estão conosco aqui na empresa, aqui no serviço, maus! Mas experimenta lá ir para casa deles, esses nossos colegas, que estão aqui agora na carinha. Estão nos olhar agora. Depois estão dizendo, esse mente aqui, estão aqui. Mas já é amor. Lá em casa, não fala nada. É amor.

uma pessoa na rua ameaça pessoas, parece que tomou remédio de cobra, ou de leão, ou de jacaré, ou crocodilo, nos ameaça. Quando está em casa dele... Até boca lá. E nos bairros, sabe? Não, quando muita gente fala da mesma coisa, às vezes não é mentira. Amarraram, deram alguma coisa. Ah, Luia, Luia, Anuíli, bebeu aquela. Não, não é possível. Quando é muita gente a falar, muita gente. Mamã. Amor ou controle, quando a espiritualidade e o obscurantismo entram nos relacionamentos. Tem pessoas aqui que estão agora ligadas aqui. Nunca viram a família deles ou delas em casa, mas recebem muita família do outro lado. Mas nunca reclamou nada. É, mas também vamos deixar. Vou ouvir os vossos áudios. Já estão a chegar áudios aqui. Mamã? Mamã? Tua esposa, tua mamã? Mamã? Tua esposa, tua mamã? Mamã? Aqui fora, Rei Leão! Em casa, mamã? Mamã, mamã? Áudios para 87009790. Sei também, mulheres também exageram, pá. Sabe, o homem aqui fora nos chavecela, nos assusta. Em casa, ser encolhido parece... Epa! 87009790. Mamã? Amor ou controle, quando a espiritualidade e o obscurantismo entram nos relacionamentos.

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7: Sete horas e 22 minutos. Vamos começar aqui a ouvir os áudios deste tema. Virol mandou um texto aqui. Amor ou controlo quando a espiritualidade e o obscurantismo entram nos relacionamentos?

0: Tchê, meu amigo, virou a ler isso tudo. O obscurantismo nas relações acontece quando o amor deixa de ser uma parceria equilibrada e passa a funcionar como um sistema de controle, medo e dependência emocional. É uma dinâmica silenciosa, muitas vezes mascarada de cuidado, proteção ou amor intenso, mas que, no fundo, limita a liberdade e a identidade de uma das partes. Existem relações em que o homem perde gradualmente a autonomia sobre a própria vida, as decisões deixam de ser tomadas em conjunto, as amizades passam a ser vigiadas, a família torna-se um problema, os sonhos individuais são anulados, aos poucos o homem deixa de agir por vontade própria e passa a viver apenas para evitar conflitos, agradar ou obter a aprovação da parceira. Até desde logo, virou. Quer dizer, aqui disseste parceiro, quer dizer, são as mulheres que são a casa, ou que causam esse assunto de obscurantismo, é com elas, né? Vamos ouvir. Vamos lá, primeiro áudio. Bom dia.
1: Rendi, Helder. O tema está quente. Mama. E... Bom dia.
0: Bom dia. Mais um áudio, bom dia.
2: Bom dia, caros ouvintes. Bom dia, Rádio Cidade. Manelda, muito obrigado por mais um tema. Como sempre, nos traz novidades, informação de interesse comum. Dizer que este tema é de fato muito importante para a reflexão de todos os moçambicanos, na medida em que encontramos que muitos lares deixam-se guiar pelo obscurantismo. Principalmente as mulheres chegam a dominar os homens por conta deste obscurantismo, levar com que os homens acreditem neste obscurantismo. Na medida em que, como sabem, os homens não gostam de barulho, de tanto ouvir tanta coisa da mulher, acabam se deixando relacionar, deixando, pronto, influenciar, é o que melhor dizendo, por esta questão de obscurantismo. Daí dizer que a crença cega no obscurantismo por vezes não leva avante. Porque qualquer coisa, dói unha, tem que correr para o obscurantismo. É para, dói cabeça, não vai ao hospital, corre para o obscurantismo. Então, são situações que precisamos refletir profundamente sobre elas. Bom dia, tenham um bom dia de trabalho para todos.
0: Muito obrigado. 870-00-9790, bom dia.
3: Bom dia, bom dia, Manuel Hernão, bom dia. Mamã, mamã.
0: Vocês, comentem lá, bom dia.
4: Bom dia, Rádio Cidade, bom dia a todos os ouvintes e bom dia, Helder Mendes. Portanto, eu acho que hoje tocaste num ponto em que é um tema pertinente, em que a sociedade, na verdade, precisa de acordar e sentir essa vivacidade desses temas. É o seguinte, indo bem ao tema, eu acho que tocaste naquilo que é a realidade. Hoje em dia a sociedade perdeu aquilo que é a essência da vida. Eu acho, no meu ponto de vista, que não se pode prender alguém por causa de algumas práticas obscuras dentro de um relacionamento. É necessário, se a relação de facto já não estiver a dar, que as pessoas se libertem. Isso é que é importante. Do que privar as pessoas da vida, das próprias práticas, de um bom viver, de uma boa vida, porque tens que prender a ele aplicando as práticas obscuras. Eu acho que está errado. E nesse caso, hoje em dia, na verdade, a sociedade perdeu essa autoestima de privar as pessoas por causa dessas práticas. É uma coisa muito errada. Eu vou deixar esse espaço para todos os ouvintes que pretendem também fazer o mesmo. E bom dia. Macota deste lado.
0: Ok, obrigado. Mais áudios, bom dia.
5: Dia, HM. Eu não vejo game em casa. Me afino muito mal, mas aqui fora, até parece um Batman.
0: Ai, ai, ai, bom dia.
6: Bom dia, caros ouvintes. Bom dia, Manuelda. Ei, teus temas, Mas é bom, a gente aprende com isso. Mas nem sempre é botânica, né? Nem sempre é porque a pessoa foi recorre a medicamentos tradicionais para reter alguém. Às vezes é mesmo dependência emocional. A pessoa acha que sem aquela pessoa não vive, a vida termina aí. Mas também há situações que você observa e vê que isto não é normal. Conheço alguém de amigo de infância. Ele não fala com ninguém. Até telefone. Ele, desde que casou, mudou o telefone, usa bombinha, porque não quer ter problemas com a mulher. Ele, quando quer postar alguma coisa do serviço, vem nos pedir telefone, não é? Porque ele não tem, não, porque ele não tenha dinheiro para comprar, ele está bem financeiramente, mas ele não quer ter telefone porque tem medo que a mulher zangue, encontre algumas coisas naquele telefone. Come on, mesmo na bombinha pode encontrar alguma coisa, uma mensagem, não sei o quê. Então tu começas a perceber que aqui a coisa não está bem. Não visita ninguém, não tem amigos, porque não, a mulher não gosta, porque a mulher não quer que ele converse com fulano, ele fala conosco tipo de roubar, porque se a mulher ver, a mulher vai zangar. Epa, é muito complicado, é uma situação que você sozinho para ver que a pessoa mesmo acabou. Já não se socializa com ninguém, nem com os pais, nem com os irmãos, nem com amigos, com ninguém. É só trabalho, casa, casa, trabalho. E o trabalho é conta própria. Trabalha com o pai, neste caso, a empresa do pai trabalha lá. Mas há algumas situações que o cliente, não sei quantos, ele tem que vir nos pedir telefone. Acabamos ficando com o dia sem telefone porque ele pediu, porque tem que enviar ou porque o cliente tem que mandar alguma coisa. Então já perceberam até que ponto, até afeta o próprio trabalho. E em casa, o trabalho dele já ninguém dá, os irmãos já não lhe entregam o telefone, ele acaba recorrendo a terceiros. Então, só para ver, parece pequena coisa, mas isso aí, você vê que... aqui. Bom dia a todos, desculpa o áudio longo, beijo, beijo, fiquem bem. E depois, Manuel, não porque... Epa, tem algo contra, mas o que dói é quando a pessoa tem alguém ou reta alguém para si na base do obscurantismo e mostra, faz questão de mostrar para a família, que para o mundo todo, que esta aqui está dentro mesmo de uma venda, com os olhos estão bem tapados, porque o tratamento faz cada coisa, humilha, manda, desfaz, desfaz e mostra mesmo que este come nas minhas mãos e vocês não vão fazer nada. Faça, mas trata bem, não precisa mostrar ao mundo, tenta disfarçar que a coisa, epa, não é bem assim como vocês pensam. Aqui é amor, é love mesmo, mas não. As pessoas que fazem, se as pessoas estão a falar disso, é porque existe. Porque as pessoas mostram para o mundo, mostram para todo mundo ver que este aqui, nada, pá. Está na garrafa mesmo. É bem. Depois,
0: Amor ou controle, quando a espiritualidade e o obscurantismo entram nos relacionamentos. Deixa lá ouvir aqui. Hoje minha prioridade também é ouvir as mulheres. Bom dia.
7: Bom dia, Helder. Teus temas, sinceramente, muito ousados. Mas é assim, Helder, eu, a voz que te fala, ou que fala para os ouvintes da rádio, meu, estou super engarrafada. E pela maneira como eu vivo, acho que ele também está bem engarrafado. Não sei o que usei, mas estou a ver que tanto eu como ele, nos tornamos desanguanguas um perante o outro. Então, esse tema está animado.
0: Ok, mais áudios. Bom dia.
2: Essa mana que falou tudo. Ela tem razão, pá. Mas, mulheres, estão a exagerar, pá. Veja lá essa maneira um bocadinho. Solta lá um bocadinho a tampa.
0: Ora, essa coisa de espiritualidade, obscurantismo, é só mulheres? É só mulheres? Parece só estão todos a dizer mulheres. Amor ou controle? Quando a espiritualidade e o obscurantismo entram nos relacionamentos. Bom dia. Bom dia.
8: Bom dia, Manelder. Muito obrigado pelos temas. Estes temas nos fazem crescer, nos transformam. A verdade é que quem quiser aprender, sempre vai aprender. E se for a praticar o que tem se falado aqui, vai se tornar um indivíduo pronto para a vida. Então, obrigado por esse tipo de temas.
0: Obrigado.
8: Obrigado também pelas contribuições dos ouvintes, que são valiosíssimas. Obrigado mesmo, do fundo do coração, Manelder. Nós estamos a mudar. Acredite que estás a fazer a sua parte.
0: Muito obrigado.
8: E indo diretamente ao nosso tema, Manelder, a espiritualidade é a essência de cada um de nós, ok? E amar significa cuidar, ok? Então, se amar significa cuidar, o controlar também faz parte de todo esse processo de cuidar. Quem ama, cuida. Então, se eu amo a minha esposa, tenho que cuidar dela. Se ela me ama, tenho que cuidar de mim. E se o cuidar de mim, ok, significa também controlar, então ela tem que controlar. Se vê que o Léo, por exemplo, a camisa está suja, tira. Hoje mesmo eu tinha pensado em vestir uma roupa, mas ela acordou, preparou uma outra roupa e vesti. Então, cuidar é muito mais que isso, ok? Isto para dizer que numa relação nós, quando entramos com nossas vontades, e às vezes as nossas vontades podem ser colocadas do lado, ok, para agradar o outro. Não existe nenhuma relação bem sucedida sem renúncias. Não existe nenhuma relação bem sucedida sem ceder, ok, às suas vontades e em algum momento fazer as vontades da outra pessoa. Não existe este tipo de relação, Manelder. Já quando o controle é exagerado, ok? Quando o controle é exagerado ou condicionado à providência de recursos em casa, estilo de controlo porque te dou dinheiro, te controlo porque coloco tudo na mesa aqui, tenho o dever de te controlar. Ai, eu vou para os curandeiros, vou para os bruxos para eu poder te controlar. Aí sim já está exagerado. Aí sim já está exagerado, Manelder. Já está anormal. E às vezes essas pessoas, ok, se tornam um foco de debates públicos a nível da sociedade, a nível da família. Ah, olha, aquele é desanguangua, aquele é assado, é cozido. E porque foram usados outros mecanismos para controlar aquela pessoa. Então, isso é mau. O que nós devemos fazer é investir mais no amor, investir mais na nossa amizade como casal, como pessoa, como família, ok? Do que andar a meter coisas dentro da relação. E realmente as pessoas, Manelder, que estão dentro da garrafa, as pessoas que são controladas, às vezes quando chegam no serviço, olha, são pessoas extremamente amargas. São pessoas que quando falam, se são decisores, são chefes, quando falam com os elementos, são pessoas pessoas ásperas, pessoas duras, ok? Mas tudo isso em algum momento para poderem esconder aquela falta de liberdade, aquele controle que a esposa ou o marido tem feito em casa. Então, é extremamente difícil. Essas pessoas até calculam, se são chefes, calculam até ao pormenor a destruição de seus colaboradores, ok? Ah, este não pode subir porque é para nada, este temos que mandar para sei lá onde. Então, é muito triste isso. Não gostaria de me alongar, mas eu tinha muito a falar acerca disso. Muito obrigado, ok? Estamos a crescer com os temas e bom trabalho, Manel.
0: Obrigado.

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5: 7:45. Amor ou controlo? Quando a espiritualidade e o obscurantismo entram nos relacionamentos. Muitos áudios aqui. Vamos continuar a pulsar sensibilidade do nosso auditório. Bom dia.
6: Mamã! Grande Helder! Enfim, Helder, epa, hoje foste muito profundo. Muito profundo. Eu acho que neste momento, nos engarrafamentos, estás a olhar um para o outro com aquela desconfiança. Mas é assim, Helder, eu já disse aqui em outros programas, acho que foi no ano passado, que eu particularmente não acho muito normal o marido chamar a esposa de mãe, filha, o namorado ou a namorada de filha, a namorada pai. Ouve lá, pessoas que se um casal tem que ter outro tipo de nomes carinhosos para se chamar. Mãe é mãe, pai é pai. Quando as pessoas começam a saber como mãe, pai, epa, alguma coisa não está bem. Mas também eu preciso entender que o amor não tem fórmula. No dia que o amor tiver fórmula, vamos comprar a fórmula e vamos seguir o draft. Será só fazer isto. Mas também é bem verdade que o obscurantismo nas relações existe. Há pessoas que estão a sofrer. É general no exército. Decide as questões do país. Mas quando chega em casa, é um zé ninguém. Não manda nada. Eu já ouvi um cota, Helder, a dizer o seguinte: epa, eu fiz uma cozinha de 1,5 milhão de meticais na minha casa.
5: É.
6: Mas não conseguem fazer um ovo de 10 meticais para eu comer. Então, de que vale essa cozinha de luxo? Então, aí percebes que alguma coisa não está bem nesta relação. Então, o amor tem que ser demonstrado de outra forma. Não pode ser. Um lar não pode representar uma prisão perpétua, onde um tem domínio do outro.
5: É.
6: Pode ser pelos remédios, pode ser por dinheiro. Você tem que ser uma pessoa imprescindível, uma pessoa necessária na vida do outro. Não pelo que tem, mas pelo que você é. Já, se você é aprisionado porque consegue prover e a mulher tem medo de te perder, estás lixado. Desculpa a expressão. se a mulher, o homem tem medo de perder a mulher por uma e outra razão e vai empacotar ela numa garrafa de verniz, também alguma coisa não está bem. As pessoas devem se prender por livre, espontânea vontade, pela admiração um do outro, e não pelos fatores externos. Mas, enfim, é a nossa realidade. É só continuar a ouvir mãe, pai, de um lado para o outro. Aquele abraço. Fui! Zucula aqui.
7: É, Zucula.
6: Se você chama de mamá, mamá, papá, papá, o teu parceiro, quem vai chamar o teu parceiro, a tua esposa de amor, honey, baby, minha mais que tudo? Quem vai fazer isso? Se você passa a vida a chamar de mãe, mãe de Júnior, mãe da Letícia, que brincadeira são essas? Aí já não há nada, boss. Não há nada. Foi!
7: Zucula, bom dia.
8: Bom dia, Helder, bom dia. Bom dia, bom dia. Um bom tema, um bom tema. Helder, já não há nada.
7: É.
8: Botânica, botânica, só acreditar em botânica. Marido, já vamos encher zanguito.
7: Ei.
8: Zanguito, último zangua, zangua.
7: Ei.
8: Mamã, mamã, como disse outro ouvinte. Ah, John, há um outro ouvinte que também falou. Se você vê que já não dá, mano, deixa bazar, mano.
7: É.
8: A vida é pra frente. Aqui é a Lama Fueca. Bom dia. Uma vez, bom dia, Helder. O que ela falou é certo. Às vezes estende mesmo aqui na vizinhança. Xanchum. Achidupichu. Angatei Xanchum. Angachuque. Mas como é que você vai chuvucar só vai bater as timilhas lá no Chestabuba? O teu pequeno tigre ganhas. Estão a levar para Chestabuba. Ah, mamães, vamos lá acordar já. Não dá, deixa passar. Existem gajos que vão bater pauzinhos, John. Existem. Gajos que não dumam God. Dumam bater pauzinho. Por isso, às vezes, eles se encontram lá. Vê lá, um casalinho se encontra em Nova Mambune. O homem pisgou. Disse que ia viajar estilo missão de serviço. Para, Nova Mambune. Quando ele já está saindo da pajota, a esposa está chegando. Zuco, como é que termina essa cena?
7: Bom dia!
9: Helder, bom dia. Ouvintes, bom dia. Sabes que, Helder, aqui neste mundo está cheio de lachados, está cheio de consolados, está cheio de parvos aqui. Estou a ouvir coisas que não têm nada a ver com o tema. São esses lachados, isso. Está-se a falar de questões de estar temperado. Está-se a falar de questão de estar temperado. Por isso que às vezes eu levo tempo para intervir, porque quero perceber bem o que está-se a falar, porque por vezes a pessoa vai à rádio enquanto o tema já foi lançado. Yeah, indo direto ao assunto, estas manas não estão a brincar.
7: Yeah.
9: Estas manas não estão a brincar, Helder. Elas sabem. Tem muitas que estão aqui a falar, mas fazem esse trabalho. Elas sabem. Há homens que fazem sim, não estou a negar. Mas este é um trabalho específico das meninas. Trabalho específico das fêmeas. Este aí é o trabalho delas. A maior parte delas, chorando a você estar bom. Ela saber que há. Este homem está bom.
7: Yeah.
9: Vão começar a brincar, você perceber que já não saí de casa, já não vou tomar um copo comigo. É diferente de alguém que nunca teve esse hábito. Vai perceber? É diferente da língua, nunca teve, sabe? Mas há indivíduos que vêm uma rotação de 1000 por hora. Mas do nada você sabe de ver ele mais do que frouxo. A mulher dentro de casa já vira, quer dizer, a galinha vira o galo. E o galo vira a galinha. Conhecemos algumas pessoas, não podemos falar porque pá, cada um tem sua vida. E estaria também a arranjar problemas, não é assim? Mas é muito perigoso esse comportamento. Porque às vezes a maneira como o DJ afinou lá onde ela foi procurar, exagera. E ela também às vezes fica constrangida. Porque há que você ir ao DJ apanhando um DJ moderado. Há que ir apanhando um DJ nervoso. Ele vai tocar a noite toda, o marido fica um pateta, que até eles podem, por exemplo, sair para um casamento, aniversário ou coisa assim, uma festa qualquer. As pessoas vão notar mesmo que isto aqui, alguma coisa não está bem. Ele já vai disfarçar e tal, não sei o que é. Então, de forma resumida, é bom verem bem, meninas, o que vocês estão a fazer. Deixem lá de afinar, deixem esses jovens à vontade, tá? Se calhar exijam aquilo que é o vosso direito, só. Nada de DJs. Bom dia. Eu penso que respeito é uma coisa, palhaçada é outra. Você tem que respeitar a sua esposa, sim. Para convidarem-te com os amigos para tomar um copo e tal, não sei o quê. Tem que respeitar, tem que mudar a hora de voltar para casa. Isso aí é justo, é coisa de alguém que teve alguma educação. Agora, começarem já a ser obrigado a fazer coisas, exigirem-te direitos que ela não tem direito, isso é grave. Isso é grave. E o grande problema também é que o próprio dono já está um parvo que nem vê. Há mulheres más, é preciso levarmos esse assunto a sério. Há mulheres más. Más mesmo. Pegar aquele gajo, consolar, ficar um lascado para a vida toda. Não produzir nem no job, nem em casa, nem nos familiares, já. Um lascado e pronto, a vida para por ali. Complicado.

0: dia, Manuel. Bom dia, Rádio Cidade. Pra que botânica? Se isso é temporário. Mais cedo ou mais tarde. E tá zumbuliwa. E o fim da botânica é muito triste. Ninguém precisa de engarrafar ninguém. Isso aí é uma doença. Isso é uma doença, é dependência emocional, isso é dependência financeira. Isso é uma doença e não termina bem. Dá prazer ter alguém ao seu lado por livre e espontânea vontade. Outros, então, nem sequer precisam de usar botânica. São narcisistas por natureza. Fingem amor com controle e intimidam ou ao homem, intimida a mulher, ou a mulher intimida o homem. Isto aqui é uma tristeza. Por que nós temos que forçar alguém a estar ao nosso lado? Estamos já ao natural, não acusando, se tiver que acabar, acaba. Nada de botânicas, nada de narcisismo. Vamos ao natural. E eu acho que é triste, é patético um homem estar ali com um papel de mulher diante das pessoas porque ele está engarrafado. Eu acho que é ridículo isso. Vamos conquistar os nossos maridos de outra forma, cuidando bem deles. Estava aí a dizer um ouvinte, acho que é Zucula. Quem vai chamar de amor ao outro? Eu tenho por acaso uma amiga que chama o marido de mano. E eu já lhe perguntei, menina, se tu chamas ele de mano, quem vai chamar ele de amor de marido? Por isso que te tratam como mana. Você tem que tratar ele por amor, marido, para ele também conseguir te olhar do mesmo jeito. Tenho uma colega que chama o marido, pai de Júnior, o quê? Não tem nome. Ou chama pelo nome, ou procura um atributo bonito para ele. Então, Manuel, sempre com os seus temas. Tá de parabéns.
1: Obrigado.
0: Bom dia.
1: Olha, vamos fazer só uma pausa aqui para assinar a hora. Eu tenho que me recompor também. Até já. São 8 horas em Moçambique.
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3: Muito bom dia. Transportadores de diversas rotas na Matola denunciam exclusão nos processos de subsídios ao setor face à crise de combustíveis, apesar de canalizarem taxas às associações. A FEMATRO rejeita as acusações e afirma que se trata de indivíduos mal intencionados. Os queixosos, que querem transparência das lideranças das associações, dizem basta às taxas e ponderam recorrer à justiça. Cerca de 3 mil trabalhadores de empresas fornecedoras da Mozal, encerrada desde março, continuam sem receber indenizações, avançou o sindicato, que está a intermediar as negociações, tentando evitar conflitos. Em causa está o encerramento em 15 de março das atividades na Mozal, instalada na província de Maputo. Mais de 17 mil pessoas ficaram esta terça-feira abrangidas pelas ordens de retirada na Califórnia do Sul, emitidas por causa dos fogos florestais que passaram a ameaçar habitações suburbanas. As ordens de retirada e os avisos ainda estão em vigor para várias zonas de Simi Valley, uma cidade com mais de 125 mil habitantes. O presidente russo Vladimir Putin chegou esta terça-feira à China para uma visita de 2 dias, onde irá reunir-se com o homólogo chinês Xi Jinping, com o objetivo de demonstrar relações inabaláveis entre os dois países. Na sua 25ª visita à China, a agenda deverá estar centrada na situação no Médio Oriente, na guerra na Ucrânia e em possíveis acordos no domínio energético. E a fechar, A Seleção Nacional de Futebol está no grupo J de qualificação ao Campeonato Africano das Nações CAN 2027, prova que terá lugar pela primeira vez em três países, nomeadamente Quênia, Uganda e Tanzânia. Segundo ditou o sorteio, realizado ontem à tarde no Cairo, Egito, os Mambas defrontarão Senegal, Sudão e Etiópia. Os dois primeiros jogos serão disputados na janela internacional da FIFA de 21 de setembro a 6 de outubro próximo. Notícias já a esta hora com edição e apresentação de André Maniça.
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1: Voltamos para finalizar o tema hoje. Amor ou controle quando a espiritualidade e o obscurantismo entram nos relacionamentos? Tem mais áudios aqui. Vamos!
4: Bom dia, Manuel Helder, como está? Eu estou bem, graças a Deus. Deus tem cuidado de mim, da minha família. Quero agradecer a Deus pelos temas que o Mano tem abordado.
1: Amém, amém.
4: É verdade, os temas têm nos ajudado muito.
1: Muito obrigado.
4: Quem quer mudar, é verdade. Que aqui nós temos que mudar. Quem quer aprender, aprende. Porque aqui se aborda assuntos maduros. Entrando no tema do hoje, eu queria dizer o seguinte. É verdade,

0: Veja, amiga, e as pessoas vão dizer que você engarrafou, enquanto é a sua maneira de tratar o seu marido. O marido também ame a sua esposa. Já vê isso, é mandamento de Deus. Vós, maridos, amais as vossas esposas. Lá em Efésios 5. Tá aí. Um marido que ama a sua esposa. Aí eu falo a verdade. Não há espaço para esta mulher engarrafar o seu marido. Não há espaço para esta mulher não respeitar a sua esposa. Não. Essa esposa não há espaço de não respeitar, amar o seu marido. Se o marido ama a esposa, a Bíblia já diz: vós, marido, amai a vossa esposa. Eu estava a ver um ouvinte que estava a dizer: quem ama, cuida. Quem ama, controla. Quem ama, quer estar perto. Eu já vi os homens. Há homens que amam os seus carros. Hein? Há um homem que ama o seu carro, a sua viatura. Não quer ver ela suja, não quer ver viatura. E tenta embelezar de máxima, do máximo possível. Faça isso com sua esposa, porque você vai ver aquilo que vai acontecer na sua casa. Na sua casa terá paz, na sua casa o amor vai superabundar, na sua casa haverá alegria, na sua casa vai brilhar. Então, vamos sair dessas coisas. Andar a dar sujidade aos homens para comer, porque ele tem que ser minha bolsa, porque ele tem que estar perto de mim. Deus não gosta disso e vai cobrar esta mulher que engarrafa o seu marido para torná-lo um tolo. Deus abençoe e bom dia.
1: Amém. Mais um áudio, bom dia.
2: Bom dia, Hélder Mendes. Bom dia a todos os ouvintes da cidade. Hélder, tu sabes que eu não gosto de mandar áudio, mas o tema de hoje, epá. Mas epá, eu só estou ligar para dizer que eu fui muito bem engarrafada, e acho também que o meu parceiro também está muito bem engarrafado. Mas nós nos engarrafamos com o nosso amor, com a nossa amizade, com a nossa parceria, com a nossa cumplicidade. E vejo que aquelas pessoas que usam remédio para poderem engarrafar os maridos, aí não existe amor aí. Existe, ela prende ou ele prende aquela pessoa. Não existe amor, não existe love. Vamos lá amar naturalmente. Hein? Se você não ama, deixa. Hein? Para o Joe. Ah, nada. Porque você vai acabar tirando o autoestima daquela pessoa. Aquela pessoa perde a autoestima, principalmente quando chega a família, chega amigo, quando chega pessoas em casa. Aquela pessoa perde a autoestima. Não tem palavra porque você subiu-lhe a cabeça. Vamos lá nos amar naturalmente. Essas coisas também de chamar a papá, mamãe, chama papá a tua esposa. Epá, atribui um nome bonito, docinho, minha vida, husband, wife, tudo isso aí. Quem vai chamar mamãe são teus filhos, quem vai chamar papai são teus filhos. Epá, infelizmente. Desejo a todos uma ótima quarta-feira abençoada. Beijinhos. A Gira.
1: Gira. Mais um áudio, bom dia.
3: Bom dia, Manuel Dereche. O tema é. O tema mesmo é. Mas não podem rebater sempre nós mulheres. Será que nós somos culpadas de tudo? Hã? É assim mesmo, homens. Eu, o meu esposo, controla-me até a minha pegada. Estás a perceber? Mas eu não fiz nada. Eu acho que é amor, eu não sei, cuidado é amor. Não sei.
1: Até pegada.
3: Ele pega no meu pé de um jeito, mas eu juro que eu não fiz nada. Eu não fiz nada, já estou há 20 anos com ele. Deve ser amor mesmo. É, mas a culpa sempre é nossa, eu não sei porquê. Eu acredito que aqueles que vêm de fora, vêm de outra maneira. Então aqui, nem eu. Nem ele. E nós os dois, se calhar, nos controlamos, porque.

0: eu lhe controlo, ele também me controla. É assim, mas amigos, nós temos, eu tenho minhas amigas, ele tem amigos dele, né? Ele vai visitar, ele não sei isto, mas aquilo. Mas já, quando se trata de controlar o relógio, quando eu saio, eixe, já.
1: Ok. São muitos áudios aqui e já adianto, não vai ser possível passar todos os áudios. Não vai ser possível. É? Não vai ser possível passar todos os áudios. Bom dia!
2: Bom dia, César Sanz. Bom dia, Helder Mendes. Ótima quarta-feira a todos. Lindo tema. Mamá, tudo mamá. É mal. Vamos lá deixar de gravar homens.
3: Obrigado.
2: O melhor engravamento do homem é a forma de cuidar. Conforme diz o Júnior Musa. Amorou, não se malha, ele é o Ungazanga, o Yakagane de Mirita Tinhanga, o Danizanga. O seu comportamento pode gerar uma boa confiança, uma boa obediência, sem precisar de controlar o homem. Controle o xixi. Bom dia, The General. Escuta!
1: Ok. É o mesmo áudio. Ok, obrigado. Mais um áudio, este é o penúltimo áudio. Bom dia.
4: Bom dia, Rádio Cidade. Bom dia, Manuelder. Bom dia a todos os ouvintes. Mais um tema quente do Manuelder. Um tema que fala-nos do obscurantismo, que é ultimamente usado para a solução de tudo, para a riqueza, para prender alguém, para matar. Então, sabe, quando um homem deixa de ser homem, esse homem está morto, é um moribundo, não faz mais nada, persegue a esposa, até vai sentar na porta do serviço dela. Anima isso, mulheres, José. Teu marido deixar de trabalhar para te controlar, porque você está tem que estar com ele onde quer que você queira, não é? Então, tem que sublinhar que não são só mulheres que fazem isto, os homens também fazem. Ok? Os homens também fazem. Conheço um pouquinho uma história de uma tipa que se apaixonou perdidamente por um jovem, não é? E aquele jovem fazia e desfazia e só estava a namorar. Fazia e desfazia. Lhe faltava com respeito, lhe esfregava na cara que ela não servia para nada. E quer dizer, a moça não conseguia se livrar dele. Tanto que passaram a viver juntos, não é? Ela continua a ser pisoteada. Mas como as coisas acabam, uma hora as coisas têm fim, ela acabou conseguindo se libertar. Conseguiu se libertar porque tudo tem prazo. Se calhar alguém apanhou aquela garrafinha onde ele tinha metido a ela e abriu. Porque essas coisas têm tempo, limite, têm tempo de vida. Quer dizer, não é para toda a vida. Se quer fazer para toda a vida, tem que estar lá constantemente. Ok. Mas também, Manuelder, sobre esses boatos de meteram na garrafa, não sei o quê. Em algum momento, é verdade sim, que a pessoa está na garrafa, que a pessoa está ali a não sei o quê, mas não deixa de ser verdade que há mulheres que são mal amadas, não é? São mal amadas e quando veem que a outra está a ser bem cuidada, começam a inventar histórias. Inventa histórias simplesmente. Quer dizer, quer acusar a outra de obscurantismo, quando no fundo é só um amor, é só uma paixão. Eles só estão ali a se entregar um para o outro. Eu, como irmã, começo a inventar histórias na família, começo a dizer, ah, porque fulano de xixi está na garrafa, ah, vocês não estão a ver, ele sempre está a dar atenção, está a dar carinho, mas não vejo o problema de dar carinho à sua esposa, à sua namorada, ok? Então, são vários motivos que levam as mulheres a meterem os homens na garrafa. Tem o assunto também da traição. Tem o assunto da traição. Tem o assunto de não cuidar da família. Tem dinheiro, recebe e não volta para casa. Não sabe a porta de casa. Saiu do serviço nesse dia, entrou mensagem no telefone a dizer que o salário já caiu, não volta para casa. Então, em algum momento, é solução do problema dela. Ela não quer controlar o marido. Ela não quer deixar o marido. Ela quer o marido, mas quer o marido completo. Não o marido que é metade, que é seu marido, mas na hora de pagar as despesas não é seu marido. Toda mulher sonha com um marido completo. Um marido que paga despesas, um marido que a ama, que a respeite. Então, em algum momento, não é porque ela quer controlar o marido. Ela quer recuperar o marido dela. E acaba fazendo isso e encontra um tipo que vuta bem, põe um remédio bem forte e o tipo acaba ficando desanguando, mas a intenção real não era essa. Não posso negar também que há mulheres que querem mesmo que o marido seja desanguando, que até esfregam as traições delas ao marido. Existem mulheres assim. Uma das ouvintes contou uma história parecida.
1: Entrou áudio, entrou chamada.
4: Então, Manelder, é isso. São vários motivos, são várias vertentes. Temos um leque de motivos para fazer isso, mas o meu conselho é, sempre digo sobre relacionamentos, a melhor coisa que nós podemos fazer é conversar, é pôr as cartas na mesa, é dizer o que sente, é dizer o que pensa, não é? Relacionamento não é para nos prendermos, é para nos soltarmos, é para respeitarmos-nos, não é? Eu particularmente acho que um relacionamento não é para eu ficar 24 horas, estou ali. Não. Eu quero ter minha liberdade. Quando eu falo de liberdade, não estou a falar de sair e fazer tudo o que eu quiser. Não, quero ter tempo para mim também. Eu não posso estar presa ao meu esposo 24 horas. Eu preciso respirar, preciso conversar com as pessoas, preciso conhecer pessoas, preciso... Então, o relacionamento é isto. Essa coisa de querer empreender, de querer... São vocês que querem nos tirar marido, já as feiticeiras aí. E há muitas feiticeiras que usam essas coisas. Embora existam mulheres que querem recuperar seus lares, querem não sei o quê. Então, Manelder, é isso. Não é algo bom, não é algo para cultivarmos.
1: Ok, último áudio. Último áudio.
5: Elder, desculpa voltar. Eu sei que é necessário dar espaço aos outros, mas desculpa lá. Desculpa, ouvintes. Essa história, é assim, essa história de dizer que não, que ama cuida, que ama não sei lá que, não é bem assim.
1: É.
5: Muitas vezes o que é que acontece? É que vocês estão... em caminhos diferentes para destinos diferentes. Olha lá, uma maluca é uma maluca. Não sei se vocês sabem disso. Maluco é maluco. Um doente mental. Você pode estar com alguém, desenhar para o nosso plano este, já dizer sim. Mas uma pessoa que meia volta consegue sair, ir a um curandeiro sem se quer dizer um marido, aí a bandidagem, aí é um segredo, e esse segredo é um segredo que não vai fazer bem a si. Se não, vejamos, se foi o curandeiro sem intenção de fazer mal a ninguém, por que que não diz ao parceiro? Por quê? Porque tem maldade. Eu me lembro quando meu filho nasceu, tinha problema de asma. andamos no hospital, não sei o que, Então, há um tio meu falecido. Disse, não, vai lá ter com o fulano de X. Ouvi que ele, de forma tradicional, consegue tratar isso. Fora de que no hospital não vão tratar, eles podem dar atenuantes. Ok, fui lá ter com a pessoa. Olha, Lelder, você não tem ideia da quantidade de meninas que eu encontrei lá. Eu não estou a falar de senhoras. Senhoras estavam todas, tantas lá. Essas feiticeiras também que amarram capulana e criam grupinhos dentro do pátio da igreja. Mas eu estou a falar de meninas. E sozinhas. Você pensa que ali é boa coisa, né? Essas até têm coragem de pensar que você é de deixar tua esposa para ficar com ela. Você está num casamento há 20 anos. Ela apareceu há meses. Mas vai ali te consolar. A ideia qual é? Ah, este aqui tem que me dar dinheiro. Sempre que eu pedir dinheiro, tem que me dar dinheiro. Este aqui. Este tem que me dar dinheiro. Sempre que eu precisar de dinheiro. Quer dizer, essa pessoa você acha que vai fazer o quê? Almas de casa também. Te programam, te formatam para você bazar, ficar com os bens. Isso é uma verdade, isso é uma coisa que a gente vive dia a dia aqui. Quando apanha familiares loucos também, com essa expressão. Saem, vão fazer confusão, lá arrancam tudo. Está vendo? E não para dizer que há pessoas que não servem. Não servem mesmo. Há mulheres que não servem. Você pode dar que tipo de tratamento? Pode levar, meter no canil, não há de ouvir, porque não é habitat dela, assim. É um animal selvagem e ponto final. Prefere ficar solta, criar desmandos e acabou. Resultado, afina aquele homem numa garrafinha de verniz, fica um lacado, um bangolo e pronto, estragou tudo. Crianças prejudicadas, família prejudicada e pronto. Mas enfim, fazer o quê? Bom dia.
1: Bom dia. Amor ao controlo, quando a espiritualidade e o obscurantismo entram nos relacionamentos, fechamos. Já. Relacionamentos saudáveis não devem destruir a liberdade, a identidade, nem a paz interior de ninguém. Mas também é preciso cuidado com julgamentos rápidos. Nem tudo é espiritual, nem tudo é manipulação, nem tudo é controle. Às vezes há dor, a dependência emocional, há medo, há fragilidade, mas o amor verdadeiro aproxima da paz ou da prisão emocional. Continua o debate.
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4: Acorda-me, silêncio e sujo. 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
5: Pai, é o meu marido. Meu marido, pai, já não é carinhoso. Eu quero que ele seja carinhoso. Me dê muito dinheiro e que... quando eu for a falar alguma coisa, ele possa me obedecer.
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0: Mas vamos recuperar este som. Estamos para os comerciais depois do Bazar da Cidade.
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1: 8 horas e 34 minutos, vamos ao Bazar da Cidade. 8-4-34-97. Atenção, venha vender a sua marca, produto ou serviço. São 30 segundos para você publicitar. Bom dia. Bom dia.
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1: Ligue para o Bazar da Cidade. Venha vender a sua marca, produto ou serviço. Bom dia.
3: Bom dia, Manuela. 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
1: Obrigado! Bazar da Cidade. É a sua vez de vender a sua marca, produto ou serviço aqui na cidade. Bom dia.
4: Bom dia.
1: Venda.
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1: Obrigado. Ao vender a sua marca, a vender o seu produto, o seu serviço, faça isso com vida, ok? Faça isso com vida. Vamos fazer isso com vida. Bom dia.
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1: Muito obrigado. Temos só alguns segundos agora para encerrar o Bazar da Cidade. Bom dia.
6: 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Com o Bazar da Cidade, estamos a render.
1: Parabéns, encerramos o Bazar da

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0: Vamos às nossas recordações até às 9 horas, altura que teremos conversa. Hoje vamos falar com uma artista que faz música gospel, hein? Música gospel, hein? Mas antes, o nosso Remember. Primeiro com Boom Shaka. It's About Time.

0: Começamos com Boom Shaka, It's About Time. Agora, para fechar, Bong Muffin.
1: That is good.
0: Às 9, conversa com a cantora Rita. Ouvir música gospel.

0: Finalizamos o momento das recordações. Pontualmente 9 horas em Moçambique.
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0: Hoje vamos falar de gospel. Gospel, hã? Eu nunca. Se já sabia destas gospel, foi. Gospel linda. Yeah. Bom, hoje vamos receber a Rita. Rita Guirugo, nossa convidada. Mas hoje vamos ouvir este. Cuida de mim. Produção Alfaiate Musical.

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1: Ela chama-se Rita Guirugo, Cuida de Mim, uma produção do Alfaiate Musical. Temos um momento de Espírito Santo. Até aqui no estúdio ficamos calmos ao ouvir o Cuida de Mim. Ficou tudo paz. Rita Guirugo, bom dia. Bem-vinda à Cidade FM.
2: Bom dia a todos os ouvintes. Que a paz do Senhor esteja com você que nos acompanha.
1: Obrigado. Olha, se notarem que a Rita, às vezes o português trava, ela fica muito fora do país. E é normal, né? Estás fora, vives muito tempo fora, depois às vezes o português começa a esquecer, falas muito ou inglês ou...

0: Eu sempre gostei de cantar e eu, ao crescer, até dançava na igreja. Sim, porque eu primeiramente estive na igreja católica
1: Ok.
0: e eu dançava lá.
1: Como todos nós.
0: Sim.
1: Depois saímos da Igreja Católica e fomos.
0: Sim, eu dançava lá. Então, eu gostava muito de cantar, mas um dia eu decidi fazer as minhas próprias músicas.
1: Ok.
0: Então, quando decidi fazer as minhas próprias músicas, eu até tentei querer fazer música circular, mas não deu certo, porque eu gostava muito mesmo de cantar a música gospel. Então, preferi mesmo entrar na música gospel. Sim.
1: Ok. Então, é uma paixão, é o um amor antigo, a música gospel, né?
0: Sim.
1: Mas a música gospel é uma música que vem muito com o sentimento de Deus.
0: Sim.
1: Sinto em ti esta pessoa também, muito calma. Como é que começaram as primeiras músicas, as primeiras inspirações para produzir a música gospel?
0: A minha inspiração mesmo é a Bíblia.
1: Exato.
0: Sim.
1: Bíblia Sagrada.
0: Sim, eu leio muito a Bíblia e quando leio a Bíblia é aí onde o Espírito Santo me lidera o que eu posso cantar, né?
1: Ok,
0: Sim.
1: está certo. A expressão vem mesmo da Bíblia.
0: Sim.
1: Bom, agora eu vejo uma nova fase estás numa nova fase da tua carreira, né?
0: Sim.
1: Da tua carreira musical. Sinto que agora até procuraste estúdios melhores. O que é que está planificado para os próximos tempos agora, esta nova Rita Guerrugo na música? Já vais apresentar hoje a nova música, é Aleluia, né? Aleluia, nova música. Hoje é
0: Sim,
1: a música nova, né?
0: sim. Sim.
1: O que vai acontecer na tua carreira agora, nos próximos tempos? Sabe, a música gospel, nós tínhamos a música gospel como um tipo de música que não era muito comercial, não se vendia muito, mas agora está a se tornar mais comercial.
0: Sim.
1: Como é que vocês veem esta evolução?
0: E eu acredito que, quer dizer, nos primeiros tempos, sempre quando eu fosse à rádio, eu dizia que as pessoas não gostam assim, de música gospel, mas vai chegar um tempo que as pessoas, mesmo os que cantam música circular, vão passar a cantar a música gospel. Então, eu estou a ver
1: Isto está a
0: um
1: acontecer
0: testemunho que
1: realmente.
0: está a acontecer.
1: Sim.
0: Então, para dizer que os moçambicanos já acordaram, eles estão a gostar da música gospel. E
1: Exato.
0: eu espero que eu faça alguns shows aqui em
1: Exato.
0: Moçambique.
1: Exato.
0: E acredito que todos os moçambicanos vão estar lá para
1: Apoiar.
0: apoiar, sim.
1: Olha, falaste uma coisa interessante. De algum tempo para cá a música gospel veio a crescer. É pela dificuldade da vida, da vivência, essa coisa de cantar gospel. Acha que é por quê? Por que as pessoas estão a juntar-se mais ao gospel agora? Ou
0: Gospel.
1: a vida ensina?
0: Gospel
1: E
0: é.
1: gospel é um refúgio.
0: Sim, a vida ensina e é claro que é um refúgio, né? Nós todos sabemos que sem Deus não somos
1: Não
0: nada.
1: somos nada.
0: Então, eu acho que é por isso que as pessoas descobriram o que é melhor.
1: Que é cantar gospel.
0: Sim.
1: Nunca te interessaste assim por um outro estilo musical?
0: Bem, aquilo que eu estava a dizer, que mesmo que eu me interesse, mas não é. Não,
1: Não sentes a música no teu coração, o
0: não, não
1: outro estilo.
0: sinto,
1: O
0: sim.
1: estilo que fala contigo é o
0: É o
1: gospel.
0: gospel,
1: Ok? Que comunica melhor contigo, né?
0: sim.
1: Ok. Vamos ouvir essa música, Aleluia, né? Pode ser? Aleluia! Rita Guerrugo!

0: Aleluia! Rita Kirugu, tu és o rei dos reis. Mas tu também tens que, agora, eu acho que tens que fazer um álbum, né? Coisas muito de exaltar, já percebi, né? Exaltando mesmo, coisas muito de exaltar o Senhor, né?
1: Sim, sim.
0: Geralmente pessoas que gostam muito de exaltar são muito gratas a Deus.
1: Sim.
0: Ele fez muitas maravilhas na tua vida.
1: Fez, sim.
0: E és grata.
1: Muito grata.
0: Nota-se aqui pela música que retrata. Essas músicas retratam a tua vida e a vida de muitos, né?
1: Sim, sim, sim.
0: Essa é a tua inspiração, né?
1: Sim, sim.
0: És grata pelas bênçãos, várias bênçãos em tua vida, né?
1: É.
0: O que é que está planificado para os próximos tempos, Rita? O que é que vais fazer? Um álbum? Como é que é? Temos um álbum a caminho? Ou ainda essas músicas são apenas promocionais? Este ano vamos ter um álbum? Como é que é?
1: Sim, eu acredito que este ano aqui vamos ter um álbum.
0: Uhum.
1: Sim, sim.
0: Ok.
1: Sim.
0: Um álbum 100% música gospel.
1: Música boa, gospel.
0: Música boa, eu gostei da resposta. Música boa, gospel, né?
1: Sim.
0: Yeah. Mas é bom, é bom. Sinto aqui muita exaltação da tua parte. Quem escreve estas músicas?
1: Eu mesma.
0: Ah.
1: Sim, eu mesma é que escrevo.
0: Ok, sim. Ok. Muito bom, muito bom. E o afeto aqui nesta música mesmo, e a produção está mais agitada, mais trabalhada.
1: Obrigada.
0: Parabéns.
1: Obrigada. Por acaso, o Alfaiato Musical, ele é um bom produtor.
0: Exato,
1: sim.
0: Exato. Sim, conhecemos. Como é que nós fazemos para encontrar a Rita Kirugu? Plataformas sociais, estou a falar de Facebook, Instagram, nós seguirmos, nós sabemos dos teus caminhos, passos, álbum, onde encontrar as músicas, como é que é?
1: Ok, as músicas podem encontrar em todas as plataformas digitais.
0: Já está disponível em todas as plataformas digitais?
1: Sim, sim. E também tem o meu Facebook, que é Rita Kirugu mesmo.
0: Rita Kirugu?
1: Sim, sim.
0: Ok. Tens Instagram?
1: Tenho Instagram, é Rita Kirugu, mas eu não uso muito Instagram.
0: Usas mais o Facebook. Rita Kirugu.
1: Sim,
0: okay?
1: Sim.
0: Há contato já para shows, parcerias?
1: Sim, vou deixar aqui contactos para show.
0: Alô, é só para show.
1: Sim.
0: Só para show. Estou a repetir para ficar bem claro.
1: E para quem também quer apoiar, porque eu gostaria também de fazer um vídeo.
0: Sim,
1: tal,
0: sim, sim.
1: Para quem quer apoiar, não para os que querem dizer olá, olá.
0: Sim, não é para olá, olá.
1: Sim.
0: Rita Kirugu já disse, é casada e bem casada.
1: Sim.
0: Ok. Qual é o contato?
1: Ah, o meu contato é 84-338-31-35.
0: Não é muito esse número aí. Vamos repetir?
1: Não. 84-338-31-35.
0: Ok, tá bem, Rita. Mais uma vez, só pra...
1: Mas quem também prefere o e-mail, tem o meu e-mail
0: que
1: é ritakirugu1@gmail.com.
0: Ok. .com. É? Fala muito inglês. .com. Okay. Ok, Rita, muito obrigado pela participação. Sucessos. Eu também gosto muito de gospel. Então, vamos puxando muito aqui pelo que gospel é música de alma, é música da vida. Agradecimentos especiais para quem vão? Quem te ajudou a trabalhar nestas músicas? Vejo que tens um papel aí para agradecimentos. Fica à vontade.
1: Em primeiro lugar, eu gostaria de agradecer mesmo a Deus por tudo. E gostaria também de agradecer o meu produtor, o Alfaiate Musical. Assim, ele, por acaso, esteve lá a dizer assim, tá a perceber?
0: Okay.
1: Então, também gostaria de agradecer os meus pais, Sr. Arthur, Isabel Lázaro, e que eles estão sempre do meu lado. Gostaria também de agradecer os meus irmãos. Ah, são muitos.
0: São muitos?
1: Sim, somos muitos.
0: Chegou 10?
1: Então, chegamos, sim, chegamos. Se eu for a contar os nomes aqui, não vamos terminar.
0: Tá bem.
1: Então, também agradecer o meu marido, que está sempre ao meu lado.
0: Okay.
1: E esta manhã mesmo, quando eu estava a sair, disse: Deus te abençoe.
0: Amém. Bonito.
1: E os meus filhos, Sean, Kevin e Shepard.
0: Okay.
1: Agradeço a eles também, sempre me dão as forças.
0: Okay.
1: Sim, e também tenho uma mensagem aqui para deixar para todos os ouvintes.
0: Uhum.
1: Às vezes, enfrentamos dias difíceis e parece que a força vai acabar. Pensamos em desistir. Mas eu estou aqui hoje para dizer que não desista. Deus está contigo. Ele está a renovar as suas forças agora. Tenha fé.
0: Amém. É isso, senhor. É, gosto muito, gostei. Tá vendo? Pessoas que estão a fazer música porque mesmo Deus fala com eles, né? Deus fala com eles. É? A música que vocês vão ouvir é mesmo a personalidade da Rita. Calma ela, calma ela. Tem muita agitada, dedicação. Está sempre Deus, Deus, Deus, Deus, Deus, Deus, Deus, Deus. Parabéns, muito obrigado. Amém. Sucesso, hein?
1: Obrigada.

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0: Comerciais, voltamos já.
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Atenção, atenção, atenção. Aniano Tamel celebra este ano 50 anos de carreira musical. 50 anos de carreira musical é obra. E atenção, é dos poucos artistas que é consenso no velho e no passado. Aliás, no passado e no presente. Isto é, nos old school, nos new school, nova geração, antiga geração. É consensual. Aniano Tamel é um artista consensual. Todos, antigos, novos, gostam, adoram Aniano Tamel. E o Aniano Tamel faz shows em vários locais e todos eles ficam abarrotados, dos mais velhos, dos mais novos. Todos eles ficam abarrotados. Eu quero acreditar que nesta celebração dos 50 anos de Aniano Tamel, aqui já tem que entrar instituições grandes, o governo apoiar. Aniano Tamel, 50 anos de carreira. Aqui já tem que haver muito apoio. O Estado tem que apoiar esta celebração.

de um ouvinte, grande ouvinte da Cidade FM para a música, Cadu Moreira. É o grande ouvinte da Cidade FM. Está na música, Rosa.

Eu quero cantar um feliz aniversário. Para Mana Leila Manhissa. Mana Leila Manhissa. A Brígida, sua irmã, manda-te um feliz aniversário, maninha. E ela diz-te amar muito, muito, muito, muito. Mana Leila Manhissa.

50 anos de Mana Leila, muitas felicidades, bodas de ouro, que continuem sendo esta grande mana, irmã carinhosa, diz a Brígida, ensinamento para todos, exemplo para todos. Muitos parabéns, Mana Leila Manhissa.

Deixa-me agora cantar um feliz aniversário para a Vitória. A Vitória é filha da nossa ouvinte Anifa. A Vitória está a completar hoje 9 aninhos, Vitória. Muitas felicidades para ti. Cresça com muita saúde. Essa menina bonita, extremamente educada, respeitosa, linda, linda. Parabéns, 9 anos, Vitória. Parabéns à filha da Anifa, Anifa Daúde.

0: E a todos os aniversariantes de hoje, muitas felicidades, muita paz, muito amor.
1: Pula, pula,
0: muitos sucessos.

Hoje estreia em todas as plataformas digitais o novo som de El Francês, chama-se Momomo. Um som que tocou muito tempo em exclusivo aqui na cidade.

Obrigado pelo carinho da sua audiência. Só quem nada faz nunca comete erros. Agradecemos a sua audiência e prometemos voltar amanhã. Atualmente às 6. Já está a Gisela em Apolo preparada para assumir a emissão da Cidade FM nas próximas horas.

Nasce o dia, nasce o sol e nós já cá estamos em mais uma edição do programa Vibra Cidade. Chama a malta toda, convida toda a gente, avisa os gatos, os bichinhos lá de casa, os ratos, as baratas, que nós já chegamos, avise a malta toda, a tudo também, as árvores, as paredes, tudo, tudo, tudo, as talheres, as vassouras, que nós já chegamos para mais uma edição do programa Vibra Cidade, edição de quarta-feira, 20 de maio para o ano 2026. Cá estamos com muita alegria, boa disposição, animação, acima de tudo, fé, coragem, força. Mesmo com as dificuldades, estamos aqui. Mesmo com os obstáculos, estamos aqui. Mesmo com falta de dinheiro, estamos aqui. É preciso que estejamos nos nossos postos de trabalho. É, assiduidade, pontualidade, são itens muito importantes para um bom profissional, né? A tempo e horas, com calma, fazer o seu trabalho com dedicação, ok? Esperar que boas coisas possam surgir e é que a produção ou a produtividade seja ao mais alto nível. É aquela que te orgulha, para que no fim do dia possas dizer sim, senhora, sim, senhor, valeu a pena, graças a Deus. Estamos aqui com a comida na mesa, o pão à mesa, para a nossa família. É o Vibra Cidade, edição de quarta-feira no ar. Vamos juntos vibrar até lá pertinho das 2 da tarde, 14 horas. E eu, claro, neste Boeing pilotar o 979 Cidade FM, a tua mais rádio, com toda a alegria, todo amor. Meus vibradores, minhas vibradoras, meus vibradorinhos, a tia Gisela já chegou, a mana Gi já chegou, a querida Máxima já está on. Bom dia, bom dia, bom dia, durarapá, bom dia. Vem com fé, vamos viver com fé, vamos curtir o programa com muita alegria.

0: ergue essa cabeça, mete o pé e vai na fé. 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
0: Vamos a um breve intervalo e voltamos já. É o teu Vibra Cidade no ar.
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0: boas músicas, boas vibes, bons ritmos, para gente boa também, os meus vibradores. De conta, estamos mesmo à beira do mar, a viver boas coisas, boas vibrações, a passarmos-nos só emoções, é só leveza, é só bem-estar, só bem-paz, só tranquilidade, pagarem todos os problemas da família e da sociedade, até do país, deixar lá longe, lá na estrada, então fazermos-nos a areia da praia, colocarmos os nossos pés na areia. Faz de contas, eu tenho que viver assim mesmo. Se não, trombose, AVC. Tá com indo depois. Já o Michelo já, então não dá. O que é que preferes, meu querido? Minha querida. Faz de conta, estamos mesmo à beira do mar a viver só godezas. Vamos a isso. Quero ouvir as vossas mensagens de áudio, quero ler os vossos textos de saudação. Obrigada por já terem enviado aqueles ativos participativos que têm sempre o hábito de chegar a tempo e horas e marcar a sua presença. É tão de parabéns. São estes que... temos de tudo feito para continuar a passar-vos o melhor, o maior, né, em nossa programação. E para aqueles que querem nos escrever, querem deixar ficar um áudio também, os que têm a chance de usar o WhatsApp, os que têm megas. Não é qualquer um. Estou a brincar, pá. Não tens um smartphone, pode deixar um texto, né, por SMS normal. O número para mensagens no WhatsApp ou não é 87-000-9790. Repito, 87-000-9790. Continua aí, está aí, aliás, a tua inteiríssima disposição. Vamos lá, colocar aqui o play nos áudios. Vamos começar com os áudios hoje, né? Tenham ficado para trás ou como último. Vamos lá, o primeiro áudio que me chegou hoje é este aqui. Vamos lá ouvir.
1: Manaji, bom dia, Manaji.
0: Bom dia, Black Unity, a Kukala.
1: Não foi muito joane, Manaji, pá.
0: É, bem, como o Shone,
1: pá. Não foi muito joane, nunca mou fuxalal, não esqueci de combustível. Ah, Manaji, essa é uma. Mas, ala para todos os vibradores, Manaji, Nicole, Manaji. Manaji, estou a pedir música qualquer mesmo de Snoop Dogg. Nunca com Black Unity, ala, Jibenga.
0: Qualquer de Snoop Dogg, gosta muito de rap, meu amigo Hilário. Black Unit, obrigada pela audiência. Rap das melhoras, Black Unit, ok? Rap das melhoras. Infelizmente, quando o inverno chega, a doença é mesmo esta. E não é por acaso que Deus dá-nos a fruta cítrica a esta época, a esta altura, aquela que contém vitamina C. Ele sabe bem, a manga em dezembro, por alguma razão, a laranja, a toranja, o limão, a tangerina, nesta época também, com tudo em sua época com um objetivo claro, ainda que não percebamos, as frutas têm épocas e todas elas têm um sentido, têm um significado, têm uma utilidade. Então está aí a vitamina C, que vamos aderir à vitamina C natural, lá, aderindo a frutas cítricas, também para fortalecermos ainda mais o nosso sistema imunológico. É, vamos aderir, vamos comprar muita laranja, muita tangerina, muita toranja, limão, vai nos ajudar e muito, muitíssimo. Um pouco de mel também não faz mal a ninguém. Já agora, agradecer a Idalina pelo mel que me ofereceu ontem. Vai nos ajudar bastante lá em casa. Canimambo. Ah, eu sou uma mimosa, sabem? Ah, eu sou muito mimosa. Os meus amores ouvintes sempre em alta quando o assunto é mimimar. Então eu já me sinto uma mimosa diante de vós. Eu tenho dito até gingado para os meus colegas lá na minha escola. E eu todas as semanas, every week, eu recebo gifts. Claramente, obviamente, claro. Ok, mais áudios.
1: cidade, ouve a cidade. Butterfly das FNs.
0: Mano Nando, um fundice.
1: Uau!
0: Uau!
1: Um dia, mais um dia de vida. Minha irmã, que a vida me deu, Gisela Nhampulo, Angamula, da Voz. Mais uma edição do Vibra Cidade, por sinal, a terceira edição.
0: Pois.
1: Vamos vibrar com muita emoção.
0: Claro.
1: Mesmo com problemas.
0: Não há problemas, Manando.
1: A minha vida está a andar.
0: Aguenta firme, posiciona-te. Muito obrigada, Fernando Mufundice, meu irmão, Canimambo. Mais áudios. É da minha querida Verônica, Xilaúli.
2: Quartou, chegou a Gisela Nhampulo com Vibra Cidade.
0: Quartou.
2: Gisela Nhampulo, bom dia a todos os Vibra City. Eu vim desejar uma manhã agradável a todos.
0: Ah, então Verônica não consegue dizer vibradores. Ai, quem não engole esta palavra, tipo, e não, como assim? É assim mesmo, vibradores.
2: E vim fazer um pedido para que cante mais tarde, quando puder, o parabéns à minha sobrinha, minha filhada Fatiota, que completou hoje mais um ano de vida. Feliz aniversário, Fatiota, que Deus abençoe os seus anos de vida. Com muito amor. Beijos!
0: Que bom! Maravilha! Eu estou a receber muitos pedidos de parabéns. Já tem pessoas próximas, mais chegadas também, que disseram, olha, hoje é o aniversário de alguém especial, pedimos, peço que cantes os parabéns. Então a hora 13 de hoje é especialíssima, hein? É, não que seja não seja nos outros dias, mas hoje é aquela coisa, quando as pessoas são um pouco mais chegadas, né? Estás a ver a Verónica? Manda-nos mensagem todo santo dia. É chegada ou não é? É chegada. É chegada, Verónica. Todos os dias deixam um áudio de saudação, não falha um dia sequer. Assim como vários outros também. Então são chegados. São chegados. Então, tem a Brígida, tem a sua irmã, é aniversariante hoje. Tem a Verónica também. Olha, a Verónica, eu vou pedir com que nos deixes um texto na hora 13. Tem que ser mesmo na hora 13 para que eu não me esqueça, eu não se perca. Porque enquanto o programa decorre, muitas mensagens vão nos chegando e a tua pode ficar para trás esquecida. Então é sempre bom quando eu tenho que tomar atenção, pelo menos, às mensagens que começam a entrar a partir da hora 13. Assim, facilmente, eu consigo abranger a todas as mensagens e felicitar todos os aniversariantes do dia. Todos já sabemos que a hora 13, a última, é a hora em que nós voltamos-nos para felicitar, honrar todos aqueles que estão no Jardim da Vida a colher mais uma rosa primaveril. E hoje não será diferente, então, já sabes. 13 horas, deixa o teu texto ou o teu áudio de saudação àquele teu ou aquela tua bebê do dia. Mais um áudio.
3: Bom dia, Managê, como está?
0: Estou bem, Dona Medina.
3: Eu estou bem, nada mal, graças a Deus.
0: Maravilha.
3: Bom dia, Mana Lávia. Bom dia, Mano Rolando.
0: Dia.
3: Todos do grupo de AZ, como é que estão? Managê, penso a música da Anitta Makwakwa. Tchau.
0: Esta música tocou tanto hoje no programa do Elder. Ele também tocou hoje no assunto Gesta Bubas. Ele tocou hoje também no assunto Gesta Bubas. Ah, então o que é Gesta Bubas? Gesta Bubas são curandeiros ou curex. E eu sabe o que é? Eu nem sei como é que tenho tido dias, noites tranquilas. A Team Curex. O que gosta mais? De Team Curex ou dos Gesta Bubas? É um nome especial, não zanguem. Ah, meu Deus, é Godalho. Ah, Jesus é Jesus. Então, não zanguem. Não zanguem, queridos curandeiros, curandeiras. Não zanguem. É um nome especial que nós arranjamos para vocês. Tá bom? Gesta Bubas são curandeiros. Ou Team Curex. Team Curex. Ei, mas Curex também é nice. Curex. Lávia. Curex de curar. Curandeiras. Curex. Team Curex. Gostam mais de quê? De qual palavra? Gesta Bubas ou Team Curex? De Gesta Bubas. Ai, até ouvi hoje uma avó cá dizer: esses Gesta Bubas. É, eles. Que ia. Tá a entrar o Gesta Buba. É, Curex. Nanzang, mesmo Deus é Godal, tá bom? E Deus gosta que nós lhe chamemos ou tratemos por Godal. É sinal de proximidade. É nosso brada God. É God de Deus, né? É nosso brada God. Brada God, também zangas. Quando nós te chamamos de Godal, ah, nos zangas. Tu és the big one. The big one, único. O dono de tudo. Até do ar. Então, ah, não zangas. Ok. Às vezes brincamos assim mesmo. Não zanguem, tá bem? É, não zanguem mesmo. Aquela coisa. Vocês sabem como é que é. Epa, depois eu tenho um assunto... É? E lá vem. Quem te mandou completar a minha frase? Eu nem terminei. Tenho um assunto com Jessica Bubas. Eu estou a querer falar coisas sérias de lá, vem e brinca. Mas por que tu és assim, colega? Não, eu tenho um assunto, não com gestas, não com a Team Curex. Tenho um assunto e eu vou ter que, quando chegar a hora, eu vou ter que baixar todo o som para tratar, para falar. Esta coisa dos meninos, há uns meninos que se mataram ontem, né? Na Escola Secundária da Liberdade, conhecida por... como é que se chama? Qual é que é o outro nome daquela escola? Nos Chinas. Yeah, chamam de Chinas. Na Escola Secundária da Liberdade. Yeah. Então... meninos, adolescentes, jovens de 20 e poucos anos tiraram a vida de um outro jovem. Isto é comum, hein? Isto é comum. E meninos de 16 e 17 tiraram a vida de um de 20, é isso. Eu ouvi com muita dor hoje quando o Elder esteve a ler, porque ele costuma fazer aquele flash de notícias às 6h30. Hoje eu vi e fiquei tocada, fiquei sentida, fiquei congelada, porque é algo que... Eu vivo na Matola, então tudo que acontece na Matola eu tenho acompanhado. Não tudo, mas as coisas mais preocupantes não podem me escapar. É a minha zona, é o meu bairro. Esta questão da escola... Eu peço atenção também neste momento de todos aqueles que... têm responsabilidade sobre este assunto aqui da agressão nas escolas. É frequente... Há uma moda nas escolas da Matola, primárias e secundárias, de agressão entre adolescentes jovens. E eu não sei se é esta facilidade que existe agora, não sei porquê, do uso de estupefacientes, drogas. Inclusive vi na semana passada um menino a usar um cigarro eletrônico. Normalmente... Eu estava à espera de fazer uma estrada principal, que os outros carros passassem, mas minha vista deu com um rapaz uniformizado, uniforme preto e branco, logo escola secundária de uma escola pública. E ele estava a fumar, normalmente, a caminhar. Ele não estava, ele não me via, eu é que via ele, normalmente. Aparentemente tinha 16, 17 anos aquele menino. E ele soltava o fumo como se de um fumador nato se tratasse. Eu fixei o olhar, não mais controlei os carros, fiquei parada. Fixei o olhar naquele rapaz, ele a fumar. Não era um cigarro eletrônico. Até tinha colocado um fio, até girava em algum momento o fio, voltava a puxar o fumo, soltava o ar com uma liberdade, um domínio e tal que me preocupou bastante. Só que ele de repente dá-se comigo, olha para mim, percebe que eu também estou focada a olhar para ele. E ele fica envergonhado, enrola o cigarro e continua a marcha como se nada tivesse acontecido e contornou a rua e foi. Eu até quis chamar-lhe a atenção, mas não tive como, ele contornou, foi e pronto. Eu fiquei com algo dentro de mim do tipo, como meu Deus, tão jovem. Ok, das escolas da cidade da Matola, lá da província de Maputo, primárias e secundárias, têm este hábito. Assisto todos os finais de semana, sem exceção, especialmente às sextas-feiras. Qual é aquela escola? Eu devo dizer mesmo, vamos perdoar, devo dizer, a escola de Tunduro, ali no Fomento, perto do comando provincial da Matola. Aquela escola, os alunos daquela escola, os alunos da tarde, do período da tarde, todas as sextas-feiras, sem exceção, na rua, ali ao redor da escola, agridem-se, lutam, agridem-se. E tem arma branca, armas brancas, sempre. Eu mesma fui vítima naquele fim de semana do feriado, do 1 de maio. Fui vítima na quinta-feira, como que a sexta era o feriado. E eu estou ali na andar, ali na rua. Paro por alguma razão. Voltei meia, começa um barulho estranho. Eram alunos, todos eles uniformizados, contra um outro grupo de pessoas, de rapazes que não tinham uniforme. Então, eram entre uniformizados e não uniformizados, que eu não percebi que tipo de grupos são aqueles. Entraram numa briga horrível. Só que volta e meia eu assustei-me, comecei a buzinar para assustá-los. Eles separam-se. Mas o grupo dos meninos uniformizados, por não acreditar que não terminou ainda, pegaram em pedras e começaram a arremessar. E os não uniformizados estavam do lado do meu carro. O meu capão sofreu. Ele levou uma boa pedrada. E de atrás de quem? Dizer que quem atirou, quem que fez o quê? Isso acontece nas outras escolas da Matola. Os meninos saem das aulas, lutam, brigam e têm arma branca. Isso é fato. É preocupante porque acontece sempre. Pedimos a quem é de direito para tomar conta, por favor. Os meninos reclamam em casa. Ah, porque o meu colega não gostou daquilo que eu lhe fiz. Então veio com o gangue dele da escola secundária X. Então estão à minha procura para poderem me, pronto, acertar as contas. E depois termina assim. Esfaquearam um menino de 20 e poucos anos. Morreu a caminho do hospital. Socorro. É preocupante. Os adolescentes estão a tornar-se assassinos. Os nossos filhos, pais. Tomemos atenção aos nossos filhos, por favor. Tomemos atenção. Como é que eles saem? O que é que eles levam? O que é que eles consomem? Qual é que é o desenvolvimento escolar das crianças? Professores, diretores, polícia. Os meninos vão se matar e ainda muito se não tomarmos atenção. Eu fiquei mesmo preocupada. Eu disse, não, acontece, isso é verdade, está a acontecer. Na Matola, com muita incidência, por favor, pedimos encarecidamente a quem é de direito para que tome dianteira deste assunto com muita urgência, porque havemos ainda de assistir muitas situações iguais se não tomarmos atenção. Eu vi isso, um menino de 17 ter a vida de um de 22, a facadas no coração. Meu Deus do céu, onde é que estamos? O que é que está a acontecer? Socorro a quem é de direito, por favor. Até perdi o feeling de continuar a ler mensagens, mas porque precisamos tomar atenção. Hoje foi aquele menino, mas amanhã pode ser qualquer um dos nossos meninos. E ele tem de ser enterrado. Daqui a pouco morreu, foi-se. Por conta de uma briga que, se formos perceber, não tem pé nem cabeça. Então, agora tomei a posição de mãe e comecei aqui a pedir socorro. Aproveito que tenho a chance do microfone. Por favor, pedimos a quem é de direito que tome atenção a este assunto. Os meninos não estão bem, tá bom? Por favor. Muito bem, seguimos, aliás, com o nosso programa até às 14 horas. Daqui a pouco eu volto para juntos olharmos para a rubrica Tu Sabias Que? Vamos juntos desvendar algumas curiosidades, alguns mistérios da rubrica Tu Sabias Que? A rubrica mais louca do programa Vibra Cidade. Oportunamente, ou lá mais para frente, dou continuidade à leitura das mensagens, aos áudios. Mas se calhar tem alguém que tenha feito algum comentário relativamente ao que estava aqui eu a falar. Deixa-me só dar uma vista de olhos aqui no grupo. De facto, é isso mesmo. Os ouvintes falaram mesmo, deram continuidade. Tem muitos agentes no país, penso que deviam servir como guardas nas escolas e deviam encerrar a fábrica dos chivochongos. Não encerraram já, Ilávia? Encerraram, né? Ontem mesmo a minha secretária roubaram-lhe o telefone, mostraram-lhe uma faca, disseram dar telefone. Ela entregou o telefone na Casa Branca. Ontem mesmo a minha secretária ficou sem telefone. Disse, senhora, entrega, mostraram-me faca. Eu preferi entregar o telefone, levaram o telefone, o smartphone, a bombinha, a bolsa, o dinheiro, foi. E entregou mesmo, mostraram-lhe uma faca, entregou e foi. Então, Socorro, a coisa não está boa. Matola, matola, matola. Socorro, atenção, atenção, por favor, colegas. Ok? Virgínia diz que os diretores e professores têm medo, porque também são espancados. Ah? Ok? A Gira diz como ter medo após o efeito dessas drogas. Como é que as crianças vão ter medo? Essa informação mexeu com todos nós. É verdade. O Rogério Chitsonzo, nosso cota, diz é muito triste o que se passa nas escolas. Esses miúdos estão muito mal, diz o Malo. Vamos usar a rádio para difundir a informação. É o que estou a fazer, né? É a... A Gira diz, a polícia está em todo lado, mas nada faz. Devia circular dentro das instituições escolares. É uma proposta, a Gira, é uma proposta a ser avaliada. Yeah, porque é preciso que se tomem medidas urgentes. Paula diz, na escola primária de Guava, nas sextas-feiras, lutam até se aleijar. Até o diretor da escola já foi espancado por lhe chamar a atenção. Estão a ver? Há uma moda agora de lutarem demasiadamente, que não se entende. Nos nossos tempos até lutávamos em Lávia, lembras? Mas eram chapadas. Chapadas, puxar cabelo e acabou. Mas eram também casos raríssimos. Raríssimos mesmo. Mas agora em facas. Como assim? Rosa diz, mami, isso já nos dá medo. Acontece muito na escola Samora Machele e Mulovote. Mulovoto ou Mulotano, não sei. E principalmente às sextas-feiras. Está a ver? Ah, alguma coisa não está bem. Alguma coisa não está bem. Ah, olha, Jesus, faz alguma coisa pela sua matola. Pelo que percebo, não é só na matola, Nzucula. Samora Machela, acho que não é na matola. Não é na matola esta escola, não é da matola. Então, há uma moda estranha aqui. Na minha zona tem miúdos que se juntam ainda uniformizados. Sim! Vão consumir drogas ali perto do campo do golfe. Ah, lá, lá. Campo do golfe é plana. É plana. Bairro plana, plana. Cimento. Oziva diz, é uma triste realidade. Ih, Oziva, aí tem smartphone. Oziva, aí tá no grupo. Subiste, minha cista. Que bom. A Oziva diz, é uma triste realidade. Nas escolas, os nossos filhos formam gangues. E até... Os professores são vítimas também. A polícia está lá, mas nada faz. Os polícias também têm medo. Minha secretária disse, senhora, ali tem polícias parados. Mas ok, pronto, continuando. Há muita suruma nas circunvizinhas escolares. E Chivochongo também. Ok. Escola da Plana também não fica atrás. Ok. Estão aqui as notas a chegarem. Então, estamos a dar os pinos também, a dar as indicações, a localização das escolas que têm tido estas preocupações, ou esta preocupação. Tony McLimane diz que quando as crianças saem de casa, os pais pensam que os filhos foram realmente à escola, mas na verdade eles só usam como capa para cometer atos violentos. Nzucula diz que um duro fica nas barbas da polícia e a polícia faz nada. Oh, yeah. Bem, faz bem, mana, de não chamar a atenção. Esses são violentos, infelizmente agridem aos adultos. Ei, não há escola que isso não aconteça. O vilão diz, na minha zona cortaram a mão de um adolescente de 17 por outro de 17 com katana. E o que empunhou katana levou porrada que ficou debaixo há 4 meses. Como assim? O que é isso? A sociedade está doente, Managi. Ninguém está a fazer nada. E Managi não é só na matola. No Guava há muita agressão entre adolescentes. E Dalina, há muita droga, Managi. Os pais não têm ideia. Os filhos estão perdidos. Meu Deus do céu.
4: Bom dia, Gisela. Bom dia, ouvintes. Bom dia, malta. Boa quarta-feira. Epa, e este assunto dos miúdos da Escola da Liberdade foi a gota d'água. Ontem vimos à noite na televisão e ficamos estarrecidos. Minha profundíssima. Pronto. Força para todo mundo.
0: De facto. Ficamos todos congelados, hein? Katana. Mães, cuidemos das meninas, as mais calminhas, marrecas, são drogadas e violadas sexualmente. Disseram que iriam fechar a fábrica de Chivochongo e não fecharam. As crianças estão cada vez piores. Nas escolas é pior ainda. Não está a haver resposta de quem é de direito. Era importante colocar impostos policiais ou alguns polícias em casa. A escola iria ao menos amenizar as agressões nas escolas. Nyakudzi Massalonga diz a verdade. Isso acontece muito na escola primária Ngungunyane. Ali perto tem uma boca de fumo. É triste. Já vivi um drama ali. Ei! Escola primária Ngungunyane é no bairro 700, é? Na Tola F, 700. Ok. Prontos, penso que o recado chegou, né? Esse assunto, Managidi, dos alunos, eu perdi meu irmão em 2012. Um menino dos seus 14 anos esfaqueou a ele até a morte. E foi numa sexta-feira, escola secundária de Jangueni Piloto, em frente a José Macamo. As coisas não estão boas, hein?
5: Bom dia, Gisela. Bom dia, ouvintes. De facto, a questão dos nossos filhos está muito complicada. Ainda ontem eu vivi uma situação em frente ao meu estabelecimento, onde era um adolescente e um aparece, chama a razão, o outro. E ele começa a exaltar. Puta, já me chamaram a razão. Tu achas que tu és mais que quem? Eu sou o mais temido daqui do bairro. E tu não vais me fazer nada. Tu não me conheces. Eu vou te rasgar. Eba, aquilo foi uma situação extremamente complicada. Há que revermos mesmo a situação dos nossos filhos, porque estão a perder-se mesmo.
0: Ok. Tá bem, vamos fazer assim. Acho que, perdão, há aqui alguns áudios, algumas mensagens. Nós tínhamos um tema planificado para o dia de hoje. E a planificação é sempre feita com muita antecedência. E claro que sabemos que surgem assuntos iguais a estes que nós vamos, né? Falando ao longo dos dias, coisas que vão acontecendo, mas porque é atual e precisa de muita atenção, vamos tornar este assunto o tema do dia de hoje. Vamos inclusive dar, vamos atualizar no grupo Ilávia, vamos inclusive pedir aos nossos ouvintes para que possam dar ideias, propor, não é? Quais é que são as soluções, começando em casa, começando de casa. Atenção, essa coisa de repente soltar a culpa para o governo não vai controlar teu filho na tua casa, né? Eu acho, o governo não tem como controlar meu filho na minha casa. O mestre está dentro da minha casa, vive na minha casa, come, dorme na minha casa. Então comecemos a pensar de base, tá bom? Quando formos comentar sobre o tema, sobre este assunto que muito tocou-nos, comecemos a pensar o assunto de base, desde a base, desde casa, onde as crianças dormem, onde comem, quem os dá refeição, tá bom? Não vamos correr para o governo. Governo, todo o governo, governo, governo, governo. Até podem ter culpa, o governo até pode ter culpa, pode, eu disse pode. Mas, ok? Até já. Vamos dar uma pausa, vamos dar atenção a este assunto, sinto que há necessidade para que possamos dar atenção a este assunto. Há muita gente que quer falar, há muitos áudios sobre o assunto e pronto, acabamos de trocar o tema agora. Mas vamos falar, é preciso que falemos, é preciso que conversemos. Costumam dizer vocês mesmos que é conversando que todos os problemas são resolvidos. Então, vamos a isso, daqui a mais um bocadinho. Uma pausa para atualizar a hora e depois a rubrica Tu Sabias Que, e vamos atacar o assunto, vamos conversar como pessoas entendidas da matéria e sábias que somos nós, aprendendo uns com os outros. Bom dia, até já.

0: Bom dia, são já 11 horas em Moçambique.
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0: 10:07, já vamos conhecer as curiosidades da rubrica Tu Sabias Que, depois de ouvir a música do Mike Towers. Lá, lá, lá, lá, lá, lá, lá, lá. Let's go!
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0: Pois é, cá estamos para desvendar algumas curiosidades interessantes da rubrica Tu Sabias Que?

0: sabias que o rádio é um dos meios de comunicação mais antigos, mas resistiu ao tempo ao se adaptar a tecnologias digitais como podcasts e streaming? Pois é. Sabias também que a sua invenção une várias descobertas, embora esteja frequentemente atribuída ao italiano Guglielmo Marconi, e continua a surpreender com fatos históricos e técnicos também fascinantes. Sabias que a palavra radiodifusão era originalmente um termo agrícola usado em meados do século XVIII para descrever o ato de espalhar sementes? É! Faz lá um radiodifusão aí! Que interessante! É! Faça lá aí uma radiodifusão. Na altura tratavam este assunto, este tema ou este nome para descreviam, né, o ato de espalhar sementes. Não, um termo agrícola para os agricultores, quando eram recomendados a espalharem sementes, diziam: faz lá aí uma radiodifusão. Que bonito! E eu acho que continua sendo até nos dias de hoje. Não no verdadeiro sentido da palavra, mas o significado da coisa. A rádio, obviamente, continua a espalhar sementes, a dar o seu entendimento das músicas, da informação. Lançamos aqui as sementes para todos os povos, dia e noite, madrugada dentro. Estão aqui os locutores a espalharem a semente e nós na posição de agricultores. Continua sendo este. Ah, que bonito! Interessante saber. Então, tu gostaste? Eu amei. Saber que a palavra radiodifusão era originalmente um termo agrícola usado em meados do século XVIII para descrever o ato de espalhar sementes. Uau! Sabias que a famosa Torre de Paris foi construída para uma exposição temporária e quase foi demolida? Sabias disso? É! E ela foi salva, a torre foi salva porque se tornou o ponto ideal para as primeiras transmissões de telegrafia sem fio. É! Sabias que a marca de cereais Wheaties criou o primeiro jingle musical cantado da história do rádio? É, o primeiro jingle comercial. O que é jingle? Jingle são os separadores. Aqueles separadores que vocês ouvem assim enquanto passamos de um assunto para outro. Está aqui, eu vou colocar agora um jingle para vocês.
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0: A isto chamamos um jingle, um separador, ok? Que passa de uma música para outra, de uma música para uma publicidade, de um ritmo para outro. A isto chamamos jingle. É, jingle ou separador. Pois é, já sabes.

0: Sabias que os nomes e a duração dos nossos meses são heranças diretas da Roma Antiga? Os nomes, maio, junho, julho, agosto, setembro, outubro, novembro, dezembro. É, os nomes e a duração, 30, 31 dias ou 28 ou 29 de fevereiro, são heranças diretas da Roma Antiga. O calendário original tinha apenas 10 meses e não 12. E começava em março, não em janeiro. É, a lógica por trás do calendário revela fatos bastante interessantes. A saber já, como o ano romano começava em março, os meses de setembro, outubro, novembro e dezembro significavam originalmente sétimo, oitavo, nono e décimo meses. É, décimo meses. Em latim, septem, octo, novem e décem. É. Janeiro é dedicado a Jano, deus de duas faces, uma para o passado e outra para o futuro. Maio, o mês em que estamos agora, homenageia Maia, deusa da fertilidade. E junho vem de Juno, rainha dos deuses. Ai, é? São, portanto, algumas homenagens divinas. Ok, interessante saber. Janeiro dedicado a Jano, deus de duas faces, uma para o passado e outra para o futuro. Maio, por si, homenageia Maia, deusa da fertilidade. E junho vem de Juno, rainha dos deuses. Por sua vez, julho, foi renomeado em homenagem a Júlio César e agosto em homenagem ao Imperador Augusto. Pois é, Augusto. Júlio César, foi em homenagem a estes senhores. Ok. O mistério de fevereiro é um mistério mesmo. Augusto queria que seu mês, agosto, tivesse o mesmo tamanho que julho. Por isso, ou para isso, um dia foi retirado de fevereiro, não é? Deixando o mês com apenas 28 dias. Interessante! As curiosidades em torno dos meses, os nomes e os dias dos meses. Os nossos meses. Ah, então na antiguidade, antigamente, os meses começavam de. O primeiro mês era março. Ok, tá bom. Maravilha! Muito bem, agora vamos saber ou conhecer a quantas vai a moeda neste 20 de maio, segundo o Banco de Moçambique, no seu site. O dólar hoje a compra a 63.27 e a venda 64.54. O rand a 3.79 e a venda 3.87. O euro, por sua vez, a compra a 73.39 e a venda 74.86. Passamos sim a conhecer o estado do tempo para a capital do país, Maputo. Podes atingir 24, neste momento com 23 graus Celsius. Xai-Xai pode atingir 25, neste momento com 24 graus Celsius. Beira pode atingir 27, neste momento com 26 graus Celsius. Tete pode atingir 30, neste momento com 27 graus Celsius. Chimoio pode atingir hoje uma máxima de 23, neste momento com 22 graus Celsius. Tete pode atingir 30, neste momento com 27 graus Celsius. Nampula pode atingir 28, neste momento com 26 graus Celsius. E a fechar, Lixinga, mais fresca cidade do país, pode atingir 23, neste momento com 21 graus Celsius. E assim fechamos a rubrica Tu Sabias Que, edição de quarta-feira, 20 de maio para o ano 2026. Bom dia e obrigada pela audiência.
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2: Quero só anunciar aqui a música de Dr. Dre, Still Dre, Snoop Dogg, música a pedido do Black Unit. Esta aqui, vamos acompanhar. Pediu qualquer do Snoop Dogg. Estou aqui a receber uns lindos meninos a entrarem para o nosso estúdio, para o estúdio da Rádio Cidade. Entrem, aproximem aqui até a Gisela. Venham aqui para o meu ladinho, para dar espaço aos outros. Então quero ouvir aquele grito: olá, meninos!
3: Olá.
2: Esse grito fraco aí. Digam bom dia, Vibra Cidade.
3: Bom dia, Vibra Cidade.
2: Muito bem, são muito bem-vindos, está bem? Entrem, fiquem à vontade. Até já, meus queridos ouvintes, até já. Volto para falar.

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0: Muito bem, 11 horas e 36 minutos, estou no ar já, já devia ter vindo antes, mas eu não aguento com criancinhas, com adolescentes, com estudantes. Então estou aqui ainda com eles, na verdade já estão a despedir-se, pediram-me apenas para me ouvirem a falar. Estou no ar, todo Moçambique e o mundo também pode ouvir-nos, porque se tiverem megas podem aceder à internet e ouvirem a Rádio Moçambique, a Rádio Cidade e podem ouvir até a Gisela e outros colegas que trabalham em função dos horários, não é? Então, o que vocês vão dizer para a todos lá em casa? Acompanhar a Rádio Moçambique, a Rádio Cidade, das 10 às 14. Então deem um abraço, mandem beijinhos para todos os vibradores. Os ouvintes do Vibra Cidade, nós chamamos carinhosamente, tratamos por vibradores. Então digam, bom dia, vibradores. Deem lá a saudação.
1: Bom dia, vibradores.
0: Gosto muito de vos ouvir. Então, olha, o assunto de hoje, o assunto que parou a rádio e parou a televisão, é este que nós já falamos sobre adolescentes, jovens que agridem aos outros. Vocês vão fazer isso?
1: Não.
0: Vocês vão lutar nas escolas, lá na escola?
1: Não.
0: Quando tua amiga te provocar, vai lhe fazer o quê? Vai lhe dar chapada, vai fazer o quê? Vão brigar? Não, né? Não é bonito. Vocês conhecem drogas? Sabem quais é que são os efeitos das drogas?
1: Sim.
0: Vocês vão fumar, vão usar drogas?
1: Não.
0: Tia Gisela, como vai zangar se vocês usarem drogas? Eu como vou ficar triste? Não vão, né?
1: Não.
0: Estão a prometer-me, né?
1: Sim.
0: Que bom. Então tenham um bom comportamento, orgulhem os vossos pais, a vossa escola, ok? Que a vossa escola não tenha a fama de ter alunos indisciplinados. Vocês são indisciplinados?
1: Não.
0: Claro que não são. Uma forte salva de palmas para vocês, está bem? Comportem-se bem, vão se tornar em grandes pessoas, grandes mulheres. Vão ser iguais ao presidente da República. Quem quer ser que nem tio Chapo aqui? Hein? Quem é o mais alto aqui da turma? Quem é o mais alto? Pronto, muito obrigada, meus amores. É, ali o mais alto. Aquele vai ser que nem o tio Chapo. Obrigada, meus amores. São alunos da escola do Colégio Universo, lá em Marraquene. Qual é a localização da vossa escola?
1: Facinhos
0: em Tava, Colégio Universo. Muito obrigada pela visita. Voltem mais vezes e comportem-se sempre muito bem. Continuem a estudar para que saiam daqui locutores, locutoras também. Tá bom?
1: Sim.
0: Boa sorte para vocês. Eu vos amo muito. Tá bem, meus amores?
1: Sim.
0: Tchau, tchau. Digam tchau, ouvintes da Rádio Cidade.
1: Tchau, ouvintes da Rádio Cidade.
0: Eles gritam tchau, tchau.
1: Tchau, tchau.
0: Feliz 1 de junho.
1: Feliz 1 de junho.
0: Tchauzinho, meus amores. Pois é. Então é um pouco disto, né? O tema começou com uma... Tchau, meu. Tchau, tchau, tchau, tchau, tchau. Eles gostaram da tia Gisela, nem queriam mais sair daqui, da tia Ilávia também. Ah, obrigada pela visita. Tchau, professores. Muito obrigada, bom regresso e bom trabalho, tá bem? Continuemos a formar os nossos meninos para uma sociedade melhor. Muito bom, obrigada. Tá. Pois é, continuamos, porque começamos aqui. Hoje começamos a falar sobre o tema mesmo com as crianças de bem de perto. Por sinal, estiveram cá os adolescentes, os jovens. Tivemos a oportunidade de conversar com eles sobre a postura, sobre como se comportar diante de situações... Nem todos os dias vivemos situações boas, né? Mas então... conforme eu disse, estamos a falar ou íamos tratar no tema sobre aqueles alunos que desferiram golpes fatais contra um ou outro. Um jovem de 17 anos desferiu golpes fatais, facadas no coração, a um outro de 21 anos. Quando da ida ao hospital para receber os primeiros socorros, perdeu a vida. Portanto, não chegou a ter os primeiros socorros. Então, são coisas, são situações que temos visto acontecer com muita frequência. Isto aconteceu ontem na Escola Secundária da Liberdade. Na Escola Secundária da Liberdade, nas nossas barbas, e temos vindo a acontecer em muitas outras escolas, Ngungunhane, Tunduro, muitas da Matola, da província, da cidade também, de Maputo. E continuamos aqui com apelar à vossa especial atenção. Vão poder ligar daqui a mais um bocadinho para darem a vossa sugestão do que fazer. Como é que nós, como pais, devemos educar as crianças, tratar, ajudar estas crianças? Quanto ao assunto, está aqui este áudio do Matinho. Vamos ouvir ele dar o seu comentário ou contributo sobre este tema. Ok.
2: Sabes, Gisela?
0: Sim, Matinho.
2: Bom dia, ouvintes. Sabe, eu costumo vos dizer, o governo está a dar espaço a esse tipo de coisas, e o resultado qual será? Formação de marginais. Como é que tu me explicas um miúdo de 17 anos que consegue já matar alguém? É o cuidado que tenho. Eu sou de ver sangue, fico totalmente desalinhado. Fico mal disposto de ver sangue. Agora, essas brincadeiras também, eles veem qualquer fase entre eles, a não ser que vai me surpreender. Aparecer-me um ratinho aqui à frente, dizer dá-lhe a telefone, porque só confiar faca. Eu vou olhar dos lados, se não estiver ninguém, eu também tenho minhas coisas para me defender. Vou partir perna mesmo na hora. Que é para quê? Depois dele recuperar, ele saber que epa, isso aqui não é brincadeira, tá vendo? E os amigos vão, aquilo vai servir de exemplo para os amigos. Não pode ser assim. Ali na Manhanga, ali vendem suruma, tem gajos que vêm sendo nos carros, vendem suruma ali perto, vendem chivotchon. Onde é que está a polícia? A polícia só está preocupada em chantagear pessoas, prender pessoas que muitas vezes nem fizeram nada. Indivíduos estão a cometer crime de verdade, não fazem nada. Eu vou te perguntar uma coisa, Gisela. Como é que se explica que a Mafalala até hoje existe? Os vendedores de droga da Mafalala existem até hoje, por quê? Porque aquilo beneficia alguém e eles não estão interessados em eliminar aquilo. Todas essas bocas de fumo têm casas ao lado. Por mais que aquela criança é mandada à escola todos os dias, por uma influência qualquer de um amigo, há de se meter naquela cena ali. E é off isso. Está a ver, né? Então, crescem com esse hábito. Um bom dia não sabe dizer. Né? São marginais, só. Então, é para fazer o quê? Eu penso que o governo tem que pôr a mão na consciência, alinhar essa brincadeira aqui. E os donos dessas drogas têm que ser fuzilados. Deixarmos de papo, fuzilar esses homens.
0: Matinho, obrigada.
3: Managi, bom dia. Yeah.
0: Bom dia, Jordão de Seco.
3: Tá difícil.
0: Yes.
3: Tá difícil, mano, gente. Tá difícil. E difícil mesmo. Mas com paz, vamos tentar mudar. Vamos tentar sermos presentes. Sermos tudo para os nossos filhos. Vamos tentar ver com quem os nossos filhos estão a se meter. É muito triste, manager. É muito doloroso, manager. O que estamos a passar dentro desse país, eu chego a fazer não entender para onde é que vamos com isto. Onde é que vamos chegar com isto? Nasce o filho, amanhã você volta a ter medo do teu filho. Ter medo do teu filho, ter medo do filho do teu vizinho. Ter medo de passar de uma escola secundária, principalmente nos final de semana. Eu, manager, não paro numa escola secundária. não paro. Quando
0: digo... Não é? Atiraram pedra para o meu carro, o meu capô está esmagado. Vocês.
3: Principalmente aquela hora, às 17, 16 de tarde. Esse país precisa de mudar. Vamos ser sérios. Mas essas bebidas que estão a produzir dentro do nosso país está a destruir os nossos filhos. O meu pedido é pedir ao meu governo que tire essas bebidas, que tire as drogas. Precisamos de arroz, nós. Precisamos de água. Precisamos de caneta, de livro. Mas o que nós assistimos dentro do nosso país são coisas de qualquer maneira. Eu não sei, não sei, se ofender, desculpa, mas me dói como pai.
0: Dói, não tem como não doer. Não tem como não doer. Eis, eis. Só de ouvir o teu filho a dizer, mãe, tem um meu colega que está à minha procura com um amigo, com a gangue dele. Ei, alô, oi, bom dia. Xiii, é assustador, hein? Ok, podem ligar 843497, 843497 para dar as sugestões. O Tseco deixou aqui a sua sugestão, pediu, né, a quem é de direito para que tome atenção às bocas de fumo, aos locais onde são vendidas as drogas, porque pode daí estar a vir a coragem, a força para este tipo de atitudes quando você ainda é menor. Bom dia, ouvinte em linha.
4: Bom dia, mana.
0: Bom dia, bom dia.
4: Bom dia, mana.
0: Dona Medina, tudo bem?
4: Estou bem, não sei se ela...
0: Também, deixa ficar a sua opinião de forma breve, por favor, dona Medina. Mais ou menos, está doente?
4: Não, porque é dessa notícia de ontem.
0: Ah, estamos todos mais ou menos mesmo. É triste, é triste.
4: É muito triste, mano.
0: Podia ser um filho de qualquer um de nós.
4: É verdade. Nascer uma criança, crescer, ainda não cresceu, mas atitudes, parece que já cresceu. Você ao andar na rua, andar num sítio, quando ver um grupinho de 3, 4 meninos, você tem que ter medo. Enquanto são crianças que vão te ameaçar, vão ameaçar os adultos. Epa, não sei, mas acho que é droga mesmo, porque droga, mana, mata. E na escola faz aquilo, e em casa, os pais, como é que ficam? Porque acho que os pais também passam mal com essas crianças. Não há educação, quando tenta educar, é insultado de qualquer maneira, leva porrada. Mano, se houvesse alguém que eliminasse a droga, seria muito bom. Droga, essas bebidas aí, de falta de respeito, seria muito bom. Porque quando uma pessoa se droga, já não é pessoa, é uma outra pessoa. É uma outra pessoa que
0: eu já ouvi, eu já ouvi um jovem a dizer, eu quando estou assim no fumo, eu fico assim matreco, mas quando fumo eu fico um monstro, eu fico com pau e eu tenho coragem. Eu olhei para ele, eu disse, Jesus.
4: É só ver a força dele que ele tem. Você não me pega de qualquer maneira. Se for uma pessoa ou duas, não lhe consegue aquele. Porque ali já não é ele. Aquela droga está a trabalhar para ele. Era melhor a gente eliminarmos isso aí. Já come... Aqui uma vez, há uns 2 anos, denunciamos aqui. Só trabalhava naquele momento ali, de andar nas casas, onde a droga, porque as pessoas disseram, a casa X, a casa X, a casa X, foram para lá. Só naquele momento, agora estão aí de novo na rua. Estamos aí na rua.
0: Insistem em continuar a vender.
4: Ah, sim.
0: Tá
4: sim,
0: bom.
4: Mano.
0: Tá bom, dona Medina. Muito obrigada. Olha aqui as zonas, Spamanini, né?
4: É Spamanini.
0: Ok, tá bem. Muito obrigada, dona Medina. Um abraço.
4: Tchau, tchau. Obrigada.
0: Obrigada. Mais opiniões, mais partilhas de experiência. Liga ali, 843497. Temos aqui um áudio. The General.
5: Bom dia, mais uma vez, mana Gisela. Olha, indireto ao tema, é muito triste, essa situação de meninos envolvidos em facadas. Por acaso, esse assunto levou um outro rumo, porque depois daquelas facadas daquele menino, foram para a casa do agressor, partiram carros, então tomou um novo rumo em seio daquelas famílias, que é triste. Mas eu exorto a todo pai encarregado de educação que tenha a que ter papo com os nossos filhos, os adolescentes. É importante que a gente acompanhe aquilo que é o percurso dos nossos filhos, porque isto está agressivo. É importante que a gente vasculhe as mochilas desse menino, porque também andam lá os grupos de cachorros, andam lá na
0: não dá para continuar a ouvir o áudio enquanto o telefone dele toca, infelizmente. Infelizmente, hein? The General, os teus áudios chegam sempre com muito ruído, dificilmente conseguimos te perceber. Contudo, agradecemos a tua participação, tá bem? Tenta melhorar só quando fores comentar ou mandar áudio, baixar todo o volume do rádio. Olá, bom dia.
4: Como ser bom dia, Gisela, com essas notícias aí?
0: Opa, temos que continuar o dia, não há maneira.
4: É, mas não é fácil.
0: Vamos a isso, Agira.
4: É de lamentar. Não é fácil. Principalmente para os nossos pais que não ficamos com os nossos filhos a tempo entregado. Nós temos de manhã, às vezes voltamos mais tarde em casa. Fica difícil. Mas não vamos deixar de nos esforçar a conversar com os nossos filhos nesta semana. Principalmente que sabemos que estamos em casa, aproveitando esse momento para poder concentrar a eles e a mostrar e dar exemplos também daquilo, das consequências daquilo. Não é fácil, mas deixa casada. E pior quando é teu filho mesmo que você gerou a fazer isso aí. Você até para se pergunta, será que sou eu mesmo que nasci, que estava um chinchelo ao hospital? É dói aquilo. Dói. Dói para a mãe quem perdeu e dói para a mãe que o filho praticou aquele ato. São jovens, ainda já sabem sentir um cheiro de sangue. Sabe, você se ferir com uma pedra ou se cortar com faca ou cortar alguns legumes, que você sente dor, você fica até com aquilo assim. Já imagina tirar a vida de um ser. Qual é o futuro dessa criança que tirou a vida daquela criança? Qual é a psicologia que vai passar na cabeça dele? É muito triste, é muito triste. E pedimos mesmo que é de direito, que o governo permitisse que a polícia trabalhasse dentro da instituição escolar, os motoristas que fazem escolar, prestarem atenção nos nossos filhos. Nós confiamos nos nossos filhos em vocês para transportar de um lado. Ter um bocadinho de observação, como se fosse teu filho, ele está lá dentro, prestarem um bocadinho de atenção também. Porque esses carinhos de escola também fornecem esses tipos de comportamento. E os pais evitarem, quando os professores chamam a atenção, os alunos, os teus filhos, se meterem lá. Qual é a educação que terá essas crianças? Porque nós, os pais, também somos culpados. Nós aceitamos que os professores dão a correção dos nossos filhos. Queremos lá também ir intervir naquilo. É mau. Por isso que a educação que tem hoje está torta. No tempo que nós levávamos prato na escola, na rua, em casa, éramos certos. Nós não fazíamos coisas, nós sabíamos cumprimentar até pessoas que nós não conhecíamos na rua.
0: O tempo agir.
4: Mas hoje em dia já está mal a situação. É de lamentar, Managir. Isso me chocou bastante. Quando começaste com a informação, tocou minha alma, tocou minha consciência. É muito triste.
0: Tá certo. Muito obrigada, Gira. Obrigada mesmo. Até uma próxima oportunidade. Aquela passagem bíblica, aquele tema, aquela máxima que diz: por que tirar o cisco do olho do outro e o teu no teu olho? Como é que fica? Nós, como pais, como é que a sociedade, como é que o governo, os professores, os polícias vão educar uma criança que nunca antes viram na vida? Como é que aquela criança vai dar ouvidos a uma pessoa estranha? Tu, como pai, como mãe, como encarregado de educação, o que é que tens feito para que o teu filho, a tua filha, o teu educante, o teu encarregado, o teu... Encarregado, falei bem. Não ande em caminhos destes. Estou a ver aqui, estou a ter uma atualização aqui de que o menino que foi o rapaz que foi morto, ele estava a defender a sua irmã, afinal. A sua irmã estava a ser agredida. Ele entrou para ajudar a sua irmã, acudir a sua irmã, e voltaram-se contra ele. Como é que é? Desferiram? Foi faqueado, esfaqueado no coração. Desferiram golpes no coração, defendendo a sua irmã. Nem tinha culpa de nada, para piorar. Bom dia, ouvinte em linha.
6: Bom dia, Mana Jafiana.
0: Tudo bem? Estou bem, graças a Deus. E desse lado?
6: Também estou bem, na mesma graça.
0: Que bom. Seu nome e a sua contribuição, por favor.
6: Sim, eu chamo-me Thelma Mais Souza. E eu ligo relativamente ao tema que está sendo debatido hoje.
0: Por favor, tem 2 minutos e meio.
6: Na verdade, a sociedade está mal. Okay. Mas eu acho que o que mais incentiva estes miúdos a entrarem nesse tipo de crimes,
0: sim,
6: é porque a partir do momento que eles sabem que antes dos 21 anos eles não são condenados, e eles vão fazendo demanda, e nós estamos a criar uma sociedade de assassinos, com essa de passar a mão porque ele é criança, porque não sei o quê. Essas crianças já fazem coisas conscientes do que estão a fazer. Imagine esse moço que esfaqueou o outro. Deu-lhe facadas exatamente onde ele sabia que, dando facadas naquele lugar, aquele ia morrer. Ele fez isso consciente. Os que fazem leis neste país têm que rever essa de que as crianças antes dos 20 anos não podem ser condenadas. São esses miúdos que são instrumentalizados e vão fazendo ações violentas, vão fazendo assassinatos, porque eles sabem que lhes dá um incentivo que você vai praticar e eu depois vou te tirar da cadeia. E nós estamos a criar uma sociedade cheia de assassinos. É preciso colocar a mão na consciência. Essas fábricas de chivotchongos que aparecem aí, não é porque não temos um governo capaz de dar cabo daquilo, mas porque isso beneficia alguém. Onde é que tu vais com uma sociedade em que as crianças não estudam, estão entorpecidas só com álcool? Vão pensar alguma coisa? Não pensam em mais nada. Isso beneficia alguém. Este assunto é profundo. Não podemos ver só de ânimo leve. Vocês, se forem a ver na história, lembram-se da história da guerra do ópio na China? Por que é que acontecia aquilo na China? Por que é que aqueles chineses eram sempre entorpecidos, sempre cheios de ópio? Para não se levantarem para a vida. Sinceramente, não vamos aqui estar a debater coisas que... os donos das bocas de fumo, eles é que fomentam essas coisas aí. Isso enriquece alguém. E não enriquece só um peixinho miúdo, não. Aquele que faz a revenda do coisa, é um comandante, ele vai lá vender a droga, sabendo que não lhe vai acontecer nada. Nada, absolutamente nada, porque aquela droga é de alguém com cobertura. Sinceramente. E nós, pais, temos que também dobrar o joelho e orar. Nós precisamos de Deus neste país. Precisamos entregar as nossas vidas a Jesus. Não podemos estar a viver só assim. Porque um pai que tem um filho pervertido, a partir de casa, ele vê que este meu filho, este, não está no bom caminho, não. Isso não nos passa despercebidos. Sinceramente. Sinceramente, nós temos que ser pais com garra e tudo, mas também temos que ter uma instituição que também colocar leis rígidas, principalmente para o vendedor de droga. Os vendedores de droga nem deixam os seus filhos chegarem perto da droga. Batem, quase que eles matam. Mas, entretanto, mandam droga para vender para filhos dos outros. Para quê? Come on. Temos que colocar a mão na consciência. Pensar como moçambicanos. Pensar como pessoas que têm o juízo no lugar.
0: Muito
6: não
0: obrigada.
6: Fiquemos distraídos, não. Não fiquemos distraídos, não. Isto aqui tem uma dimensão muito mais profunda do que um simples droga, porque as crianças não sei o que tem.
0: Estamos em cima da hora, agradecemos
6: imenso. Muito obrigada,
0: imenso
6: a era essa minha contribuição.
0: Obrigada, extremamente útil. Muito obrigada. Seguimos para acompanhar as notas da

0: tarde, são já 12 horas em Moçambique.
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3: Muito boa tarde. O Presidente da República, Daniel Chapo, efetua a partir de hoje uma visita de trabalho de 2 dias à província de Niassa, durante a qual irá escalar os distritos de Coamba, Mecanhelas, Mandimba, Mavago e Moembe, bem como a cidade de Lixinga. A viagem insere-se no quadro do acompanhamento da governação local, monitoria de projetos de desenvolvimento e interação com as comunidades. Transportadores de diversas rotas na Matola denunciam exclusão nos processos de subsídios ao setor face à crise de combustíveis, apesar de canalizarem taxas às associações. A FEMATRO rejeita as acusações e afirma que se trata de indivíduos mal intencionados. Os queixosos, que querem transparência das lideranças das associações, dizem basta às taxas e ponderam recorrer à justiça. Um sismo de magnitude 5.8 atingiu a região fronteiriça entre a Turquia e a Síria esta quarta-feira. A magnitude inicialmente anunciada, de 5.6, foi revista em alta pelo Centro Alemão de Pesquisas em Geociências, citado pela Reuters. O abalo foi registado a uma profundidade de 10 km. A China terá treinado, secretamente, 200 militares russos para combater drones ucranianos. Documentos de 3 agências de informação europeias, a que a agência Reuters teve acesso, mostram que os treinos terão acontecido no final do ano passado e que alguns dos soldados já regressaram à frente de batalha. E a fechar, a Seleção Nacional de Futebol está no Grupo J de qualificação ao Campeonato Africano das Nações CAN 2027, prova que terá lugar pela primeira vez em 3 países, nomeadamente Quênia, Uganda e Tanzânia. Segundo ditou o sorteio realizado ontem à tarde no Cairo, Egito, os Mambas defrontarão Senegal, Sudão e Etiópia. Os 2 primeiros jogos serão disputados na janela internacional da FIFA, de 21 de setembro a 6 de outubro próximos. Notícias a esta hora, com a edição e apresentação de André Manhissa.
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6: E 9 minutos, está no ar a rubrica Vibramos, aquela rubrica que enaltece a cultura moçambicana, com maior enfoque para a música moçambicana. Eu começo com a minha querida Zav, Miss Zav, com a violência, é? Tribunal do Povo. Daqui a pouco eu volto, vamos fechar, é? Vamos ter uns 10, 15 minutos desta hora 12. Para fechar o assunto de hoje, estamos a tocar no assunto que tem que ver com o assassinato de menores. Sim, um menor que deu a vida de outro. Ele não é menor, 20 e poucos anos já não é menor. A partir dos 18 já não se considera menor, mas é um menor de 17 anos que matou outro de 21. Outro menino, outro rapaz, outro, né? Então estamos a falar sobre isso porque é algo que acontece muito. Estou aqui com o Juan Munene, ele esteve mesmo a confirmar que realmente às sextas-feiras é o dia em que os meninos juntam-se para acertar as contas. Hã? E a sexta-feira não falha. Escolas primárias, não é isso, Juan? Escolas primárias, escolas secundárias, os meninos juntam-se para acertarem as contas, lutam, brigam, ferem-se. Hã? Tiram-se a vida. É o cúmulo, né? Por isso é que estamos hoje a tratar deste assunto. É pontual, é preocupante, é profundo e continuamos a apelar a quem é de direito. Esta é a última semana de aulas e já sabemos o que vai acontecer na sexta-feira, né? É a última semana de aulas. Sexta-feira, já sabemos. Então, que comecemos agora mesmo a fazer alguma coisa, tá bom? Tenho ainda alguns áudios por passar e algumas pessoas vão querer ligar. Vamos ter uns 15 minutos, mas vamos abrir aqui a rubrica. Já começou Zava a cantar, mais uma música vai tocar também. E logo a seguir eu volto para fecharmos este assunto por 10, 15 minutos e depois damos continuidade com a nossa programação, tá bem? Até já! Começamos por ouvir a música da Zava, conforme disse, Comba Violência. Boa tarde. Obrigada pela audiência. Até já.

0: Liz Antoniana, Zico, Zico Ziquinha, Mabuazuda, Casa 2, vamos embora. Qual é o ritmo de Nessa? Hã? Cadoda, Cadoda. E outros ritmos. Grande Zico da Silva, Grande Zico. E temos de ouvir Safadinha. Faz algum tempo que eu não toco Safadinha aqui no programa. Ei, Safadinha é a música. Eu vou tocar. Mas vou tocar logo depois de fecharmos. Epá, fechar não é possível fechar este assunto, porque há muita gente que com certeza tem sempre alguma coisa a dizer sobre esta questão dos nossos meninos que se agridem nas escolas. Vamos dar continuidade. Quero só colocar o play aqui a alguns áudios que foram nos chegando e depois disponibilizar a linha para alguns ouvintes que também querem ligar e falar alguma coisa sobre este assunto. Zefanias Novela, boa tarde.
1: Bom dia, Mana Gisela. Bom Olá. Dia a todos os ouvintes. Com muita dor e consternação que eu vejo essa notícia.
0: E consternação mesmo.
1: Yeah. Adolescente dos 6 a 7 anos a cometerem essa barbaridade. É muito difícil acreditar o que tem acontecido hoje em dia. Realmente me deparo com muitas situações dessas, jovens com uniformes, com bebedouros a fingirem que tem sumos, enquanto é álcool, a fumar. O mais crítico é que já não depende do género. São meninas, meninos a fazerem e desfazerem. E para piorar, depois de consumir essas coisas, as drogas ou álcool, envolvem pancadaria, envolvem sexo não protegido, envolvem muitas coisas. Vivi isso na pele com meu primo. Tem uma menina com os seus 14 anos, consumia drogas e ficou grávida com 14 anos. Na verdade, é de se lamentar. Por mim, tem que se fechar a boca de fumo, tem que se fechar a venda de bebidas para menores, porque é o que causa essas situações. E eu tenho a certeza e sei que os agentes conhecem as casas onde vendem essas coisas. Mas, em contrapartida, não vão lá para prender. Vão lá para levar o quê? A sopinha. O que faz com que essa situação de venda de drogas se alastre por todas as zonas. Não vai nenhuma zona e não encontraram nenhum sítio que venda essas coisas. Sempre tem lá uma casa a venderem estupefacientes. Mais do que nunca, o governo tem que pôr a mão na consciência, os agentes têm que trabalhar com dignidade para poder acabar com esses atos. Muito obrigado, Manazi. Me desculpe por prolongar o áudio, mas é a preocupação mesmo que eu tenho com essa questão. Muito obrigado.
0: Muito obrigada, Zefanias Novela, pelo teu comentário, que muito nos deixa a refletir também. Canimambo, pelas sugestões também. Temos mais áudios, vamos acompanhar.
2: Ah, boa tarde, Mana Gisela. Aliás, bom dia. Sabes, é muito triste ver o que acontece em nossa sociedade hoje. Eu sou obrigado a concordar com o ouvinte Madzinho. Desculpa lá, não há. Eu acho que o governo já não tem agenda com o país. Não tem, e não vamos aqui ter que esconder isto. Não há agenda. Nós antes éramos novos, nós passávamos, nós lutávamos nas escolas por questões de confusões das nossas cabeças. Já acontecia, é muito normal. Mas até chegar o ponto onde você pega uma faca respeita alguém, porque você sabe, ciente de que estou a fazer mal a uma outra pessoa, volta a esfaquear, Ouve lá, desculpa lá, isso aí não é normal. As pessoas, as crianças estão a tomar bebidas de qualquer maneira, estão a consumir drogas, as crianças já não têm medo, principalmente o processo nível secundário, não têm medo. Vamos querer dizer o quê? Porque nós vamos ter que fazer esse trabalho de casa, nas nossas casas. A gente até pode fazer, a gente pode até olhar como é que ele sai. Eles são fingidos, comportam-se como tal em casa. Quando chegam na rua, o que acontece? A gente não sabe, Manaji. A gente não sabe. Eu acho que deveria mesmo haver uma lei que punisse. Punisse de verdade, porque estas crianças de hoje, 16, 20, 21 anos, estão a ser instrumentalizadas. Isto tem que acabar. É muito triste. Hoje é aquela criança, amanhã é uma filha nossa. Amanhã é um pai. Aliás, não é um pai, é um outro filho nosso. Vamos lá, pessoal. Desculpa lá, o governo tem que tomar decisões claras. Isto é muito feio. Feio, não há agenda. O governo decididamente não tem agenda. Para aquilo que interessa, eles continuam a fazer. Simplesmente quanto isso.

0: Ok, continuamos a ouvir mais opiniões. Só espero não ter que ir para a reunião depois do programa. Espero.
1: Olá, bom dia, Gisela.
0: Mas não irei. Ah, estou a brincar, pá. Vocês são muito sérios, por quê?
1: Máxima, a menina da voz doce. Bom dia a todos os ouvintes da 97.9. Olha, realmente esses meninos de agora já não têm respeito. Já, não respeito-lhes. Eu acho que devemos voltar aqui aos tempos em que o filho do vizinho podia levar porrada.
0: O menino Gotuana.
1: Da com o vizinho. E ainda quando o pai dele chegasse, queixasse para ele, voltasse a levar de novo porrada. É porque não tem sentido. Então, os outros estão uniformizados a estudarem. Os outros pimangosos saem de casa sujos de qualquer maneira, vão ficar na porta de saída da escola dos colegas, dos amiguinhos, só para poderem criar confusão.
0: É isso, ah,
1: não está, não está a andar isso, pá. Não vamos dizer que são os pais, não. Os pais educam. Claro, os pais educam. O que está acontecendo é que esses meninos aprendem muita coisa quando estão fora de casa. Muita coisa mesmo. São muito indisciplinados esses meninos, pá. Ah, aqui na escola secundária de Langane, eu vi uma campanha dias em que era um polícia em cada sala de aula.
0: Oh, é.
1: Fez uma revista, cada coisa que apanhou-se nas pastas, nas mochilas dessas crianças. Não vale a pena, né? Parece, aquilo parecia um arsenal.
0: Está aqui uma ideia. Um polícia na porta de uma sala, dentro da escola. Aqui. Depois são muitos polícias. Militares são capacitados. Está aqui uma ideia. Está aqui. Está aqui.
1: Como assim? A pasta, a mochila, em vez de estar cheia de cadernos e outro material didático, está cheia de cigarros, está cheia de bebidas espirituosas. O que, que é isso? Eu acho que tem que se rever aqui alguma coisa. Não sei, eu acho que tem que se rever aqui alguma coisa. Se eles se acham adultos, então que passem a tomar responsabilidades de adultos. Porque estão a se comportar como se fossem adultos. Então que passem a tomar responsabilidade de adultos, que passam a ser adultos, não é?
0: Yeah. É, não tem mesmo que ficar triste. Não está fácil. Uma mensagem que diz assim: realmente as coisas não estão boas. A maior parte da responsabilidade é nossa como pais, é um fato, mas também temos noção de que nós conhecemos os nossos filhos na nossa presença, mas não sabemos como eles se comportam na nossa ausência. Devemos orar muito pelos nossos filhos e chamar sempre a razão, falar as coisas com eles sem tabus, principalmente na fase da adolescência. Muito obrigada pela tua mensagem. Como é que ela se chama? Deixa-me só ver aqui. Anifa, é a Anifa da Utfumo. Muito obrigada, Anifa. O Maló diz: eu também fui a Manhanga para defender a minha filha, mas vocês não estão a perceber o medo e a ameaça que recebi da criança a dizer, e nós somos madalas, hein? Acredita, eu fui orar e depois no mesmo dia falei com a direção da escola. Essa senhora que falou às 11, quase 12, tem razão. Ok. Muito obrigada, Maló. Afinal, a coisa não está mesmo boa. Nada boa, nada boa.
2: É uma boa ideia, manager. Mas tem que ser do modo em que eles não são avisados. Porque se avisam que virá a expensão de polícia para essas coisas, eles vão esconder fora das salas ou da escola.
0: De facto. Há que fazer uma escalinha assim, a maneira. Sem que eles saibam. Ai, ai, ai, ai.
3: Managi, bom dia. Bom dia, como estás?
0: Tudo bem.
3: Como estás? Aqui está tudo bem. Aqui está tudo bem. Não está nada bem. Não está nada bem. É muito triste isso que está acontecendo. É muito triste. Como um polícia vai vasculhar pastas de alunos? Polícia, manage. Nem tem tempo para fazer isso. Polícia, esses cinzentinhos param nas estradas, andam investigar pessoas grandes, papais. Vêm de serviço, em plamas, o quê? Andar a vasculhar pastas deles. Mas pessoas que têm essas drogas nas pastas não vão vasculhar. Nós não vamos julgar. Ah, não vamos julgar pessoas inocentes. Você ver um cinzentinho, três quadros, não vai julgar uma pessoa. Uma pessoa terá tudo que está dentro da pasta, andará para julgar. Só procurar do quê? As pessoas que têm essas tais drogas, nós vamos lhe encontrar. Nós vamos encontrar.
0: Yeah. Ok, tá certo. Querendo ligar dois ouvintes, só dois, para fecharmos este assunto, porque penso que já está a ficar claro, não é? E os de direitos também estão atentos e de certo que vão manifestar-se. 84-34-97, 84-34-97, ouvinte em linha, boa tarde.
4: É, pastor Gabriel.
0: Mufundice, qual é que é a sua opinião, meu pai?
4: Minha filha amiga,
0: este país
4: precisa de oração. Porque nós, os pais, alguns pais, quando vão à igreja, deixam as crianças em casa, não levam as crianças ir na igreja. Então era bom nós educar, mas também obrigar nessas crianças ir nas igrejas. Porque nem mesmo chamar o governo pode fazer nada, porque não entra nas nossas casas. Nós os pais é que temos o direito de educar os nossos filhos. Isso que é boa ideia, mas também o governo apoiar-nos. Essa coisa de dizer que não bate as crianças, não faz nada. As crianças precisam ser educadas. Ou não bater daquela coisa de bater para estar a matar uma cobra. Mas Gotoana, assim, uma coisa assim, ensinar os nossos filhos. E esses também, as mamanas, os pais que vendem droga para as crianças, bebida para as crianças, não estão a fazer bem. Estão a matar a nossa juventude. Muito obrigado. Vou deixar espaço para os outros.
0: Muito obrigada, pastor Gabriel Mufundice, perdão. Muito obrigada, pastor Gabriel Mufundice, pelo seu contributo, pela sua opinião. Estou aqui a ter um assunto. O que, que é isso? Está a apitar muito, Amunene. Para de assobiar aqui no estúdio. O que é isso, cara? Boa tarde, ouvinte em linha.
5: Boa tarde, como está?
0: Estou bem, graças a Deus. E desse lado?
5: Melhor ouvindo a tua voz, mas mal com a situação que está acontecendo.
0: Pois.
5: Meu nome é Cristo, sou de Laurentino.
0: Crispe.
5: Cristo, apelido de Jesus.
0: É o teu nome?
5: Sim, é.
0: De registro?
5: Sim.
0: Cristo,
5: sim.
0: És obrigado a viver igualzinho a Jesus, tu.
5: Vives? Obrigado.
0: Tens uma vida igual à de Jesus?
5: Não, seria blasfêmia.
0: Tenta, Cristo, para Jesus, para honrar o nome dele. Tenta, tá bom, Cristo?
5: A ideia é tentar ser o bom possível, né?
0: Yeah.
5: Mas cercado dessa imperfeição do mundo, acaba sendo um pouco difícil. Mas
0: okay.
5: Eu estou para dar opinião.
0: Sim, por favor, do tema.
5: Sim. Uhum. É assim, eu tenho para mim que nós, os pais, temos uma responsabilidade grande nisso. Por quê? Porque eu acho que tenho visto muito, às vezes, uma criança de 12 anos a usar um telefone Android. Ok, não nego que na escola às vezes é preciso, mas imagino o que aquela criança vê naquele telefone quando não está a tratar assuntos da escola. São coisas desnecessárias. E na escola também há muita liberdade, os estudos estão andando a fazer coisas. A polícia, eu já vi uma coisa aqui na secundária de Laulane, é perto, vizinho da 14ª Esquadra. Acontecem atrocidades ali, miúdos lutam, consomem drogas, às vezes agressões violentas, em que nós como cidadãos é que temos que aproximar, tentar acudir, mas às vezes ia passar um grupo de polícias por perto, isso é estranho. A nossa polícia parece que só entra num assunto quando é chamada ou quando vê um benefício lá. nas bocas de fumo. Não porque eles não sabem que existem bocas de fumo. São várias bocas e todas reconhecidas, mas eles quando vão só vão para buscar dinheiro. Não vão para prender o vendedor de drogas. Então, o consumidor acaba estando a carta branca, tipo, está livre de consumir a droga de como quiser e comporta-se de como ele acha melhor. Não há nenhuma repreensão, percebes, né? Eu acho que nosso governo tem um papel muito fundamental no meio do estudo. Não nego a responsabilidade dos pais, mas nós não andamos com nossos filhos. Sim, só que a parte dos telefones eu critico muito. Eu acho que deveríamos comprar Android e deixar em casa. Ele simplesmente entrar na net quando for assunto da escola e deixar o telefone ali mesmo. Dali ele vai à escola sem telefone. Porque esses meninos estão a assistir coisas absurdas no telefone. Então, acho que por aí deveríamos começar, nós os pais deveríamos começar com o fator telefone e liberdade exagerada para os nossos filhos.
0: Okay.
5: Tudo tem limite. Nós crescemos na porrada.
0: Uhum.
5: Mas agora só de dar uma chapada, teu filho já está a buscar intimação, está já a ser preso.
0: Uhum.
5: Não pode ser assim.
0: Ok. Tá certo, Cristo. Muito obrigada pela sua opinião, pelas suas ideias, pelo seu comentário. Continuamos aqui juntos a refletir por um Moçambique melhor, tá bem?
5: Obrigado, continuação de um bom dia e bom trabalho. Que Deus esteja com nós.
0: Amém. Que assim seja. Aleluia. Obrigada, Cristo. Estamos a chegar ao fim. Estamos a fechar. Praticamente é uma repetição, né, do que estamos aqui a falar. E quem é de direito está já mesmo a ouvir. E oxalá que seja tocado neste momento. Mas,
6: bom dia, mano. Zelenha Polo. Escola secundária de Mulavote fica na Matola. Só não sei bem dizer se é Congolote ou Onda Bela. Mas fica lá. E é verdade o que estão a dizer. As crianças lutam mesmo. Lutam mesmo de verdade. Temos que prestar muita atenção. De acordo também com a ideia de uma escola com polícia, temos muitos polícias aqui em Moçambique. Sou Arão Mondlane, para o 1º de Maio. Mando abraços para os meus filhos, Jane, Fifi e Leonor, e minha esposa, Leonor. Aquele abraço.
0: Muito obrigada, Arão, pelo seu comentário. E é consensual que, de facto, as escolas da cidade e província de Maputo, os meninos tendem a entrar em brigas, guerras, lutas, quando é o fim da aula, né? Nos últimos tempos, e parece que tem maior incidência sobre as aulas no período da tarde. Na última aula, no último tempo, os meninos tendem sempre a entrar neste movimento de lutas, de agressão, sobretudo quando o assunto é sexta-feira. Estamos aqui em última semana de aulas. Sexta-feira é praticamente depois de amanhã e não gostaríamos de ouvir que estas coisas tendem a acontecer ou continuam a acontecer. Daí que apelamos como sociedade moçambicana, como encarregados, que comecemos nós mesmos a moldar o caráter dos nossos filhos, da nossa sociedade, com o apoio, obviamente, de todos aqueles que têm o poder de mudar esta situação. Entregamos nas vossas mãos esta coisa, nas nossas também ficamos com a responsabilidade, e que continuemos juntos a trabalhar por uma sociedade melhor, por jovens melhores a cada dia, e que possamos colmatar este mal que, infelizmente, já se vive na nossa sociedade moçambicana. E que a coisa e a situação mude também. Muito bem, seguimos com a nossa rubrica Vibra Moço. Continuamos a enaltecer a cultura moçambicana, a música moçambicana. É que sim, é mais 258. É de Moz, é de Moçambique. Vozes de Moçambique a vibrarem muito neste que é o teu Vibra Cidade de quarta-feira, 20 de maio, para o ano 2026. Boa tarde.
7: Ela dança assim.
0: Dança mesmo.
7: Assim.
0: Em meio às dificuldades, continuamos. Devemos continuar. Devemos continuar. Não pares. Força, vamos conseguir. Vamos conseguir. Ganha moral.

0: safadinha. Eu queria dar aquela oportunidade de vocês ligarem para pedirem música, mas vocês vão fazer com que a rubrica anime as músicas que vocês vão pedir. São aquelas que vão animar a rubrica. Será? Vamos lá ver, vamos lá ver. Então vamos fazer assim. Aqueles que ligaram na segunda e na terça não têm a oportunidade de ligar. Isso não é novidade, vocês sabem, não é?
1: Safa.
0: Novidade. Ixi, safadinha. Há quem está a vibrar. Eu ouvi esta música e fica tipo... Alala. Ai. Será que alguém vai pensar em cantar uma versão a dizer... safadinho. Será? Ah, era bom. Mas quem tem cara de que pode cantar uma música assim? É, vamos deixar nomes. Nomes são um pequeno detalhe. Mas tem a ideia. Que alguém pensa em fazer uma versão para... safadinho. Eu teria coragem. Eu, se fosse cantora, eu ia cantar. Eu ia bem mesmo. Ok. Podem ligar. Os que ligaram segunda e terça não têm mais a chance de ligar esta semana. Têm de esperar até a próxima semana, mesmo para dar oportunidade a outros ouvintes de também pedirem as suas músicas. Está bem? 84-3497. Podem ligar para pedir a música. O nome é Música Moçambicana. É hora de Música Moçambicana. É mais 258. Boa tarde. Olá.
2: Boa tarde, Maji.
0: Oi, o teu nome e a música?
2: Aqui é a Edinalva.
0: Quem? Edinalva. Ah, opa, perdemos. Infelizmente, perdemos a chamada. Perdemos a Edinalva. Hey. E tu a ver que o parruque ali dentro do TPM, vocês? O presidente do Conselho Municipal da Santa Matola, Júlio Parruque, está ali dentro do TPM. Este é o tio Parruque. Olá, tchau, tchau, tchau, meninas. Bom trabalho, beijo. Boa tarde.
3: Boa tarde, de música de Meta Ivanil de Magão.
0: De quem? Desculpa.
3: De Meta e Dagon Boy Ida Ivanil de Magão.
0: De Meta, qual é que é o título?
3: Dimeta e Daigo Boy, Gita.
0: Daigo. Gita. Ei, Chifambili. Ai, ai, ai. Ok. É o tio Júlio Parruque. Tio Júlio. Change nerds. E tem os shooters with me. 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

0: Boa tarde.
1: Sim, boa tarde.
0: Olá, bebê, tudo bem?
1: Também.
0: Também. O teu nome e a música moçambicana?
1: Edinal Varaimundo.
0: Quem?
1: Edinalva Varaimundo.
0: Edinalva. Edinalva. Tens um jeitinho. Qual música moçambicana?
1: Messias Maricó, se tu não estás comigo.
0: Messias Maricó.
1: Se tu não estás comigo.
0: A quem dedicas essa música, Edinalva? Ih, a gargalhada já revelou tudo. Dedicas a quem?
1: A mim mesmo.
0: Oh, sabes que mentira é pecado, né? Que Deus castiga. Tá bom. Pronto, está bom. Se tu não estás, tá. Se tu não estás, eu vou sofrer. Tá bom, tchau.

0: Messias Maricoa. Atualizamos a hora. Boa tarde, são já 13 horas em Moçambique.
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0: Mais três músicas e fechamos a rubrica. Mais três e fechamos. Olá, boa tarde, ouvinte em linha.
4: Boa tarde.
0: Boa tarde, o nome e a música.
4: Dante, já que estamos na sofrência, dopa os coraçãozinhos.
0: Não aguentei com a justificação. Estamos na sofrência, né?
4: Sim.
0: Continuemos.
4: Então é isso, foi.

0: Opas, meu coraçãozinho, estamos na sofrência. Alô, boa tarde.
1: Boa tarde, mãe.
0: Boa tarde, tudo bem?
1: Tudo.
0: Com quem falou?
1: Fala com o Messiú.
0: Ah!
1: A Francisca.
0: A tia Francisca, o Messi Uri ligaram para a mãe. Vocês.
1: Como está, senhora?
0: Estou bem, Francisca. E aí, tudo bem?
1: Eu liguei para a Atena te saudar, que o programa está muito top. Obrigada.
0: Vocês vão me matar outro dia, sabe? A tia dos meninos já ligar. Ok, obrigada. Vocês não estão a conter. Ok, qual é a música que querem ouvir, moçambicana? Atenção.
1: Sandy Finger, papá.
0: Ah, essa é para quem? É para ti, Francisca?
1: É para os meninos, disseram isso aí na cozinha quando estava a fritar aí batata.
0: Ok, tá bem. E tu, qual é a música que queres ouvir, Francisca? A música da tua terra, lá em Manica. Não tem uma música da tua terra que tu gostas?
1: Sim, tem.

0: mar de Moçambique, Francisca. Tá bem, tá bem. Eu vou tocar lá da beira, o dito Felipe, tá bem?
1: Sim, sim, sim, obrigada.
0: Messi Yuri, tchau. Vocês,
1: tchau.
0: Vocês vão me matar outro dia. Ligaram-me lá de casa, então, ok. Epa! Surpresa agradável.

0: Essas crianças estão a pedir música. Fala para o teu papá. Que quiseres, vou te dar. Esqueci de lhes perguntar a quem dedicam. Messi Uri, a quem dedicam esta música aqui? Francisca, pergunta aí aos teus filhinhos a quem eles dedicam esta música. Fala para o teu papá. Alô?
1: Encosta no teu papá. Fala pro
0: essas crianças já estão de férias, eles. Então, logo no primeiro dia de férias, fizeram esta bela surpresa. Que bom! Ok. Ok, agora vai a música para a Francisca, né? Já que me fizeram a surpresa, tenho mesmo de os encantar. Oh, Maria, é da Beira, o dito

0: Dito Felipe, lá da Beira, a cantar Maria para Francisca. Ok. Grande som, grande música. Maria, Dito Felipe. Yes.
1: Boa tarde, dona Gisela.
0: Boa tarde.
1: Fala aqui o Fernando Maduel. Passei só para pedir a música de Suaíto, Gumburati. Tchau, tchau.
0: Gumburati. Ei, Suaíto, sou. Qual é que é o título?
1: Dira a música de Suaíto, Gumburati. Tchau, tchau.
0: Nem sei como começar a escrever. Gumburati. Eu não sei, cheguei. Será que é esta? Será que é esta?
2: Mano, me diga a Lindini. 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
0: É a música de Moçambique, é da nossa terra. Guinana Nguimuenho, acho que é isso. Maduel, é esta música aqui? Peço que me confirme, por favor. Confirma-me, por favor. É esta música?

0: gostei. Vocês, gostei desta música. Ai, ai, ai, ai. Eu nem sabia nem como escrever, mas pronto, deu certo. O Maduele. O Maduele confirmou que é esta música que ele queria ouvir. Fiquei feliz.
1: Boa tarde.
0: Você... Boa tarde, Cota Chitonzo.
1: Boa tarde. Você trabalha na Rádio Moçambique mesmo. 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

0: dela gozar.
1: Alguém agora, por favor, que conhece a língua, nos ajuda a traduzir, a entender a mensagem da música. Da música Maria, do Dito Flip, já conhecemos a história. Agora, que apareça mais alguém, por favor, que nos ajude a traduzir esta música. Guinana, Guimoenho. É, mas o Vibramose de hoje vai mesmo terminar? Parece que não. Acho que vai até às 14. Não, é a última música. Temos de fechar a rubrica. Ei, já estamos muito mais do que as grandes penalidades. Hein? Fomos até para as grandes, imensas penalidades, se é que existem. Cumpá.
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1: Bom que é, que bonito que é. É por isso que eu gosto de dar-vos oportunidade de pedirem músicas moçambicanas, porque outras eu nem faço ideia. Então hoje conheci o Suaito, grande cantor. Passarei a incluir na nossa lista de músicas a desfilar em classe aqui na nossa Rádio Cidade.

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8: 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Atenção, atenção, esta é a hora 13... Hora em que cantamos os parabéns para todos os aniversariantes do dia. Hoje, 20 de maio, com certeza, agente especial. Neste momento, no Jardim da Vida, colher mais uma rosa primaveril. Sim, sim, nós fazemos muita questão. Daqui a mais um bocadinho, logo depois de duas músicas. Esta, do Danny Black, depois do Luan Pereira. Vamos, sim, cantar os parabéns para todos os nossos...
0: do seu lado.
8: Aniversariantes do dia de hoje, 20 de maio. Tens alguém quem queiras felicitar? Deixa-me uma mensagem especial de texto ou áudio no nosso número 87000
0: do seu lado, eu tô de
8: 9790. Repito, 87000 9790. Albertino, tens aí um microfone. Podes puxar, por favor. O que é que dizias? Dizias que querias fazer o quê? Uma música? O quê? Não percebi. Podes dizer aí no microfone.
9: É que esta música é especial. Há bastante tempo que eu aprecio esta música.
8: Ah, é?
9: Exatamente. Então, em gesto de carinho, de respeito com a Gisela.
8: A Gisela é eu?
9: Exatamente, é para ti.
8: Para mim?
9: É para ti. Em nome de todos os ouvintes.
8: Ok?
9: Em nome de todos os ouvintes de Maputo até Cabo Delgado.
8: Ah, ué, mas
9: esta música
8: Índico.
9: É para ti.
8: Sério?
9: Essa música é dedicada para ti. Então sinta-se como, como se diz, sinta-se à vontade, né? Esta okay. música é especial para ti. Saiu do meu coração para os corações dos nossos ouvintes e para o mundo.
8: Albertino, então é para... Esta Dani Black que pediste muda tudo, é para mim.
9: Exatamente, o teu sorriso muda tudo.
8: O meu sorriso?
9: Exatamente, alegra todos. Mesmo quando o ouvinte está acanhado, desanimado. Mas quando tu chegas aqui, expande toda a preguiça.
8: Ah, sério?
9: Então, expande toda a preguiça, vem os novos pensamentos. Então, isso é gratificante para nós. Então, força.
8: Ah, deixa eu escutar então. Albertino,
0: o seu sorriso muda tudo, tudo. E quando você chega, muda o mundo. No seu abraço encontro a
8: saúde. Ah, sério, eu tô apaixonada. Só ouvi quatro palavras, já não aguento. Vocês vão me matar, sabe? Vocês, eu de secar aqui.

0: Albertino, muito obrigado. Albertino é nosso estagiário. Está sempre aqui a aprender a ser um locutor, a ser um jornalista. Oxalá que um dia consigas também chegar lá, hein? Ok? Muito obrigada, Albertino. Muito obrigada, querido. Obrigada.
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0: Ah, é, meu sorriso muda tudo assim. Oh.
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0: Mas um sorriso de bruxa muda mesmo alguma coisa. Alô? Ok. Essa também, esta música. Eu nem vou falar nada. Eu só vou tocar.
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1: Uhul, vamos aos aniversariantes do dia.
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Parabéns para alguém muito especial, especialíssima. Uma pessoa que está hoje no Jardim da Vida a colher mais uma rosa primaveril. É. E eu leio aqui a mensagem de também uma pessoa especial que diz assim: I'm Legend 45. Essa música do Ivo Mael, dedicada à minha mãe. O título é Mamá. Dedico à minha mãe, Farida Ismael Valgir René, que hoje completa mais um ano de vida. Oh! Parabéns, mãe Farida. Parabéns, muitos mais anos de vida. Que Deus Pai, o nosso Criador, possa olhar por si, pela sua vida, lhe dar saúde, muita saúde, saúde em abundância, para que possa continuar a correr atrás dos seus sonhos, seus objetivos, seus planos, tudo aquilo quanto lhe agrada, lhe encanta, lhe motiva, lhe torna feliz, possa continuar a conquistar e que Deus Pai derrame suas bênçãos em sua vida, seus dias e proporcione o maior e melhor. Parabéns, mãe Farida, feliz aniversário. Nós, teus filhos, estamos aqui para te desejar e te honrar e dar-te a nossa maior e singela gratidão. Parabéns, mãe Farida. Mamados, manguengues, parabéns, feliz aniversário.

muitas felicidades também para outra pessoa especialíssima que está hoje no Jardim da Vida a colher mais uma rosa primaveril. Parabéns, parabéns, minha irmã, que hoje colhe a 50ª rosa no Jardim da Vida. São 50 anos, meio século alcançado hoje. É a querida irmã da nossa Brígida Tadeu. Ela chama-se Leila Tadeu Manhissa. Mamá Leila, parabéns, mana Leila, muitos mais anos de vida. Que Deus Pai encha a sua vida de saúde, de abundância, de prosperidade, de dinheiro, muita paz e alegria. Parabéns, parabéns, mana Leila, são 50 anos. Oh, parabéns, que Deus te abençoe grandemente. A Chico Embo, a Chico Catequice, Chico Nica Matomoni Macateco, parabéns, parabéns, parabéns, parabéns.

vamos a cortar mais e muitos bolos, celebrando o aniversário das nossas pessoas especiais, aquelas que muito nos encantam. Oh, vamos lá as mensagens.

0: Boa tarde, mananga mula da voz doce. Peço para abusar desse dom que o Godal da Boa Cena te deu. Para parabenizar a minha amiga Marta Chambal. Domingo celebramos o teu aniversário e hoje a tua graduação. Oh, que bom. Esse mês é especial. Foram 4 anos de muitos desafios, aprendizado, gargalhadas, grooves e muitas noites mal dormidas. E hoje te parabenizo pela sua graduação. Que Deus te abençoe infinitamente. Que essa graduação seja o início de portas abertas para o sucesso. Te desejo que tenhas uma carreira brilhante, minha querida. Parabéns, minha gestora de luxo, Marta Chambal. São votos da Virgínia Maci para Marta. Parabéns, Marta. Que Deus abra mais portas e muitas oportunidades para ti. Parabéns, parabéns. Sucessos na tua vida. Parabéns. Boa tarde, managia, aqui Teresa de Jonas. Olá, Teresa. Olá, olá. Venho por este meio para felicitar o Tiago. Um feliz aniversário para ele, que este dia possa se repetir por vários longos anos, cada vez mais. Feliz aniversário, mano Tiago. É a mensagem da Teresa, mana Teresa. Parabéns, mano Tiago. Muitos anos de vida, que Deus abençoe infinitamente. Parabéns.
1: Traz muita esperança. Meus parabéns a você. Tenha tudo de bom.
0: Uma Ló também vem e diz feliz aniversário a minha menina Fatiota. Desejo a ela tudo de bom. Sobrinha do Sheila Ules, muitas felicidades para ti. Parabéns, menina Fatiota. Muitos mais anos de vida, com amor e carinho, bênçãos infinitas. São votos do Maló e da Rádio Cidade. Parabéns. Boa tarde, mana maravilhosa. Olá, Flávia, bonitona. Permita-me com a sua linda voz, mana G, sim. Felicitar a princesa Ayla Rajane, que completa 3 anitos de vida hoje, 20 de maio. Princesa, feliz crescer, muita saúde, felicidades e tudo de bom. Que Deus abençoe abundantemente. Vida longa, Ayla. Charada Ailita da Ilávia. Ayla da tia Flávia. Parabéns. Parabéns, parabéns. Ayla Rajane. Tem muita charada a tua filha, Ilávia. Ela também faz 3 este ano. Oh, que bom. 2 Aylas com a mesma idade. Parabéns, Ayla. Cresça muito, com muita saúde e muito amor também. E sabedoria. Parabéns. Vai a primeira fatia do bolo. Boa tarde, Managi. Peço para usar desta plataforma para desejar um feliz aniversário aos meus cunhados Vânia Rendição e Júlio Aguibo. Desejo-vos muita saúde, muitos anos de vida, acompanhados de boas realizações. Peço as músicas de Coffee Olomid para ela e uma de Burna Boy para ele. Abraços de Paixão Secreta e da Rádio Cidade também. Parabéns, cunhados Vânia Rendição e Júlia Guibo.

0: Olha, eu não sei se terá ficado alguma mensagem para trás. Tenho a impressão de ter visto uma mensagem antes, que não estou a ver mais agora. Eu não sei como é que eu faço. Ulalá, ulalá, ulalá, tem uma mensagem. Olha, se eu não tiver lido alguma... Verónica. Yeah, Verónica, sim, Xilaule. Sim. Lembro-me, sim, ela pediu para felicitar alguém especial. Deixa-me só recordar aqui.
1: E fazer um pedido para que cante mais tarde, quando puder, o parabéns à minha sobrinha, minha filhada Fatiota, que completa hoje mais um ano de vida. Feliz aniversário à Fatiota, que Deus abençoe os seus anos de vida com muito amor. Beijos!
2: Felicidades a você.
0: Parabéns, parabéns, parabéns para a sobrinha Fatiota da Verónica, nossa Verónica Xilaule. Está também hoje a celebrar o aniversário de uma pessoa especial em sua vida. Nós gostamos também para enaltecer esta pessoa tão amada pela nossa Verónica. Mais um ano de vida, mais uma rosa a ser colhida hoje no Jardim da Vida. Que Deus continue a abençoar, a derramar as suas bênçãos, o seu amor, para que tenha muito sucesso. Parabéns, Fatiota. São votos da tua titia Verónica e de todos os amigos dela aqui da Rádio Cidade. Parabéns a Chico Emba, Chico Catequice, Chico Nica Matomoni.

Yeah, é esta mensagem de que eu estava à procura, da Anifa. Yeah. Ela diz: boa tarde, querida Máxima Gisela, de voz excepcional. Obrigada, Anifa. Obrigada, tão querida que tu és. Ela diz: permita-me usar e abusar dela educadamente. Com certeza. Para desejar um feliz aniversário à minha filha, Vitória Johnson Amulo, que ela colhe hoje mais uma rosa no Jardim da Vida, a nona rosa. Feliz aniversário, filha. Bênçãos infinitas. Fico nos estudos e nos teus pais. Com graça de Deus, estaremos aqui sempre para ti. Linda menina, deixou-nos a fotografia da princesa. Ah, Vitória, é mesmo? Que ela cresça e se torne todos os dias sempre, sempre vitoriosa em tudo que faz, em tudo que pensa, que ela possa ser uma grande vencedora. Parabéns, feliz aniversário para a nossa filha. É tua filha, é nossa filha também. Parabéns, Vitória, da nossa querida Anifa, nossa Vitória. Tá bem? Cresça vitoriosa sempre com a luz divina.

Muito obrigada, Maló. Foi preponderante a tua recordação. Obrigado, obrigadinha. Aqui no PVT, na Estim Oziva. Oziva subiu de vida. Vocês já usam smartphone. Obrigada, obrigada a todos vocês. Penso que não temos mais aniversariantes do dia. Todos vocês continuem a ter um dia excepcional, um dia incrível, um dia especial, maravilhoso, abençoado. Ok? Parabéns, parabéns, parabéns. Parabéns pelos anos seus, graças a Deus. Semana e bolo e cunhocha, muitaca, muquina. Chegamos em Mucatiquiça e os presentes venham muitos, muitos, muitos, muitos, muitos. Especialmente para a mamá Farida, Valgir, Nené. Vai esta música, Mamá, do Ivo Mael. Mas o Ivo atualizou a música e vem com mais artistas para cantarem lindamente esta música incrível. Que enalteça mamá. Parabéns, mamá Farida. Parabéns. Parabéns. A Chico Emba Chico Catequice, Mama Farida. A Chifene.

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1: E chegou o fim. O tempo não me dá mais tempo. Dá-me pouquíssimo mesmo de tempo para vos despedir e vos agradecer por terem tornado esta edição terceira do Vibracidade especialíssima. Obrigada. Eu convido o meu querido Edson Pensador, a música que eu tanto gosto, vocês sabem, para me despedir. Eu volto amanhã às 10, se Deus quiser. Ok, Lávia? É Edson Pensador, sim. Parabéns, né? Bonita música. Parabéns para todos nós. A reflexão quanto às nossas crianças continua. Que possamos mudar este cenário. Somos todos chamados. Está bem? Beijo no vosso coração. Obrigada por tudo. Tchau, tchau. Até amanhã às 10. Ixi, Edson. Esta música aqui me quila. Tchau.

0: Ele chama-se Nuno Ribeiro.
1: Minha mãe.
0: Ao lado de Soraya Ramos, canto a música Fus Contigo, esta música recentemente lançada e que já também ocupou a primeira posição no top lá em Portugal, assim como em vários países. Começamos com o som 25 de Abril, a música de Loner John ao lado de Plutónio. Oficialmente está aberta a sessão desta quarta-feira, edição número 3 da semana de programa Impulso na tua cidade, FM 97.90. Boa tarde, bem-vindos. Meu nome é Lautinho Pereira. Avisa a malta que o show já começou. Vamos juntos até às 18. E hoje é quarta, hein? Yeah. Então, prepara-te.

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Esta é a icónica colaboração entre a cantora colombiana Karol G ao lado da rapper Nicki Minaj, que resultou neste mega hit mundial Tusa, que saiu em novembro de 2019. 14 horas e 27 minutos, programa Impulso no Ar, é a terceira edição da semana, hoje dia 20 de maio do ano 2026. Obrigado pela audiência, sabes que a nossa frequência é 97.90, o nosso site é www.cidadefm.co.mz. Meu nome é Lautinho Pereira, tem sido muito bom estar na tua companhia, por isso hoje quarta-feira renovamos uma vez mais a nossa presença em cerca de 4 horas e tu és o nosso convidado. Como sabes, quarta-feira temos como destaque, a partir das 15, Rap Made in Moss, e hoje não será diferente. Mas agora quero-te convidar a fazeres parte deste comboio, desta viagem mágica, deste espetáculo radiofónico. Através do 84-3497, não, este é para ligar. Através do 87-000-9790, este aqui é para mandar mensagem, a dizer como é que estás a passar a tarde de quarta-feira, onde, com quem, como. Como é que está a ser o trabalho? Daqui a pouco vai sair, né? Então podes descrever assim, em poucas palavras, se foi nice ou não. Hoje é o terceiro dia. Vem mais dois dias. Qual é o balanço que fazes, é? Muito rapidamente. Vai ser muito interessante sabermos como é que está a correr o trabalho, como é que foi o trajeto de casa para o serviço. E como é que será também o teu regresso, né? Mas sempre com Deus. Sempre. Não falha. Podes mandar SMS, assim como WhatsApp, lá no nosso grupo do WhatsApp. Se ainda não fazes parte, é só pedir aí que eu vou te mandar o link de imediato para fazeres parte desta família Cidade FM, a caminho dos 33 anos. Uau! E vem muitas novidades, é só ficarem atentos, porque tudo foi pensado ao mínimo detalhe para agradar a ti. A ti, querido ouvinte, que está sempre connosco. 24 horas sem parar. This is Hendrix Sam. Ainda hoje, daqui a pouco vou receber Legacy Mestre Sombra e o seu parceiro Daltonic. Vão estar aqui para falar um bocadinho, portanto são as finalizações, né, dos preparativos para o dia 30 de maio, o grande dia, o dia tão aguardado, o dia D, o dia do disco. Finalmente, tanto matéria vai estar em... nas prateleiras de quem gosta de um bom rap. Os detalhes traz... os detalhes vais ter daqui a pouco, quando o Mestre Sombra Legacy estiver aqui para atualizar uma vez mais a todos amantes do rap-up. Eu sou um deles, hein? Como sabes, Espelho Mágico é a música da semana. E hoje será o terceiro dia. Segunda-feira, mais duas músicas. E atenção, próxima semana, as nossas propostas para a próxima semana. Vamos ter muitas cenas boas. Vamos ter uma conversa internacional. Sabem como é que funciona essa conversa internacional? Então fiquem atentos. Fiquem atentos. E um grande artista, ou um grande artista internacional, que recentemente lançou o seu álbum. Há muito que vínhamos namorando este artista e finalmente ele acabou cedendo aqui uma entrevista. Ou vai ser presencial, mas remotamente vamos fazer acontecer. A tecnologia permite, não é? Vamos seguir com o Bião ao lado de Alikiba. Finally. Uma das músicas que também está a fazer muito sucesso. Não, e 31 minutos. Já disse 84. Não, 87, 30.
87009790. Este é o número para cumprimentar alguém especial e dizer como é que estás a passar esta tarde de quarta-feira. Agora acabou o suspense. Vamos deixar este som tocar na íntegra. Boa tarde, boa audição, boa viagem.

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Dizia Filho do Zua, cantou a música Drena ao lado de Delma Silva. 14 horas e 48 minutos, boa tarde uma vez mais. Programa Impulso no Ar, é a terceira edição da semana. Mensagens vossas, aquelas motivadoras. Começou aqui a nossa advogada. Olá, como sempre, né? Só podia começar com a advogada para controlar tudo isto aqui, hein? 14, bem-vindo, Mano Lautinho. Obrigado. Obrigado, nossa advogada Malon Rafael. São 14 horas agora. Bem-vindo, Lautinho Pereira, e bom início à sessão do Impulso. Todos os deputados presentes. Muito obrigado. Obrigado. Olá, Rosália, boa tarde. Joel Alano, boa tarde. Rosário Cote, como é que é? Está-se bem? Agira Momado, olá. Malon diz para essa música de Edgar Domingos, do jeito que gostas, vai para a suposta advogada do Impulso. Ei! É, Gil. A sério? Epa. Vai para a advogada. Do jeito que gostas. Ok. Advogada, confirma, gosta desta música? Mas para confirmar é muito rápido, por favor. Queremos saber se a advogada gosta mesmo desta música ou não. Ou é mesmo para o Maló? Só está a mandar aqui uma indireta. Do tipo, é para a advogada, para a gente respeitar este pedido, porque não é para qualquer um. É para uma pessoa especial. Ei, como é que vai ser isto? Eu só estou à espera. Estou à espera do... da resposta da advogada, para ver se eu estou com esta música de imediato. Advogada, peça para reagir antes de eu dar continuidade aqui com a leitura das mensagens. Peço para reagir, por favor. Este pedido vai para ti. Do jeito que gostas. Ok. Enquanto não reage aqui a advogada, só para ganharmos time, que já são 14h50, mais 10 minutos. É aquela base, né? Boa tarde, Mr. Presidente. Já estou em sintonia na terceira edição do Impulso, o verdadeiro melaço. Não falha, John. Não tem outro, man. Tenha um bom. Senão, aquele da colmeia, mano. Das abelhas e tal. Tenha um bom trabalho até às 18. Um abraço a todos os ouvintes desta rádio. Muito obrigado, Joel Alano. Forte abraço aí também para ti. Bom trabalho. Rosário Cote, boa tarde, Mr. Presidente, um bom trabalho e feliz quarta-feira a todos nós, ouvintes da 97.9 FM, muito obrigado. Olá, Osiva, boa tarde. Simone Júnior Young, tarde, mestre dos mestres, vamos impulsionar, abraços, muito obrigado. Boas tardes, família Cidade FM 97.90, Lau, bem-vindo, Mecanores, muito obrigado, forte abraço. Salão Unissexo, boa tarde, família Cidade FM 97.90. Malautinho, boa tarde. Bora, Salão Unissexo, Geisa. Está bom, Geisa? Onde fica esse salão? Geisa, seja feliz do jeito que você é. Não mude a sua rotina pelo que os outros exigem de você. Simplesmente viva de acordo com o seu modo de viver. Ama a vida que você vive. Viva a vida que você ama. Boa tarde, Malautinho. Lalá, Laurelas, Lautex, Melaço, pai das pessoas, senhor presidente e seus ministros. Eu, advogada, estou sempre on. Já avisei a malta que está no ar o Impulso com o Mr. Presidente Lautinho Pereira, e vamos até às 6 da noite. Não falha, está assinado. E Dalina Eloy, obrigado, nossa advogada. Boa tarde, Mr. Presidente, boa tarde, gente gira. Vamos impulsionar como mandam as regras. Presidente carrega, obrigado, Anifa Daúde. Estamos juntos, Rosa. Bem-vindo, melão do meu umbilo. Quarentou. Quarentou não, quartou. Oh, Jesus. Félix Nhamazan, Elder Lionel, é claro. Eu também. Ah, é? Então gostas de rap também, Rosa? É muito bom. Temperatura meio baixa, mas o impulso está em alta. E nem esteve hospitalizada.
Queria sentar próximo a uma lareira, mas recordei-me que hoje é quarta-feira, dia do ritmo mais quente do mundo, e o Mr. Presidente, que não poupa logo, isso, vai aquecer. Para garantir, tenho o extintor aqui ao lado, caso o programa aqueça demais e provoque um incêndio. Tudo acautelado, Mr. Manda vir, Mr. Presidente. Recordei-me da Check Label Cabular, mas também gostava de ouvir Hernan Leilis To the Top of the Top. Yeah. Ok. Olho Jesus. Uau, obrigado pela mensagem. Tá vendo likes aqui na da mensagem do Olho Jesus. Ele amarrou, né? Que a sua tarde seja tão radiante quanto o seu sorriso e tão doce quanto o seu coração. Acredite no seu potencial e siga firme. Cada tarde é uma nova oportunidade para brilhar. Que a tranquilidade reine e que você conquiste tudo o que planeou para hoje. Já foram ditos, já foram avisados que o Mr. Presidente já está no comando. Uma saudação a todos que estão grudados à rádio. Beijos. Esta é a mensagem da Agira. Agira, muito obrigado. Beijinhos e abraços. Bom trabalho. Muito hip-hop nacional, tradição e tradição, todas as quartas vamos em grande escala. Obrigado pelo agradável programa, Mr. Presidente, e a todos os ouvintes. Já sabem, na hora do rap moço, peço ouvir o som de Azagaia, Dama do Bling, Miss e Mr. Rosário Cote. Grande som, né? Tá nice. Tá-se bem, a todos impulsionados lá, quando forem 15 horas, manda vir chumbo grosso, já estou com ouvidos apurados, Osiva, gramei também, estamos juntos, Osiva, obrigado. Ok, está aqui a confirmação da advogada, diz que eu posso tocar a música de Edgar Domingos com o tema Do Jeito Que Gostas. Não tem como, só posso tocar agora mesmo, está aqui.

0: jeito que gosta a música de Edgar Domingos, a pedido do ouvinte Malo Rafael, para a nossa advogada Idalina Eloy. Epa, eu não vou comentar nada. Não vou comentar nada, mas se vocês quiserem perceber mais, tirem as vossas conclusões, tá bom? Não vou falar mais nada. Ok, vamos lá continuar aqui. Vamos continuar. Depois do aval da advogada para tocar esta música. Ok, falta apenas um minuto. Nem um minuto, já são 15, meu. Já são 15, muito rapidamente. Félix Duan diz, ora viva. Cordeiros, saudações, El King. Votos de boa saúde. Eu vou bem pela graça do Altíssimo, passando apenas para marcar a minha presença. Depois de muitas faltas, hein, ô Félix. Votos de continuação de uma ótima tarde e bom trabalho. Aquele abraço, Duan. Muito obrigado. Tiveste muitas falsas, Félix. Muitas faltas. Tony, comprei auriculares. Essa coisa de ficar por fora não anima. Zimbora, Mr. Presidente, até às 18. É uma Climane na área. Muito obrigado. Eu quero ouvir Tabasil featuring vários artistas na hora de rap. Está bem? Cheio. Yeah. Advogada aqui entra gasto mesmo. Não tem como. Yeah. Está a animar, é? Viva Ilustre lá, o equipa e auditório. Cordiais saudações. Com uma falta no dia de ontem, questões que fugiram do meu controlo fizeram com que não vos ouvisse. Quando as condições de tempo se alteram, o organismo tende a cumprir e ou seguir o mesmo sentido de rotação do tal tempo. Isso se manifesta pelo surgimento de gripe e tosse moderadas e ou profundas, que quase desembocam no descomando do sistema. Recomenda-se, nos dias atuais, agasalho, a fim de desviar o fenómeno. Vitorino Papela, da Matola. Mau. Vitorino, mau, man. Boas dicas, meu. Continua assim, man. Sempre a subir. Boa tarde, Mr. Presidente. Aqui é o Arão Mondlane, do bairro 1º de Maio. Mando beijos para a minha esposa, Leonor, meus filhos Jenny, Fifi e Arlon, meus irmãos Laguito Mondlane, Henriques Mondlane, Graça Mondlane, Helena Mondlane e Guida Mondlane, e todos os ouvintes da Rádio Cidade 97.9, Soarão, do bairro 1º de Maio. Peço a música de Mick Thomas com o título Mamacita. Alright, Arão, esta música aqui eu só posso tocar a partir das 17. Peço a tua compreensão, hein? Se fosse rap, era agora mesmo. Ok? O rei do show já está no comando e bem carregado de muita energia para entregar os melhores sons do rap e deixar a malta toda animada. Bom trabalho e boa tarde. Isaura, muito obrigado, Isaura, pelas mensagens que tens vindo a mandar. Muito lindas, encorajadoras. É por isso que eu estou aqui sempre, hein? Com muita energia. Tem um áudio aqui?
1: Melassou!
0: Olá!
1: Deixa-me entrar, ó.
0: Yeah.
1: Ouvi lá, eu só quero dançar, ó. Ouvi lá, deixa de dificultar, ó. Essa minha entrada triunfar. Ouvi lá, deixa-me entrar, ó. Ouvi lá, eu só quero dançar, ó. Ouvi lá, deixa de dificultar, ó. Essa minha entrada triunfar. Ouvi lá, oh. Ouvi lá. Preciso ouvir essa música, meu.
0: Nice. Está bom, Rosa. Está bom, Rosa. Tudo bem. Está anotado o pedido. Boa tarde, Malalau. Espero que tenhas começado bem o terceiro dia da semana. Falar que estou a passar a tarde de quarta-feira na companhia do seu programa. Gosto muito de te ouvir. Mando beijos para os meus herdeiros, Xanai e Mauro. Para ti, continuação de um bom trabalho. Muito obrigado. Muito obrigado, Milda, do Inflena. Aquele abraço, beijinho. Estamos juntos, está bem? Manda abraços aí para os teus herdeiros. Beijinhos também para eles. Boa tarde, Malalau. Aqui, Dantes. Como... É Dantes, sim. Como vai isso? essa música de Capacete Azuis com o título Continuas o Mesmo. Carrega, meu mano, muito obrigado. Dantes, forte abraço aí. Saudades tuas, hein? Já há muito que não falávamos aqui. Obrigado pelo regresso. Boa tarde, Mr. Presidente e todos os juventes da cidade FM. Uma quarta-feira feliz, vamos impulsionar. Carrega o meu pedido. Stand. É isso? 16 cenas. Yeah. 3H. 6A. E. Ok. Esta música eu só posso tocar hoje, não tem como, mano. Fica atento, é? Daqui a pouco. Dentro de alguns instantes a gente arranca com esta cena. Tem mais? Boa tarde, Mr. Presidente. Aqui vai bem, graças a Deus. Desejo-lhe sucesso e peço a música de James Produções. O regresso com Gina Pepa. Dice, 16 cenas. Eish, não supero. Está anotado, mano. Forte abraço aí. Isto é rap, vai tocar, mano. Tem que tocar aqui. Mas Rosa, Rosa, grande rap. Não falha. Boa tarde, Mr. Presidente. Já estou na escuta. Às 15 peço escutar o Mastone. Como é que é? MC Mastone, combustível. Liuas de Mavoco. Cheio. Eu já vi, já ouvi aquela música, meu. Combustível, combustível. Yeah. O tipo é mau, hein? MC Mastone é mau. Muito mau. Muito mau. Boa tarde, locutor da minha vida toda. Tudo bem? Eu estou bem, estou muito bem. Ótima quarta-feira laboral para si, mano. Peço a música de Leilis, qualquer que seja. Beijos e abraços da Juti. Muito obrigado, Juti, pelo carinho. Beijinhos e abraços aí. Estamos juntos. Já está anotado aqui o teu pedido. Deixa só escrever aqui. Leilis, qualquer música. Escrever não, até posso puxar a música agora mesmo. Que é simples. Está tudo aqui. Onde é que está? Leilis. Cheio. Onde é que tu estás, Lei? Onde é que está? Está aqui. Leilis. Está aqui. Olá, meu locutor favorito da minha vida inteirinha. Já está, né? O quê? Mandas outra mensagem, querida? Não, esta aqui é a Dina. Aquela foi a Juti. Olá, meu locutor favorito da minha vida inteirinha. Aqui, Dina. E estou nice na tua companhia. Espero que estejas bem. Já avisei a malta. Desejo-te uma tarde abençoada. Peço a música de Snoop Dogg. Qualquer que seja, carrega. Esta música, querida, eu vou tocar às 17. Tá bom? A partir das 17 vou tocar esta música especialmente para ti. Boa noite, madrinha. Yeah. Aqui é o Lautinho Pereira, mano. Mr. Presidente, o próprio Melaço, não é madrinha? Madrinha a partir das 19. Eu vou picar esta mensagem aqui para... Ou logo que entrar aqui a madrinha, vou-lhe mostrar esta mensagem. Está bom? Eu já vos disse. Para vocês mandarem mensagem a partir das 19. Se mandam agora, a mensagem vai ficar lá. Porque há muitos que vão interagir, vão mandando mensagens. E a tua vai ficar lá no fundo, lá. E a madrinha não há de ver. Boa tarde, Malautinho. Tudo bem? Peço a música de Trio Fam e Júlia Duarte. Está bom. Olha, boy. Será que é essa? Só pode dizer. Boa tarde, Malautinho. Como estás? Já avisei a todos que o Impulso, o programa Impulso já está no ar, mano. Peço a música de MC Bruninho com o título Você Me Conquistou, dedico à minha mãe. Até breve, mano. Tchau. Elda de Tenga. Elda, eu vou tocar esta música às 17. A partir das 17. Mas esse MC Bruninho parece brasileiro, né? E o conteúdo é aquele explícito. Não será? Ou é uma confusão? Por favor, eu ainda não vi esta música, então quem já conhece esta música do MC Bruninho, por favor, ou também podes me dizer se a música pode tocar a esta hora aqui, não tem problema nenhum, as crianças estão a ouvir, se não tem palavrões, vamos tocar. Se não tiver palavrões, vamos tocar. Mas se tiver, infelizmente. Boa tarde, Malautinho, tudo bem? Bom trabalho, Salvador de T3. Muito obrigado, Salvador, a.k.a. Mr. Bau, estamos juntos, forte abraço. Salam aleikum, mano. Eu estou bem, não sei, mano. Aí estou bem ligado na minha escola, Cássimo. Você é muçulmano? Claro que sou, mano. Cássimo, como está, bai? Boa tarde, já estou ligado. Peço a música de Fuller.

0: a eles, né? Os dois, à esposa, assim como ao filho, Ana Clayton. Não esquecendo de saudar todos os ouvintes que estão conectados à Rádio Cidade para que passem bem o dia. Para Mr. Presidente, desejar um bom trabalho. Estamos juntos até às 18. Muito obrigado. Muito obrigado, Sr. Ezequiel. Estamos juntos. Um abraço aí à família. Que Deus vos abençoe também. Boa tarde, Malau. Como estás? Aqui está tudo bem. Aqui fala Alice António de Chibuene. Sempre estou na escuta. Gosto do programa, mano. Peço a música de Tree Finer com o título Você Vai Para o Meu Namorado, Leonel. Está bem? Leonel é sortudo, hein? Acertou uma Alice. Está aqui. Alice. Tá bom. Vou tocar aí 17. Boa tarde, Rádio Cidade. Aqui fala negro, branco e nhaçoro. Para tudo. Bem com a minha linda família. Peço a música de António Marcos. Mãe Engane. Alright. Boa tarde, Cidade FM. Boas entradas. E bom trabalho aqui, Beto, ao lado do tio Samuel, na mercearia da esquina. Qual é essa esquina, mano? Manda aí a localização. Onde fica esta mercearia? Qual é a esquina? Queremos saber. Boa tarde, Mr. Presidente. Sotaju, Matola Garpa, essa música clássica nova. Fui, obrigado. Estamos juntos. Boa tarde. Estou a pedir a música de DJ Piro. Remix título Gajas, né? Chamume Bashir. David, obrigado. Chamume. What up, Mr. Presidente, como estás? Aqui, Cano Cortado. Vim desta forma pedir a música de 3H, John Wick, e dedico a todo nigga do tempo de Long Beach, Z-Face, Malash, tempos de Carl Kane, bons tempos, quando rap era rap. Agora já não é, né? Epa, ok, tá bom. Um forte abraço aí, irmão. Estamos juntos. Boa tarde, Mr. Presidente, a todos os ouvintes da Cidade FM Gilai Chiponde. Peço ouvir a música de Canuco Júnior, featuring Gilai. Esta música eu não tenho, meu irmão. Eu não tenho esta música aqui. Boa tarde, Mr. Presidente, a todos os ouvintes da Cidade FM Gilai Chiponde. Parece que o Gilai é um dos cantores desta música que pedes. Mas nós não temos, mano. Quando peço beats, meu mano, não é como então. Não entendi, brother. Não entendi esta mensagem aqui, bro. Acho que queria dizer, quando pedes beat, eu não toco, é isso? Magnésia, tchau, esta música eu toquei da última vez que pediste. Lembro muito bem. A dor de quem perdeu é diferente de quem nunca teve. 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Cristo, rebeldia. Peço a música de Azagaia. Ok. Vamos lá, muito rápido. Boa tarde, Mr. Presidente, tudo bem? Sugiro a música de Biura, Comboio. Programa muito agradável de acompanhar. Faia, muito obrigado. Boa tarde, mano Presidente, o programa está top. Peço tocar qualquer música de Fileide, ok? Bem repetida esta mensagem. Boa tarde, aqui é Suco Suco. Estou ligado a partir de Damas. Peço a música de Kiba de Seven, Lasanha. Remix ou Don Oliver Company. Está bom? Boa tarde, chefe. Tudo bom? Como é que é? Boa, chefe de tudo. Nós sempre negro, branco, inhaçoro. Se você tocar minha música inhaçoro, vai pegar fogo. Manda vir rap. Seja bom. Tenha um bom trabalho. Ok? Estamos juntos aí, inhaçoro. Forte abraço. Como é, boy? Eu também sou muçulmano, ok. Tá bom, muito obrigado, Cássimo. Forte abraço aí, estamos juntos, hein? Boa tarde, Manlau. Peço a música de Hernani. Ela, a nova dele, carrega, Mr. Presidente, o próprio melaço. Aqui, Sônia Manuel. Está bem, eu vou tocar daqui a pouco, tá bom? Já são 15 e 13 minutos. Ok, vamos a isso, meu. Hip Hop Made in Moss.
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0: 15 horas e 30 minutos, programa Impulso, é a terceira edição da semana. Como é que a pessoa está-se bem? Bem-vindos hoje, é dia de rap, quarta-feira, não falha, dia 20 de maio do ano 2026. Como sabem, todas as quartas, a partir das 15 até 17, é só rap made in Mose. E hoje não é diferente. E contamos com o Mestre Sombra. Ele já está aqui no estúdio. Vamos saber como é que estão os preparativos, porque dia 30 vai acontecer finalmente a Antematéria. Já estará aí. Vocês podem ir lá para adquirir os vossos CDs. Mas também há espaço para perguntas. Os ouvintes podem fazer perguntas através do 843497. É só ligar e fazer uma pergunta ou elogiar aqui ao Legacy. Ele está aqui para vocês. Mestre Sombra, boa tarde, bem-vindo. Epa, sinto que estás um pouco distante, nem estou a te ver, mestre.
1: Deixa lá ficar aqui.
0: É melhor.
1: Yes, sir.
0: Ok.
1: Boa tarde, yeah. Legacy, Mestre Sombra aqui nas antenas da Rádio Cidade, com o meu bra, programa Impulso.
0: Yeah.
1: É, cumprimentar desde já todos aqueles que estão ligados aqui ao programa, na frequência. One time, estamos aqui para batermos um papo sobre o dia 30 de maio, Antimatéria, yeah. My niggas.
0: Yeah. Então é uma conversa que vai girar em torno do dia 30 de maio, que é a data escolhida para o lançamento oficial do álbum Antematéria.
1: Exactly.
0: A pergunta que eu, a primeira que eu aqui gostava de colocar, embora eu tenha deixado aqui o espaço para os ouvintes fazerem perguntas, é porque o dia 30 para o lançamento deste álbum, o Legacy ficou um tempo, tipo um interregno, né?
1: Uhum.
0: Mas agora está de regresso e escolheu o dia 30 de maio para fazer o lançamento do álbum. Alguma justificação para este dia em particular?
1: Não, tem muito a ver com o espaço que eu tenho por causa da minha ocupação profissional. Okay. Então, mas também com aspectos de marketing, porque dia 30 é dia de final do mês e calha num sábado. Então eu tive que procurar uma data que também ia de encontro com o tempo que eu tenho livre.
0: Okay.
1: Porque eu trabalho, e não trabalho aqui no Maputo, trabalho num outro local, não é Andrómeda, ok? É, mas foi a data que nós escolhemos, uma questão mesmo de marketing, de tempo, tentar alinhar a nível de logística.
0: Ok,
1: yeah.
0: Tudo bem. 30 de maio, fim do mês, a maioria já recebeu, então não há que justificar, tipo, opa, não tem moedas, não vou conseguir lá estar, enfim, né?
1: E é sábado.
0: Exatamente, será sábado, é, ainda mais. É. Pode ser com a família, as crianças e tal.
1: Exatamente, exatamente.
0: E o local continua o mesmo?
1: Sim, o local continua o mesmo, vamos lá nas mediações do Beer Garden.
0: Ok.
1: Onde ver ali, é só chegarem, onde encontrar ali o pessoal que vai estar a fazer a parte protocolar. Que vai poder indicar aonde e como chegar para poder comprar o CD, as camisetas, caps,
0: okay.
1: Chapéus, caps, bonés, CD, flash, tem o formato flash também, e camisolas, hoodies, agora vamos para o inverno.
0: Sim, sim.
1: Então estamos mesmo a preparar e também vamos fazer uma surpresa, vamos ter um evento, vamos fazer algumas performances
0: no
1: ao
0: dia.
1: Vivo, e há algum bocado de rap, fazer algumas performances, vai haver algumas atuações, não vou mencionar ainda quem são as pessoas, é uma surpresa, venham que vai ser um dia muito nice.
0: Ok. Então, para além da venda do CD, haverá uma performance, que não há que detalhar nada aqui.
1: Exatamente, porque não é exatamente um espetáculo,
0: sim,
1: né?
0: Sim, sim.
1: Não vamos cobrar entradas para o efeito.
0: Ok.
1: Mas vou ter atuações que são surpresas. Algumas atuações para brilhantar um bocadinho, dar também aquele feeling, estás okay. a ver? Okay. As pessoas não irem comprar o CD e depois não têm assim grande atividade. Okay. Tornar o evento mais dinâmico.
0: Ok.
1: Yeah.
0: Então haverá t-shirts, haverá
1: sim,
0: camisolas,
1: yeah.
0: Bonés.
1: Yes. Flash para quem quer adquirir o álbum.
0: Okay.
1: E também o formato flash, o formato CD.
0: Ok.
1: Yes.
0: Mas há o preço. As pessoas podem estar a perguntar quanto é que podem preparar.
1: Olha, agora na pré-venda estamos a fazer uma promoção. Os CDs estamos a vender 800. O flash estamos a vender a 900. As camisolas, os caps e as t-shirts ainda não temos um preço estipulado, mas a partir da próxima semana,
0: sim, sim,
1: vamos anunciar e vamos poder mostrar também, como podes ver, eu já tenho o cap aqui.
0: Ok.
1: ok? Mas este é do Lega, right? Vão poder ver e já ter poder visualizar aquilo que eles querem, que podem comprar, que vão gostar.
2: Sim, sim.
1: Então, nessa altura nós vamos poder anunciar tanto o preço. Tem manos que estão a perguntar, né? Quanto é que são as t-shirts, quanto é que são os caps. Ainda não tenho estipulado, mas a partir da próxima semana nós já vamos ter isso já delineado. A partir da segunda-feira, terça, aonde encontrar essa informação através da minha página no Facebook, que é o Legacy Sombra.
0: Ok, mas haverá também aquela cena de combo, né? Tipo, compra...
1: E yeah, estamos a pensar em fazer CD. Combinações, sim, sim. Para ver uma, tipo, uma espécie de promoção. Tipo, sim, se compras um combo de uma camiseta com um CD ao valor Y, okay. Ou um flash com um cap, ou uma camiseta, um capucho e vamos lá, e um chapéu. Vamos tentar fazer assim, de forma a também a dinamizar as compras e também a facilitar o comprador poder adquirir maior quantidade ou diferentes tipos de artigos.
0: Ok.
1: Yeah.
0: Legacy, essa não é a tua primeira experiência, até porque já és conhecido e reconhecido em termos de venda de CDs, como é que funciona exatamente, mas tu também tens uma equipa que trabalha contigo. Há uma espécie de, nem diria auscultação, mas um estudo de mercado para saber como é que vai ser exatamente dia 30 e tal. Já começas a idealizar como é que mais ou menos será o ambiente, o movimento durante o dia 30, sábado?
1: Bem, eu não gosto muito de pôr as expectativas muito altas.
0: Sim, sim.
1: Mas tenho sim uma equipe que trabalha comigo na parte de mídia. Trabalho com LMX Matzing Films, que já é uma equipe que já está padronizada no mercado. Falo do Prime e do Speech, que já trabalha, portanto, basicamente todos os vídeos que estão a ser no mercado de qualidade suprema, atenção, são feitos pelas mãos desses jovens.
0: Okay.
1: Não vou dizer senhores, senão vão pensar que estou aqui a ser um bocado sarcástico, mas são cotas.
0: Okay.
1: Mas pronto, eu trabalho com eles para a parte mídia. Depois tenho algum pessoal que está a trabalhar comigo, que é para a organização do evento. Estou a falar do Cloro e do Technique. São artistas também que fazem rap, né? Como todo mundo sabe, mas também tem esta outra dinâmica que é do lado da organização de eventos. E também trabalho com o Alan Genesis, o Alan Rapper.
0: Sim, sim.
1: Também está a trabalhar na minha equipe. E tem também o Mega Junior, que também trabalha comigo, que faz assessoria de mídias. Então, em termos de expectativa, eu não vou dizer que consigo visualizar, mas já deu para perceber que as ruas...
0: Mas é uma sondagem, pelo menos.
1: Ruas estão à espera do dia, o feedback é muito bom.
0: Mestre, não é de cortar, mas os políticos, durante a campanha e tal, começam a fazer uma sondagem, tipo, o presidente X terá tanta percentagem.
1: Uma estatística.
0: Exatamente, sim, sim. Pela tua experiência, né? Eu queria perceber como é que é.
1: A expectativa é positiva, pois. Pelo feedback que estamos a receber. Por exemplo, lançamos o vídeo... Nada Me Para teve tipo uma recepção tanto muito grande, okay. A nível daquilo também que vocês ajudaram com a promoção nas rádios, nas televisões, a nível de social media, muitas visualizações, muitos comentários, as pessoas estão a aderir à página e tudo mais. Eu digo que o feedback é acima da minha expectativa. Mas eu sou uma pessoa um bocadinho mais cuidadosa com esta coisa de prever futuros, né? A minha expectativa é bastante positiva. Pelo feedback que estou a receber, lançamos o vídeo Espelho Mágico, também está a viralizar. Agradecer desde já a todos aqueles que estão a gostar do som. Agora vamos ver o resultado final. Não é? Aquilo já depende das pessoas. Eu já fiz... Estou a fazer a minha parte como artista, de divulgar, trazer qualidade, trazer sons que as pessoas conseguem se identificar. Agora cabe às pessoas fazerem a sua escolha, né?
0: Exato.
1: Eu não vou carregar alguém da sua casa e vai comprar o CD. Estás a ver? Até porque acaba sendo um bom medidor para ver realmente, ok, fizeste um trabalho, vamos lá ver no dia 30 qual é o feedback que vai dar este trabalho.
0: Sim.
1: Então eu também quero ficar na plateia assistir, quero ver como é que o mercado está a reagir, se realmente as pessoas dizem ser apoiantes do hip hop moçambicano. Eu vou ver no dia 30.
0: Ok.
1: Yeah.
0: Tudo bem. Agora, a confirmação de todos que fazem parte, ou que fizeram parte deste trabalho, está garantida. Portanto, os que estiveram por detrás do álbum em particular, Antimatéria. Desde os produtores, estarão lá também? Os produtores?
1: Bom, o produtor, basicamente, este álbum foi produzido pelo Daltonic, com a minha coprodução. Sim, tem sim. Outros produtores que fizeram coproduções, okay. Não é? O Amin Hill, o Ancisco, o Cyrus. Se eles onde viram, não sei, mas eles deveriam vir, né?
0: Sim.
1: Eles têm informação. É como eu disse, eu já fiz a minha parte. Cabe a eles fazerem a parte deles, né? Se quiserem aparecer, estão convidados. Se não puderem aparecer, é um facto. Às vezes não, a gente não vem por motivos alheios à nossa vontade, né? Mas eu conto realmente com a presença de todos aqueles que são meus amigos, todos aqueles que gostam, empatizam-se com o Legacy, com o Micro 2, com o movimento, okay. Acima de tudo, aqueles que apoiam a cultura moçambicana. Okay. Eu já tive compradores de CDs que não são diretamente ligados ao hip hop,
0: okay.
1: Mas são pessoas que apoiam a cultura moçambicana. E é muito importante apoiar, porque as pessoas apostam em trazer qualidade para representar a nossa bandeira. E sempre é bom quando também são acolhidos no dia que eles têm que vender a obra, né?
0: Muito.
1: Então, há muitas músicas que estão a baixar a custo zero. Chega o momento também de poderem mostrar o valor que querem dar a quem eles idolatram, a quem eles seguem, a quem eles admiram, a quem eles têm uma simpatia. Então, é um convite que eu faço a todos para virem. Quem quiser ficar em casa, que fique em casa. Quem quiser vir, que venha. Mas eu, na minha expectativa, espero que todos venham apoiar este trabalho, porque não é só um trabalho meu, mas é um trabalho do moçambicano, feito para moçambicanos e para a diáspora.
0: Ok, Legacy, eu não sei se isso é geral, mas se não for também, há uma exceção. É que os artistas, vamos lá, estão no auge, de repente podem decrescer. De tipo, já não lançam mais,
1: uhum.
0: Ficam um tempo sem aparecer, sem lançar nenhuma
1: yeah.
0: música.
1: Yeah.
0: Mas quando reaparecem, há outros que se dão bem.
1: Sim.
0: Mas outros não.
1: Isso.
0: Em Moçambique temos visto muitos que fizeram sucesso, estiveram no auge, agora tentam voltar, mas infelizmente não têm tido uhum. aquela recepção comparando com o início da carreira, né?
1: Exato.
0: Alguns até acabam desistindo.
1: Sim.
0: O Legacy, eu acho que esse teu regresso, as pessoas não se esqueceram.
1: Tu achas ou tens a certeza?
0: Mas já deste a resposta, tá? Já deste a minha resposta, mano.
1: Yeah.
0: É que não é fácil.
1: Yeah, yeah, yeah.
0: Tu voltares a conquistar aquela audiência que tinhas.
1: Yeah, yeah.
0: Não é fácil.
1: Eu acho que isso também tem muito a ver com... Eu tenho dito sempre que o hip-hop é um ginásio, estás
0: sim,
1: a ver?
0: Sim, sim.
1: É tipo, tu na altura carregavas 50 quilos, voltas, se ficaste fora, não estás em forma, chegas ao ginásio e vais encontrar jovens que estão a carregar com uma facilidade e tu encontras essa dificuldade, né? Então, voltar depois de algum tempo também requer uma preparação da pessoa que está a voltar.
0: Poxa.
1: Então, se tu tens que voltar e trazer alguma coisa, e se tu tens aquilo que se chama carisma, o carisma, ele sempre permanece lá, ok? É, por isso é que dizem legends, estás a ver?
0: Okay.
1: E se tu voltas e as pessoas tiveram uma boa impressão tua da última vez e voltas com alguma coisa que também traz alguma surpresa, alguma melhoria, alguma diferença, é a probabilidade de as pessoas gostarem é maior. Agora, se voltas com algo que é inferior ao que tu trouxeste outrora, ou que as pessoas não estão naquela vibe, a probabilidade também é de não ter aquele resultado que se pretende.
0: Okay.
1: Eu acho que é mais ou menos assim, é preciso o próprio artista se preparar para voltar, Com a qualidade que na atualidade as pessoas esperam. Eu não vou fazer aquilo que eu fiz há 10 anos atrás, estás a ver?
0: Pois.
1: Então, às vezes achamos que, olha, eu há 10 anos atrás usei a fórmula A, B, da C e queremos usar na atualidade e não dar certo, não é? Porque os momentos não se repetem na vida, estás a ver?
0: Uhum.
1: A vida é como as águas do rio, elas estão sempre a circular e tu tens que saber te adequar ao momento. Então é mais ou menos por aí que eu acho que se alguém tem que voltar ao game, vamos lá dizer assim, é preciso também a pessoa se atualizar, perceber como é que o jogo está a decorrer na atualidade, que é para não sair fora dos parâmetros.
0: Ok.
1: Yeah, eu acho que já é uma base para ter um resultado positivo.
0: Ok.
1: Yes.
0: Tudo bem. Ouvintes, vocês podem aí fazer as vossas perguntas. 8430 e 497 está disponível a partir deste momento, mas também temos o nosso WhatsApp 87009790. É difícil questionar o mestre, só posso elogiar e creio que não foi coincidência lançar o álbum em maio, mês do trabalhador, e sim por se tratar de um grande trabalho. Parabéns, parabéns, parabéns. Só para aquela coisa, os títulos dessas músicas e do próprio álbum de onde veio? Ah, os títulos dessas músicas e do próprio álbum, de onde veio essa inspiração? Exemplo, Espelho Mágico, Edio. Ei, essa cena. Bom, este é o ouvinte Olho Jesus. Ele quer saber como é que surgiu a inspiração para os títulos das músicas, e assim como do álbum Antimatéria.
1: Yeah, essa é uma pergunta assim meio... É preciso ser o legacy para ter essa ideia, estás a ver? É, como é que eu posso explicar, man? É uma cena que está no sangue, estás a ver? É tipo, cada um nasce com uma ideia diferente de como é que visualiza o mundo. E eu vejo da maneira como visualizo, pela experiência que tenho, porque aquilo que eu bebi ao longo da vida. Obviamente que os temas não saem assim ao acaso, mas comigo é tudo um bocado natural. Não é tipo eu abrir um dicionário, fui buscar a palavra espelho, depois vi um filme de Harry Potter, vi uma magia, juntei espelho mágico. Não foi mais ou menos assim. Comigo é tudo muito orgânico, é tudo muito natural. São ideias que aparecem. No caso do Antimatéria foi uma conclusão um bocado diferente. Foi depois de eu fazer o álbum, ouvir as músicas, comecei a analisar, vi que era algo diferente. E como eu gosto muito da astrologia, ovnis, coisas fora da órbita, okay, então achei que o meu produto, o álbum em si, estaria equiparado com algo que está fora da órbita, a antimatéria. Então é mais ou menos assim que surge esta ideia. Mandar aqui um props para o Olho Jesus e dizer que, bom, espero que tenha conseguido descrever aquilo que ele procura saber, mas basicamente é a mesma inspiração, é aquilo que está dentro de mim. E dia dos trabalhadores é o dia é meu dia, eu sou um trabalhador e começo a trabalhar desde os 20, 19 anos, okay, até hoje estou a trabalhar. E acho que ficou bem 30 de maio, calhou, foi coincidência, mas às vezes as coisas são alinhadas assim mesmo, naturalmente, é tudo natural.
0: Ok. Tenho Planeta Terra até hoje em casa, CD físico. Quando se fala de rap consciente, no top 5 Legacy está lá, sem sombra de dúvidas, porque é o mestre Sombras. A expectativa é enorme e coincide mesmo no dia em que meu filho faz 14 anos, Alcídio A. Slim. É o ouvinte, ele faz um comentário, mas também diz que ainda tem o CD Planeta Terra.
1: Muito nice, muito obrigado. Olha, para, vem com o teu filho, se tiver idade suficiente para celebrar esse
0: 14.
1: Dia.
0: Faz 14 anos.
1: Faz 14 anos de idade, então sim, tem idade suficiente para circular pelas artérias da cidade de Maputo. Seria nice também, estou curioso em conhecer. É muito bom quando os pais que gostam de hip hop levam os seus filhos para esse tipo de eventos, porque é aquilo que eles gostam. E os filhos normalmente têm a tendência de seguir aquilo que os pais seguem. Portanto, é interessante e muito obrigado. Planeta Terra é um álbum que foi feito com muito cuidado e, como um álbum que é um clássico, é justo ele ainda ter este álbum, porque as músicas são intemporais. E aqui um forte abraço, muito obrigado.
0: Ok. O Niga só está a responder questões do Mr. Presidente, mas até parece estar a fazer a captação. Hey Joe, são barras atrás de barras, com um flow incrível. Eu olho Jesus.
1: Yeah, bro.
0: Eu não acho, tenho certeza. Conquistou até mais. Gostei da resposta. É sobre tipo, durante um tempo e depois voltas, tentas voltar, alguns. Enfim.
1: Muito obrigado.
0: Pois. Ok, o nosso número é esse, 870009790, mas também podes ligar 843497 para ligar e fazer aqui uma pergunta ao Mestre Sombra. Tem mais aqui? Deixa eu ver outras perguntas. Mestre Sombra, parabéns pelo álbum. Fez-me lembrar o álbum de Fórmula. Do Bonk, é isso?
1: Do Buckshot.
0: Do Buckshot, Peace, Legendary, Fada.
1: Yeah. É, por acaso, alguns associaram, porque na roupagem dos vídeos que nós lançamos, associamos a uma experiência no laboratório.
0: Okay.
1: E o álbum da Fórmula tem também apareceu com uma capa assim, com eles só no laboratório a fazer a cena e tal.
0: Okay.
1: Acabou sendo uma coincidência, mas é tudo hip hop, já? Yeah?
0: Ok. Alô, boa tarde.
2: Yeah, what's up, bro?
0: Como é que é? Tudo bem?
2: Yeah, tudo bem.
0: Tá bem. Quem fala?
2: Cristo Rebeldia.
0: Cristo Rebeldia.
2: Do Blon 4, mano.
0: Ok. Cristo, queres conversar com o Mestre Sombra?
2: Não. Conversar no IDEP não tem crédito suficiente, né?
0: Okay.
2: Mas a ideia é mandar um big up para o Sombra e keep doing that.
0: Yeah.
2: Muita força, mano. Tem um dos melhores MCs, pelo menos para aquilo que é a minha visão, you know?
0: Okay.
2: Mas nem gajos já deixaram de fazer hip hop, muitos gajos no teu nível, né? Já deixaram de fazer hip hop, já estiveram escondidas, já fugiram do ritmo, mas você manteve, you know? Faz firme até hoje. Com o pouco lucro financeiro que hip hop dá, mas tu nunca deste as costas para a cena. Com muito para fazer isso. Tiveste muita chance para cagar para shit, nega, mas não cagaste. Então, keep doing, bro.
0: Controla o palavreado. Estás
2: aqui no anonimato. Diz receber aquilo que sempre disseste para nós.
1: Thanks,
2: one
1: man.
2: One love. Direto
1: thanks,
2: pro 4.
1: Thanks, man.
2: Do dia, mano.
1: Thanks, man. Muito obrigado aí pelas palavras. Dá para perceber que conheces o legado do Sombra e é satisfatório ouvir. Obrigado por seres o primeiro a ligar.
0: Já foi.
1: E saludo, mano. A cena é essa, apoiar a cultura. Eu faço essa cena de coração. Da mesma maneira que tu sentes o rap nas veias, da mesma maneira que eu também sinto. Então consegui sentir aqui a tua energia muito positiva e já me faz satisfeito de ouvir essas palavras. Thank you, my nigga.
0: Ok, este é o Cristo Rebeldia.
1: Cristo Rebeldia, agacho.
0: Representa
1: ver?
0: O Bloco 4.
1: O Bloco 4 é um bloco de muitos bons rappers.
0: Sem dúvida.
1: Tem muitos bons rappers, nem vale a pena mencionar porque não ia caber aqui no programa. E espero por todos os niggas do Bloco 4 no dia 30 para fazerem assim a festa. Alguns são meus discípulos. Alguns são rappers também que já vêm da Manning Time nas estradas dos rap. Então é bom saber que Bloco 4 está ligado aqui ao programa Impulso.
0: Yeah. Ok. A ouvinte Anifa diz parabéns pelo álbum e sucesso na sua carreira. É a Anifa. E depois, o ouvinte Rosário Cote diz eu na escuta e concluindo que o Legacy é mestre. E sempre será mestre. Parabéns. A questão que me vem para o Mestre Sombras é a seguinte. O seu ginásio de renovação do hip-hop está sempre em alta para futuras músicas e participações com mais MCs e expandir.
1: Está sempre aberto o ginásio, principalmente para aqueles rappers barrigudos. Quando eu falo de rappers barrigudos é no sentido figurado, yeah? Tipo yeah. Aqueles que saíram de forma, venham, Mestre Sombra, o personal trainer do Rap Moss,
0: está
1: preparado para dar aqueles exercícios físicos e psíquicos para poder, portanto, tornar-lhe bem fit com six pack.
0: Mal. Bom, vocês estão a ligar para este número aqui.
1: E aqui um big shout out para Alice.
0: Yeah.
1: Bom saber que também as mulheres gostam das músicas, apoiam a música do Sombra, a música do hip hop moçambicano.
0: É Anifa.
1: Anifa, desculpa, sim. Um shout out aqui para Anifa, já?
0: Ok. Barras. O número para ligar é 84-3497, 84-3497. Para mensagens é 87-000-9790. Também podes mandar um áudio no WhatsApp, a cumprimentar, a deixar os parabéns para o Mestre Legacy, porque o nosso papo continua. Então, já sou ver aqui, tem mais assuntos. O espaço está mesmo aberto. Mestre Sombra, deixar os niggas fitness mal. altamente. Tem mais mensagem. Olá Legacy, aqui Dina, parabéns pelo álbum, a música é top, adorei. Mal todas as músicas.
1: Muito obrigado, Dina. Salute. Quero ver as mulheres aderirem dia 30 no evento. A partir das 10 horas vamos abrir as portas.
0: Ok.
1: Estou a preparar uma cena muito nice. Além de comprarem CDs, vão ter uma surpresa lá para o final, que é um evento, uma performance. Vão poder assistir a custo zero, uma performance minha, de artistas como Cloro, Alan, Technique. Só para brilhantar tanto aquilo que é o dia.
0: Ok. Boa tarde, Malautinho, tudo bem? Tenho acompanhado desde o primeiro dia o Mestre Legacy. Gosto do português dele, até parece um professor.
1: É preciso perceber que ser professor não significa estar dentro de uma sala a pegar um giz,
0: pois,
1: e arriscar conhecimentos no quadro. Uhum. Ok? Yeah. Professor é todo aquele que dá uma lição. Às vezes pode ser um mendigo, às vezes pode ser um condutor que está no chapa, pode ser um locutor, pode ser qualquer pessoa que te ensina, acaba sendo um professor, porque a vida por si já é uma lição.
0: Às vezes só são barras, man. Nós tínhamos.
1: Agora percebes o que é que eu tenho que escrever, né? Às vezes são muitas ideias, então tem que disseminá-las por meio de barras.
0: Força aí, você é forte, mano. Continuação, continua a dar aulas aí ao lado do verdadeiro melaço. Ok, você é uma lenda. Muita força, amiga. Aquele abraço. Este é o ouvinte, Joel.
1: Joel, what a one time, a nigga got you. I got you, bro. Muito obrigado.
0: Yeah. Vamos continuar aqui. Podes mandar o teu áudio 87-000-9790. 87-000-9790 para ligar. 84-3497. Tem mais mensagens aqui. Ele tem grandes beats e não são agressivos. Ele também é tão calmo. Gosto de lhe ouvir a falar. Parabéns pelo álbum.
1: Quem foi isto?
0: Esta é a Rosa. Ouvinte Rosa.
1: Vocês vão me arranjar problemas com a minha mulher. Muitas vezes. Estou a brincar, é uma brincadeira. Olha, Rosa, muito obrigado desde já. Realmente eu sou calmo quando estou com paciência. Mas quando é time de pegar o microfone, as coisas mudam.
0: Mudam,
1: né?
0: Totalmente. Eu sei. Eu sei disso.
1: É mais ou menos por aí. Yeah. E muito obrigado pelo feedback. É muito bom ouvir a rádio e ter este feedback das pessoas.
0: Okay.
1: Torna o programa mais interativo e mais caloroso. Dá ver de salutar.
0: Pois.
1: Thank you, my niggas and my sisters.
0: Sombra, muita força. Nada melhor que sentir que os madodas do hip hop tendem a deixar o legado para os nossos filhos seguirem. One Love, Cristo Rebeldia. Eu ouvinte que já ligou, já conversaste com ele.
1: Yeah, got you, bro. Got you, Cristo.
0: Big up, Mestre Sombra. Legend like John. Fala-nos um pouco desse ego trip. Nada me para, grande som. Mestre Sombra, depósitos na Darko.
1: Falar desse som, foi um som que foi feito, a minha letra eu escrevi no estúdio. Foi uma das letras mais fáceis de escrever do projeto. Eu sou um rapper que não escrevo sempre, mas quando escrevo é como se eu tivesse a imprimir a letra. Estás a ver? Eu escrevo dentro da cabeça, a letra e depois quando sento para o papel é basicamente para imprimir o conhecimento. Então foi nice, fiz essa música com pessoas que são meus amigos há muitos anos, que é o Ace Mall e o Cloro. O Cloro estudou comigo na escola secundária. O Baca, foi interessante a parte do Baca, porque o Baca veio em 2018 comprar o CD da Micro 2, Planeta Terra, foi o último, e disse-me: olha, mano, sabes que eu sou um maninho fã da vossa cena, porquê que nunca me convidaste para uma música? Eu olhei para ele e disse: ah, estava já a pensar que era ser complicado por causa do protocolo, não sei o que. Eu disse: ah, então ele disse: pá, convida-me para um som, vamos fazer uma cena. Eu mandei-lhe a instrumental, mandar aqui um big shout out para o Baca. Olha, não me cobrou nem um centavo. E mesmo que tivesse cobrado, eu haveria de pagar, porque ele é um artista de mão cheia e é preciso valorizar o tempo do artista quando se prepara para fazer uma música.
3: Pois.
1: Mas no caso dele não me cobrou e foi o primeiro a enviar a letra da música. E saiu este hit, Nada Me Para. Quanto a nadar, que não tenho nada para dizer.
0: Yeah, bro, ele realmente é de outra galáxia. Aqui na Matola está a chover, man. Esse ouvinte não se identificou, mas disse que na Matola está a chover.
1: Ok, é bom saber.
0: É de outra galáxia.
1: É bom saber, estava a precisar um bocado de chuva ali para as plantas da casa.
0: Mestre Sombra, parabéns pelo álbum. Soldado Medieval, com maturidade no microfone. Vini, paz.
1: Yeah, ora, Vini, I got you, my nigga.
0: Yeah. Yo, man. Vamos ser sinceros, o Man Legacy é mesmo King of the King and Moz. Salud, aqui Lewis.
1: Lewis, thank you aí pelo feedback. A ideia é ser trabalhar, mano. Trabalhar. Eu não sou um rapper que me coloco num top porque eu sou alienígena. Então vou deixar o top para os humanos.
0: Ei, calma. Boa tarde, mano. Boa tarde, mano. Lautinho, aqui é Ezequiel. Esse Man Legacy é mestre dos mestres, dos rappers. Eu lhe comparo com o Mano Azagaia. Ele carrega o... como é que é? Humildade é terrível. Ele carrega humildade, uma humildade terrível.
1: É interessante falar disso. O Azagaia é um irmão. Nos quatro álbuns da Micro 2, repou no Andando a Pé, repou também no terceiro, que no Mortal Kombat, e repou também no terceiro álbum da Micro 2, na música Exclusão Social. E tenho uma surpresa muito grande para todos aqueles que gostam do Mano Azagaia. Antes dele perder a vida e desligar a ficha, tive a oportunidade de ter ele numa música que chama-se Marca da Besta, que está no meu álbum. É a última música e ele é o último a falar neste CD. Então tem lá uma declaração que ele deixou, uma mensagem codificada, que é uma espécie de uma despedida. Parecia uma espécie de um presságio de morte. Hoje em dia, quando eu ouço a música, caem-me lágrimas. E gostaria de partilhar com as pessoas que são fãs do Azagaia em primeiro lugar e que apoiam e identificam-se com aquilo que ele trouxe e que aquilo que o legado do Mano Azagaia. Então, yeah, foi bom ouvir isso. Yeah.
0: Okay. Boa tarde, Impulso. Será onde o lançamento do álbum do Legacy? Grande MC de todos os tempos, sem dúvida. Mau, aqui Vitor, diretamente do bairro Central.
1: Yeah, diretamente do bairro Central, onde está o Mano Chacal. Olha, bro, é muito simples. Vai ser onde sempre a gente lançou, que é no Beer Garden, ali nas mediações do Beer Garden, Jardim dos Magermans. Basta chegares lá a partir das 10. Vais conseguir perceber de onde é que está a sair o som e para onde é que tens de direcionar. Vem, traz os teus bradas, vamos vender CDs, mas também vamos comemorar música e hip hop. Há bom tempo que já não temos eventos do género, então 30 de maio é a data, estás convidado. Traz os teus amigos, os teus primos, os teus avós, os teus tios, os meus tios, os meus primos, os meus pais. Vão se fazer presentes.
3: Uau.
1: Yeah.
3: Que bom.
1: Então, não é só uma celebração de uma obra, mas também de agradar e trazer, mostrar o carinho aqui que tem pelo Sombra.
0: Altamente. Amenil, grande artista, pouco explorado, ótima escolha.
1: Amenil é um gênio. Dizer que o álbum Antimatéria, se é o que é, é graças a este senhor, não só na parte do cântico, mas também na coprodução. Ele esteve a trabalhar conosco, ele tem uma ligação muito forte com o Daltonic, ele é praticamente o mentor do Daltonic, então, e é uma pessoa muito especial.
0: Ok. Mr. Presidente, quando tento ligar, alega-se que o número está incorreto, enquanto eu queria dar um como é que é o legacy, mandar um papo reto. Liga agora, mano, 843497, é isso a insistir, meu. Há muita gente que está a tentar e não consegue, então pode ser tu o próximo a falar aqui com o Mestre Sombra. 843497, o número é esse. Ok, obrigado, até mais. Isto é amor demais, hein?
1: É, yeah, toma a vir.
0: Yeah. Mano, esse homem é mau. Aqui em casa tenho o meu mais novo no telefone. Dei. No telefone dele só tem músicas do mano. O mestre é mau, Cássimo. Este, sim, o Cássimo fala de Inhambane.
1: Nice.
0: Está a ouvir de Inhambane o programa neste momento.
1: Okay.
0: Ele diz que tem um filho e no telefone dele só tem músicas do Mestre Legacy.
1: Olha, Cássimo, tens que oferecer ao teu filho um CD. Um CD, uma t-shirt. Vai à página do Sombra, tanto o Facebook do Legacy Sombra, tem duas, tem o Legacy Sombra Page e tem o Legacy Sombra. Nas duas, procura ver nas descrições das postagens, tem lá um contacto. Nós estamos a enviar material para qualquer parte, até para Andrômeda nós mandamos. É só entrar em contacto. Já está a ligar alguém, mas é só entrar em contacto, nós vamos fazer chegar o produto com o maior prazer. Okay. Para ti e para o teu filho, um forte abraço, muito obrigado.
0: Alô, boa tarde. Está sim? Alô? Epa. Alô? Ouvinte, boa tarde. Parece que não. Tem um áudio aqui.
3: Hey, I got you, boy, Laos. Como é que é, Mr. President? Programado o programa. Ei, o homem da Nice está apertado, gajo. Alta cena, pai. Que falou o Damásio, preto romântico.
0: É o Damásio, preto romântico.
1: Gramei, Damásio, preto romântico. Vem ao Beer Garden, dia 30, comprar este clássico.
0: Ok.
1: Yeah.
0: Yo, yo, yo, WhatsApp está frio cá fora, mas a locução está hot. 5 stars, grande hip hop das sombras, together no lançamento, Reginaldo Matola.
1: MTL, eu sabia já antes de terminar que isso vinha da Matola, porque disseram que lá estava a chover, right?
0: Yeah.
1: Eu não sei se fora daqui das mediações da Rádio Cidade está a chover, mas aqui um grande abraço, bom ouvir aqui que também a Matola está ligada. Matola é meu bairro, é onde eu represento. E é sempre bom saber que estão ligados aqui ao programa.
0: Yeah. Boa tarde, Lautinho, tudo bem? Mestre Sombra, obrigado pelo grande som, espelho mágico. Grande som, escuto 3 a 4 vezes por dia. Big up, Monteiro. Mestre Sombra, Flash em si, a melhor dupla do Underground e Moz. Não quero discutir. Fui, Monteiro.
1: Yeah, realmente as pessoas gostaram muito do Espelho Mágico, é uma satisfação. Fui buscar o Islo Age, que é um rapper que eu tenho muito respeito e é muito respeitado no Hip Hop Moss. Fui buscar o Vacina Boss, que é meu irmão, numa altura em que as pessoas estavam a acreditar que o grupo Micro 2 teria já desistido, né? Mas não é nada disso, somos adultos, somos senhores, temos uma vida paralela à vida da música e temos que dar seguimentos a outras atividades, mas não se esqueçam, o hip hop está sempre no coração e Espelho Mágico é prova disso, manos. That's what's up.
0: Não está a ser fácil.
1: As

0: e tenho a certeza disso. E mais uma vez aqui agradecer ao Bloco 4. Eu acho que no futuro próximo tem que mudar para lá.
1: Ok. Ok. Jesus, tenho as garras, presidente. Como assim, Braga? Não terás problemas com a nossa cunhada. Há músicos que, quando são entrevistados, dá vontade de acompanhar porque falam tão bem. É, este é o ouvinte Rosa. Diz que não vais arranjar problemas com a cunhada, porque há músicos quando são entrevistados até dá vontade de acompanhar porque falam tão bem. É o teu caso, mestre?
0: Não, era uma brincadeira, né? É normal, eu faço música. A música não tem género, né? Tanto mulher, homem, pessoas mais velhas, mais novas. Isso é normal, até porque a minha mulher também faz música. Então, estão todos bem-vindos e muito obrigado pela atenção. Espero conhecer a Rosa no dia 30 e vamos celebrar aqui mais uma data na história com antimatéria. Negus!
1: Yeah. Ocupado, mestre, estou em Inhambane e não tenho Facebook. Como faço para ter o boné? Este ouvinte ocupado.
0: Bom, eu vou deixar aqui um contacto.
1: Sim.
0: Mas peço que não liguem, porque o Prime está a usar o número para me filmar.
1: Neste momento. O Prime está aqui a filmar tudo, né?
0: Yeah. O Prime é aquele que fica por detrás das câmaras, estás a ver?
1: Yeah.
0: Yeah. Podem ligar para o 8490-6753. Vou repetir mais uma vez: 8490-67-153. Deixem ficar uma mensagem com o que vocês precisam e depois a minha equipe vai dar conta do recado. Há de voltar a contactar e procurar saber por mais detalhes daquilo que vocês querem, aquilo que nós temos para oferecer. E muito obrigado pelo calor. Muito bom estar aqui no programa Impulso e receber este feedback. Faz-me sentir mais vontade de estar a trabalhar na música e trazer-vos essa alegria que a música, só a música, consegue proporcionar.
1: Ok. Mestre Sombra, muito obrigado pela tua presença. Acho que já esgotamos aqui. Os ouvintes queriam tanto conversar contigo, ligando. Mas eu acho que há um agradecimento que deves estender a todos que mandaram mensagens aqui. De muita força e muito mais. Se calhar também reforçar aqui o convite para o dia 30 de maio no Beer Garden, a partir das 10 horas.
0: Yeah, primeiramente agradecer aqui a ti pelo espaço aqui no programa que marca a atualidade do Rap Impulso. Sempre bom estar aqui. Em segundo lugar, agradecer a todos aqueles que estiveram ligados, tanto a nível por meio do Facebook, deixaram comentários, por aqueles todos que tentaram ligar e não conseguiram, foi um que conseguiu com que a chamada tanto funcionasse. Agradecer aqui em particular aqueles que enviaram as mensagens, é de agrado ouvir e saber que estão a gostar do trabalho. Aqueles que estão ligados por meio da rádio, tanto no carro, nas suas casas, no serviço, em locais que talvez não podem dizer onde estão, um grande abraço e espero por vocês todos no dia 30 de maio no Jardim dos Mad Germans Beer Garden, lançamento do álbum Antimatéria. Tirei lá CDs, flashes, tirei camisetas, bonés, hoodies ou gorros, estamos na altura do inverno. Venham, portanto, o lançamento Antimatéria do rapper Legacy Mesh Sombra, com a coprodução do produtor Daltonic.
2: Alô?
1: Sim, alô?
2: Alô?
1: Sim,
2: alô?
1: Sim.
2: Chef Shelfo Light, Zig Ziguer, Zig Ziguer, do Beat the Bears. Sombra, sabes com quem estás a falar?
0: Armadu!
2: Armadu for Life! Sombra, estaremos juntos, é no dia 30, meu man. Sucesso aí para a tua venda de CD. Vai sair o remix do teu vídeo, que vai aparecer o Armadu, porque ali só apareceu a Queen.
0: Armadu. E a grande brother Armadu é um ícone do Rap Moz, Grupo Queens, que também faz parte do Ace Smoke, repõe na música Nada Me Para.
1: Sim.
0: E é um nigga muito extrovertido, um gajo de energias positivas, gram maninho do gajo. Aliás, todo gajo grama do Armadu, man. Armadu é Armadu, bro. Vês-te dia 30, my nigga, I love you.

0: Beatriz, estaria muito de sucesso aí. Boa venda para ti, do Alvo e tudo mais. E
1: salute, convido
0: a todos para aderir a este CD, porque sombra é sombra. Cuidado. Rala, rala, como gala, gala. Paz e firmeza.
2: Armadu, obrigado. Fiz bem por ter atendido aqui. Não é normal a gente atender aqui no tablet. Mas ok, tudo bem. Mestre, segunda-feira colocamos duas canções. Segunda-feira duas músicas colocamos. É a panagem aqui no programa, todas as segundas duas músicas. O ouvinte liga e vota numa das músicas. A música que for mais votada é destaque toda a semana.
1: Okay,
2: então
1: nice.
2: Toca quatro vezes por dia. É segunda, terça, quarta, quinta e sexta-feira. Quatro vezes por dia.
1: Oh, que bom.
2: E a música mais votada foi Espelho Mágico.
1: Uou. Yeah. É nice porque houve uma cena do tipo, quando eu lancei Nada Me Para, que é um hit.
2: Sim.
1: As pessoas disseram, esse gajo aqui já tirou aquela carta para ganhar. E de repente aparece Espelho Mágico, um tsunami no rap, estás a ver? Então, isso significa que ainda existem mais bombas. Essas só foram aquelas que eu mostrei, já? Ainda tem mais bombas no álbum de matéria.
2: Até parece que fizesse uma leitura do meu pensamento.
1: Yeah.
2: Eu estava na mesma, era tipo, Nada Me Para é tal.
1: Eu já sabia.
2: Mas quando ouvi Espelho Mágico, eu disse, não.
1: É aquilo
2: não
1: que tu
2: era.
1: Disseste. É um trabalho que foi feito antes, estás a ver? Foi um trabalho. Nós colocamos, somos como se fôssemos chefes. Damos uma entrada, depois damos o prato principal e depois damos aquilo que é sobremesa, estás a ver? Então, o prato principal foi servido Nada Me Para, mas ainda faltava a sobremesa.
2: Ok. Última mensagem, senão a gente não sai daqui. Boa tarde, Lau. Parabéns ao rapper, muito bom trabalho. Gostaria de estar no lançamento e ter uma t-shirt. Obrigado. Meca Norris, não consegui reter o número que deixou.
1: Ok. Olha, mano, é muito simples. Vou repetir mais uma vez o número: 87 9067 67 153. 87 9067 153. Por favor, não liguem, podem deixar ficar uma mensagem com o nome, o que procuram. Nós já vemos de depois com a equipa, portanto, ir por trás das pessoas todas que ligaram, mandaram mensagens, que é para poder perceber o que é que eles precisam e ajudar nesse sentido. Ok? One love.
2: Mestre, muito obrigado pela presença. Vamos fechar a nossa conversa com o Espelho Mágico, porque é a nossa música da semana. Sexta-feira será
1: muito obrigado àqueles que votaram, né?
2: Yeah.
1: Na música Espelho Mágico.
2: Sim.
1: E é uma satisfação saber que depois do Nada Me Para gostaram ainda mais do Espelho Mágico. Então é uma satisfação.
2: Yeah. Até dia 30.
1: Até lá.
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13: 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Estão todos intimados a estarem aqui no sábado a partir das 13 horas, portões abertos, não se paga nada. Showgrama, vários MCs. Eu tenho a cabo aqui só para ver aqui os rappers que vão desfilar a sua classe naquele palco mágico, antes mesmo de fecharmos o programa. Vamos sair com a nossa música da semana, Legacy. Obrigado, obrigado, obrigado uma vez mais a todos que estão aí, estiveram atentos ao nosso programa, estiveram ligados ao programa, na lista ou na luta, Olho Vivo, 3H, Legacy, DT, El Nato, Mestre Luz, Elfas, Blow, Freaksan, Projeto Firme e DJ Edson ESP. Sábado, dia 23, 13 horas, atenção, pontualidade, 13 horas, atenção, estúdio auditório da Rádio Moçambique. Este fim de semana não se paga nada, é grátis, é grátis, é grátis. Eu volto amanhã, 14 horas, aqui na mesma esquina. Meu nome é Lautinho Pereira, Mr. President, o próprio Melazo, faça um barulho. Tchau.

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3: Muito boa noite. O Presidente da República, Daniel Chapo, efetua a partir de hoje uma visita de trabalho de 2 dias à província de Niassa, durante a qual irá escalar os distritos de Coamba, Mecanhelas, Mandimba, Mavago e Moembe, bem como a cidade de Lixinga. A viagem insere-se no quadro do acompanhamento da governação local, monitoria de projetos de desenvolvimento e interação com as comunidades. Transportadores de diversas rotas na Matola denunciam exclusão nos processos de subsídios ao setor face à crise de combustíveis, apesar de canalizarem taxas às associações. A FEMATRO rejeita as acusações e afirma que se trata de indivíduos mal intencionados. Os queixosos, que querem transparência das lideranças das associações, dizem basta às taxas e ponderam recorrer à justiça. Um sismo de magnitude 5.8 atingiu a região fronteiriça entre a Turquia e a Síria esta quarta-feira. A magnitude inicialmente anunciada, de 5.6, foi revista em alta pelo Centro Alemão de Pesquisas em Geociências, citado pela Reuters. O abalo foi registado a uma profundidade de 10 km. A China terá treinado, secretamente, 200 militares russos para combater drones ucranianos. Documentos de 3 agências de informação europeias, a que a agência Reuters teve acesso, mostram que os treinos terão acontecido no final do ano passado e que alguns dos soldados já regressaram à frente de batalha. E a fechar, a Seleção Nacional de Futebol está no Grupo J de qualificação ao Campeonato Africano das Nações CAN 2027, prova que terá lugar pela primeira vez em 3 países, nomeadamente Quênia, Uganda e Tanzânia. Segundo ditou o sorteio realizado ontem à tarde no Cairo, Egito, os Mambas defrontarão Senegal, Sudão e Etiópia. Os 2 primeiros jogos serão disputados na janela internacional da FIFA, de 21 de setembro a 6 de outubro próximos. Notícias a esta hora, com a edição e apresentação de André Manhissa.
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0: Olá, boa noite, cá estamos nós para mais uma edição do Eco Estudantil, a última da semana, nesta quarta-feira, dia 20 de maio, Dia Mundial da Meteorologia. DJ Tom, Rolando Ezequiel, Elder Malel e Lávia Chouk, contigo até às 19 horas. Abrimos o programa com a música O Único Fumete, de Nordino Chambal.
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0: Vamos agora aos comerciais e voltamos para o Informe Escolar.
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5: Boa noite. 12 adolescentes, alunos da Escola Secundária da Liberdade, de 16 e 17 anos, recolheram ontem as celas da Polícia da República de Moçambique, acusados de homicídio, depois de desferirem golpes à facada a um jovem de 22 anos nas proximidades da Escola Secundária da Liberdade. Segundo a porta-voz da Polícia da República de Moçambique, Carmínia Leite, o crime ocorreu após uma discussão entre os envolvidos. Durante o desentendimento, um dos indiciados, munido de uma faca de cozinha, entregou a arma ao comparsa, que desferiu vários golpes no peito do jovem, que chegou a falecer. A governadora da província do Niassa, Judith Maciangelo, lançou esta segunda-feira em Lixinga a primeira pedra para a construção da Escolinha Comunitária de Malica. A iniciativa está inserida no projeto de construção de 15 escolinhas comunitárias e é financiada pelo Banco Mundial com investimento global de 114 milhões de meticais, destinados ao reforço da educação pré-escolar no norte de Moçambique. O projeto abrange os distritos de Lixinga, Gaúma, Mandimba, Mecanhelas e Marrupa, beneficiando cerca de 1.800 crianças dos 3 aos 5 anos de idade. A Rádio Moçambique e o Mozabanco pretendem expandir este ano a difusão de conteúdos ligados à educação financeira. O objetivo é tornar mais acessíveis e compreensíveis os conteúdos sobre gestão de renda familiar, de negócios e poupança, no âmbito do programa Educação Financeira Inclusiva, implementado pelo Mozabanco. Um professor afeto ao distrito de Mecanhelas, no Niassa, foi detido supostamente por ter burlado algumas pessoas com promessas de emprego no Estado. Segundo Moisés Matang, porta-voz do Serviço Nacional de Investigação Criminal no Niassa, para o cometimento do crime, o indivíduo aliciava as suas vítimas com promessas de emprego, cobrando valores monetários que variavam entre 40 e 80 mil meticais. O porta-voz avançou que a detenção do professor foi mercê da denúncia feita pela instituição, que dava conta da existência de um indivíduo que atraía o trem com promessas de vagas em diversos setores naquele distrito. Cerca de 1.400 alunos perderam pelo menos uma avaliação trimestral na cidade de Maputo devido à greve dos transportadores. Os estudantes serão reavaliados esta semana. A semana passada começou com uma crise generalizada dos transportes, provocada em parte pela greve dos transportadores, mas também pela falta de combustível nas estações de serviço. Entre os prejudicados destacam-se estudantes do ensino geral encontrados na semana de avaliações trimestrais. E para fechar, todas as escolas privadas com currículo internacional no país passam a ser obrigadas a lecionar as disciplinas de Língua Portuguesa, História e Geografia de Moçambique. A decisão foi anunciada pelo Ministério da Educação e Cultura através de um despacho assinado pela ministra Samaria Tovela. No entender do Executivo, as escolas privadas e internacionais que operam no país devem garantir maior conformidade legal, integração cultural e a formação de cidadãos assentes

0: em valores de cidadania, patriotismo e respeito pela identidade nacional. É o fim do Informe Escolar.
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2: Saudações, bem-vindo à rubrica Um Pensamento, Uma Contribuição Social. Segue-se hoje a figura de José Cravirinha, poeta e jornalista que marcou profundamente a nossa literatura. Sou Hélder Malele, bem-vindo. A figura de José Cravirinha ocupa um lugar central na literatura e na consciência cultural de Moçambique. Nascido em Lourenço Marques, Maputo, em 1922, Cravirinha destacou-se como poeta, jornalista e defensor da identidade africana, num período marcado pela dominação colonial portuguesa e pela negação das culturas. A sua formação resultou tanto da experiência de vida como do contacto com a literatura africana, brasileira e europeia. Influenciado pelos movimentos da negritude e do pan-africanismo, José Cravirinha transformou a poesia numa ferramenta de valorização do homem negro, das tradições moçambicanas e da memória coletiva do povo africano. Como contribuição social, a sua obra denunciou o racismo, a opressão colonial e as desigualdades sociais. Livros como Xigubo e Karingana Wakaringana ajudaram a afirmar uma literatura autenticamente moçambicana, dando voz aos marginalizados e fortalecendo o sentimento de identidade nacional antes e depois da independência. Cravirinha enfrentou perseguições políticas devido às suas posições anticoloniais. Foi preso pela polícia política portuguesa durante o regime colonial, experiência que marcou profundamente a sua escrita. Apesar das dificuldades, manteve-se firme na defesa da liberdade, da dignidade humana e da valorização da cultura moçambicana. José Cravirinha permanece como símbolo de resistência cultural e consciência social. A sua poesia continua atual porque fala de identidade, memória, justiça e liberdade. Mais do que escritor, foi um intérprete das dores e esperanças do povo moçambicano, deixando um legado incontornável para a África e para a literatura universal. Ficamos aqui quanto à presente edição da rubrica Um Pensamento, Uma Contribuição Social. Hoje falamos de um dos maiores poetas nacionalistas, José Cravirinha. Abraços de Hélder Malele.

0: Obrigada, Helder Malel. Notei que esta semana a rubrica foi dedicada a figuras moçambicanas e fico feliz por isso. Até segunda-feira, Malela.
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0: Vamos agora acompanhar a rubrica Perfil de Estudante de hoje.
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2: Olá, ouvintes do programa Eco Estudantil da Rádio Cidade. O meu nome é Yara da Guerra General e hoje eu vou fazer uma pequena radiografia sobre aquilo que foi a minha entrada no ensino primário até esta parte. Lembro de forma extremamente clara do ensino primário. Eu sou natural de Maputo e cursei da primeira à quinta classe na Escola Primária Completa Unidade 22, no bairro da Mafalala. Aquele dia eu lembro que a minha mãe acompanhou-me à escola e depois dela deixar-me na sala de aulas, eu pedi para que ela ficasse e estudasse comigo. A minha mãe disse que não podia, eu tinha de ficar e interagir com os meus companheiros. Mas foi um processo de adaptação difícil, porque enquanto eu estava ali com medo, os outros colegas choravam e aquilo fez-me um pouco de confusão, mas o tempo foi passando, eu me adaptei, depois passei para a segunda, terceira, quarta, quinta classe, e na sexta classe eu fui estudar na escola primária da Malhangalene, ainda na cidade de Maputo. Entretanto, os meus pais mudaram-se para Inhambane e a sétima classe eu fiz na escola primária completa de Rumbana, cidade da Machixe, em Inhambane, província de Inhambane. E lembro que no mesmo ano eu chumbei porque ao fazer o exame da sétima classe não transitei para outro ano porque tinha sérios problemas a matemática. E hoje, já adulta, eu percebo que era déficit de atenção, porque o processo de leitura e escrita foi muito difícil para mim. Enquanto os meus irmãos, aos 5, 6, 7 anos, já liam e escreviam, eu creio que aos 11, 12 anos é que começava a dar os primeiros passos para que aprendesse a ler e escrever. E o meu pai, por ser professor, ele não compreendia. Por vezes fazia uso de métodos um pouco mais, vou usar, coercivos, para que me estimulasse. Dava uma palmada, colocava-me de castigo. Entretanto, eu não conseguia aprender a ler e escrever. Os professores tentavam de todas as formas e também não fluía. Mas foi com a paciência, dedicação e amor da minha irmã, um ano mais velha em relação a mim, que era minha colega de turma, que eu comecei a dar os primeiros passos para a leitura e a escrita aos 11, no intervalo dos 11 para os 12 anos. E foi tudo por conta dessa questão do déficit de aprendizagem, algo que na época os meus pais não perceberam. E eu, na fase adulta, fui percebendo que era diferente dos outros companheiros, porque por não ter essa habilidade de leitura escrita, acabei por desenvolver outras capacidades, como por exemplo decorar rápido os textos, ser uma pessoa mais flexível na fala para que pudesse convencer melhor, desenvolver características de ser extremamente boa em questões práticas, falando da área acadêmica, e na teoria ter essa fraqueza por aquela limitação da leitura e da escrita, e que a posterior carecesse de uma maior explicação para entender ou compreender melhor uma determinada coisa. E algo que hoje eu chamo a atenção dos pais encarregados de educação, para que tenham um olhar mais atento aos seus filhos. Se ele tem uma dificuldade para ler, para escrever, compreende as coisas de forma lenta, que não faça comparação com outra criança, porque as crianças têm a sua particularidade no processo de leitura e escrita, e o mundo está tão globalizado, temos as plataformas digitais, podemos de forma autônoma fazer alguns testes para perceber se o nosso filho tem alguma dificuldade que está a fazer com que ele não seja tão flexível nesse processo de aprendizagem, de imersão acadêmica. E antes de passar à segunda parte, eu gostava de convidá-los a escutar a música Infância, da Yolanda Kakana. É uma música que eu gosto muito. Ah, e me lembro do trecho da música.

ensino secundário, eu lembro que estava extremamente ansiosa para trocar o uniforme, vestir o preto, o branco, estar da gravata. Escola secundária, 1º de maio de Xicuque, cidade da Maxixe, que cita no bairro de Xicuque, na cidade da Maxixe. Por lá eu fiz muitas amizades. Lembro que na 8ª classe eu tinha um grupo de companheiras, porque nunca fui boa para ciências exatas, e tinha umas colegas que eram extremamente boas já. Matemática, física, química, e eu era boa em ciências sociais. Era aquela que fazia os trabalhos de língua portuguesa, as preparava para defesa de história, defesa de geografia e outras disciplinas que não tivessem matemática como a base. Então eu era a pessoa de confiança para essas disciplinas e as minhas colegas para outras disciplinas, e naquela época eu aprendi muito sobre o valorizar as competências do outro, fazer uso das mesmas, mas sem esquecer que é extremamente importante que nós tenhamos uma base, porque por mais que não fosse boa matemática, física e química, eram disciplinas que me acompanhariam em diferentes fases da vida. Eu precisava ter uma base para que soubesse ser por mim nesse momento em que elas estivessem distantes, e guardo memórias extremamente bonitas. Na 10ª classe eu dispensei, dei continuidade, 11ª, 12ª classe também dispensei. Lembro que a 12ª eu dispensei com média 15, e quando dispensei a 10ª classe, meu pai queria que eu fizesse ciências com biologia, porque segundo ele eu era uma pessoa muito dada a nível social e me daria extremamente bem, seria uma boa médica. Mas eu fiz um contrato com ele, que eu não queria medicina, o meu sonho era cursar jornalismo, e ele disse: olha, fazes sim letras, cursas jornalismo quando estiveres na universidade, mas tu tens de me prometer uma coisa: aqui ou tu fazes duas licenciaturas ou tu fazes um mestrado, porque os filhos devem superar os pais. Se eu, seu pai, tenho duas licenciaturas e tu não consegues me superar, no mínimo terás de ter duas, mas abaixo de mim isso não poderá acontecer. Eu fechei o contrato e na terceira parte direi se deu certo ou não. E enquanto vocês fazem uma reflexão sobre as partilhas que fiz agora, gostava de convidá-los a escutar uma música que eu gosto muito, do Roberto Chitsonzo, intitulada Donza, que na língua portuguesa significa estude. É uma música que mexe muito comigo, porque ela toca de fatores que ocorrem na nossa sociedade, como por exemplo, a quem não tem pai, a quem não tem mãe, mas estude. A quem não tem professor, a quem não tem possibilidades, ou uma escola apetrechada para que isso venha a acontecer. Mas se existir um fiozinho que te permita sentar e aprender, estude. Para os que não entendem o Xangana, essencialmente a música fala sobre isso.

terceira parte foi o meu ingresso ao ensino superior à saída da província de Inhambane à volta a Maputo. Eu cursei a licenciatura na Escola Superior de Jornalismo, cá por Maputo. Foram 4 anos extremamente expectantes. Lembro que no meu primeiro dia de aulas, os meus pais estavam na época em Inhambane e eles ligaram para mim a desejar boa sorte, que tudo corresse da melhor forma e que eu pudesse ter uma excelente interação e desse o melhor de mim estando com os meus companheiros. E chego à sala, me deparo com uma realidade de estar a dividir a sala de aulas com aqueles que eu já acompanhava pela televisão, jornalistas já experientes, e achava eu que no primeiro dia sairíamos à rua para fazer uma reportagem, que nos ensinariam a abordar as pessoas, a falar, e embora fosse uma pessoa aberta a comunicar, eu tinha as minhas inseguranças, eu tinha as minhas reservas, mas no andar do tempo fui conhecendo, interagindo com os meus colegas e me desassociei deste medo psicológico e as coisas foram acontecendo até que em 4 anos eu terminei a minha licenciatura e quis eu rumar a outros patamares acadêmicos. Lutei muito para que conseguisse uma bolsa e fizesse um mestrado. Na época não foi possível, foi muito difícil porque era a época da pandemia de Covid-19, os países, as escolas, estava tudo fechado. E em 2023 me apliquei a uma bolsa da Fundação Nelson Mandela Cooperação Sur-Sur, rumei a Chile, cursei o meu mestrado, voltei a Moçambique recentemente e foi das melhores experiências que eu poderia ter tido. Conhecer uma outra cultura, pessoas de outros contextos que visualizam a forma de maneira diferente, faz com que nós reflexionamos sobre onde estamos, quem somos, onde queremos ir e de onde viemos. Das perguntas que mais me faziam quando estava a conhecer alguém no ambiente acadêmico era: como foi crescer em sua casa? Nunca tinham me feito essa pergunta. Como foi crescer com os teus pais? Como é o teu país? Como é que são os moçambicanos? Então, ter de descrever

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0: Já estamos na nossa rubrica da UNE para o mercado de trabalho. Hoje recebo a Chelsea Lourenço, ela que é formada em Direito pelo Instituto Superior de Comunicação e Imagem de Moçambique. Chelsea formou-se em 2019 e atualmente trabalha como técnica de compliance numa instituição financeira, uma instituição bancária daqui do país. Olá Chelsea, boa noite e bem-vinda aqui ao programa Eco Estudantil.
7: Boa noite a todos, boa noite caros ouvintes, boa noite Hilária.
0: Chelsea, vamos falar aqui da tua vida na universidade, para iniciar esta nossa conversa. Como é que era a Chelsea na universidade, no primeiro ano?
7: No primeiro ano, a Chelsea era basicamente o que é hoje, uma menina tímida, reservada, no entanto, esforçada. Eu entrei um bocadinho tarde na faculdade, não tarde em questões de idade, tarde em questões de tempo de aulas, porque a princípio estudaria fora, mas por alguns impedimentos imputados a mim, eu não fui para fora e não podia ficar sem estudar. Então iniciei a minha jornada na faculdade sem muitos amigos, porque ficava meio no meu canto, e decidi, mesmo que era a formação em Direito, tentei me enquadrar, tentei estar a par de tudo e de todos, e foi desafiante porque já haviam começado alguns testes, já haviam começado algumas matérias, já estavam mais avançados em relação a mim.
0: Só para perceber, tu entraste já no segundo semestre ou não?
7: Não, no primeiro semestre, mas nos meados do primeiro semestre já, okay. já haviam iniciado com os primeiros testes. Tanto é que quando eu entrei, faltava um dia apenas para fazer um teste de uma disciplina de economia. E eu tive mesmo que me remeter ao teste. Fiz. E graças a Deus foi bom. E não foi uma jornada muito fácil no seu todo.
0: Mas também para saber, direito sempre foi a tua escolha? Sempre quiseste fazer direito?
7: Sim, direito sempre foi a minha escolha porque eu gosto de livros, eu gosto muito de ler e eu via as pessoas com códigos, eu dizia, é aquilo que eu quero para mim. E foi mesmo uma decisão certeira e que não me arrependo. No entanto, em alguns momentos da jornada estudantil, eu pensei que eu estivesse errada.
0: Por quê?
7: Pensei que eu estivesse errada porque o direito não é só leitura. Envolve muita coisa, envolve interpretação, envolve pensamento lógico, dentre outros. Então, acredito eu que em qualquer decisão que qualquer pessoa tome, em algum momento, pode pensar...

0: acreditar que não é a certa. E é justamente ali que nós temos a certeza do que nós estamos a fazer, da escolha que nós tivemos.
1: Ok. Então, o teu primeiro ano foi um bocadinho complicado por este motivo de teres entrado um bocadinho atrasada. Mas mesmo assim conseguiste passar o primeiro ano.
0: Sim, foi um bocadinho complicada por isso, mas como eu disse de início, eu sou uma menina que me considero esforçada e me esforcei muito para que aquilo não fosse um peso para mim. Consegui alcançar os meus colegas em termos de notas e em termos de percepção. E o que é que eu fazia para tal? Logo depois da aula, eu ia à biblioteca sempre, todos os dias. Era o meu pão de cada dia. Eu saía da aula, eu ia à biblioteca para rever a matéria que foi dada, para preparar a aula a seguir e para estudar o que eu ainda não havia estudado. Então, no primeiro ano foi complicado porque eu tive que buscar matérias que eu não ouvi uma explicação direta. Tive que aprender sozinha, posso assim dizer, para poder me sujeitar aos testes.
1: E entravas na faculdade de manhã?
0: Sim, eu entrava na faculdade de manhã.
1: Saías à tarde, ias ficar toda a tarde na biblioteca?
0: Exatamente, ficava toda a tarde na biblioteca, posso dizer por alto umas 3 horas a estudar.
1: Ok, então passavas praticamente o dia todo na faculdade?
0: Passava o dia todo na faculdade.
1: E voltavas para casa só para dormir?
0: Era isso mesmo, visitava a minha casa.
1: Uau, isto é que é amar a escola, amar a universidade. Então, esta foi a tua rotina durante o primeiro ano?
0: Essa foi a minha rotina durante toda a minha formação.
1: Toda a tua formação?
0: Sim, durante toda a minha formação, porque eu tenho um princípio que é não chumbar.
1: Okay.
0: Eu não gostava da ideia de repetir qualquer que seja a cadeira, fácil ou complicada. As complicadas, principalmente, porque eu meti na minha cabeça, em mim, né? Eu decidi para mim que o que é complicado eu tenho que terminar logo. Então, não tinha como não me esforçar. Durante os 4 anos que eu estudei, eu me esforcei e a rotina era essa mesma. Era aula, biblioteca, casa.
1: O segundo ano, já disseste que basicamente foi a mesma rotina, mas já no segundo ano não tinhas aquela convivência com os colegas? Disseste aqui que eras tímida, ficavas no teu cantinho, mas não desenvolveste isso durante o percurso na academia?
0: Eu tentei desenvolver, tentei me aproximar de alguns colegas, no entanto, se calhar pela forma que eu entrei no primeiro ano, entrei já a ser destacada, né? E determinada, destacada, porque consegui alcançar a mesma avaliação que os outros meus colegas que já estavam mais tempo do que eu. Então, não sei se é por esse motivo ou por outros, alguns colegas meus faziam bullying comigo. Eles não me receberam como eu esperava. Eles achavam que eu estava ali para competir. Então, olhavam para mim como uma ameaça e dificilmente aproximavam-se para conversar comigo. E eu não tenho o hábito de ser a primeira pessoa a aproximar as pessoas, mas consigo receber, só não consigo aproximar-me das pessoas. Aproximei-me de alguns, contudo, com o andar do tempo, as pessoas foram se enquadrando onde havia grupos de pessoas que faziam o bullying. Então foi assim durante os restantes 3 anos da faculdade.
1: Então, estudaste durante 4 anos praticamente sozinha, só com a companhia dos docentes?
0: Foi praticamente sozinha, tendo em conta o intervalo que tive de algumas pessoas que tentaram aproximar-se, só que depois envolveram-se também no outro grupo. E dizer sozinho estaria a ser injusta, porque alguns colegas mais velhos do que eu, que são pessoas mais idôneas, aproximavam-se para estudar. Na verdade, era no intuito de pedir explicação. Então, como também ensinar é uma maneira de aprender, eu usava o meu tempo para ensinar aos meus colegas mais velhos e acabava aprendendo a partir daí. Então, tive a aproximação de uma e outra pessoa, mas não diria amigos.
1: Ok. E só para saber, durante os 4 anos que estiveste na universidade, dedicavas-te somente à universidade? Não tinhas um trabalho extra?
0: Nos 3 primeiros anos, não tinha nenhum trabalho extra. Dedicava-me somente à faculdade, porque eu sou filha mais nova, e o meu irmão mais velho preferiu, né, custear as minhas despesas, custear a faculdade, fichas e as demais despesas, porque era para eu me concentrar 100% na faculdade e não ter desvios. No entanto, no quarto ano da faculdade, que eu já tinha menos disciplinas por estudar, já tinha menos esforço por aplicar, eu pude iniciar um trabalho, que era mesmo para eu ter experiência. Então, iniciei um trabalho que não recebia nenhuma remuneração e era mesmo com o intuito de aprender a trabalhar.
1: Ok, e era um trabalho na tua área de direito?
0: Infelizmente, não. Era um trabalho numa empresa de arquitetura. Eu estava lá na área administrativa, que indiretamente aplicava um pouco do direito, porque eu é que tinha que tratar de contratos, contratações, documentos no seu todo, elaborar os documentos, dentre outros. Então, não era 100% um trabalho virado à minha área, contudo, envolvia 1% ou 2% daquilo que era o direito.
1: Ok. E esta foi a forma que tu encontraste de entrar no mercado de trabalho?
0: Sim, essa foi a forma que eu encontrei de entrar no mercado de trabalho e também disse para mim que eu precisava me preparar para o que pudesse vir a posterior, porque eu não tinha nenhuma experiência, eu não sabia o que era trabalhar, eu não sabia o que era sair de casa para prestar serviços ao meu patrono ou ao meu empregador. Então eu precisava de ter essa experiência, eu precisava saber como é que isso funciona para quando eu estivesse realmente no mercado de trabalho, ou no mercado de trabalho em que eu seria remunerada, eu já tivesse bases para iniciar.
1: Ok. E por que escolheste fazer isto somente no terceiro ano, ou seja, no quarto ano, né? Já no último ano da faculdade?
0: Primeiro porque, como disse antes, não deixavam que eu trabalhasse, que era mesmo para eu me dedicar.
1: Mas tinhas vontade?
0: Vontade tinha. Eu tinha vontade e vezes já que eu tentava vender uma e outra coisa, mas mesmo por causa da minha forma de ser, eu não conseguia falar direto com as pessoas, não conseguia correr atrás disso e também não levava tão a sério, porque tinha quem custeasse as minhas despesas de faculdade. Mas o quarto ano foi uma decisão que eu tomei, porque eu já não estava sobrecarregada, eu já sabia o que, que eu queria fazer, eu já estava certa do que eu queria fazer, e eu tomei essa decisão, informei que ia começar a trabalhar, procurei alguém que precisasse de apoio sem remuneração, porque às vezes não nos convidam porque não tem um valor, um budget adicional para pagar. Então eu disse à pessoa que eu ia fazer esse trabalho totalmente de graça, que eu só precisava dos inputs para poder me introduzir no mercado de trabalho futuramente.
1: Ok. E isto é algo que tu aconselhas aos outros estudantes que procurem saber como é que é o mercado de trabalho antes mesmo de ingressarem?
0: Temos que ter em conta que as realidades são diferentes. Eu, graças a Deus, tive a sorte do meu irmão custear as minhas despesas, mas há pessoas que precisam trabalhar para pagar a faculdade. Então, para algumas pessoas não é questão de escolha, é mesmo o que a vida lhes propõe a fazer. E para não ser pesado, eu aconselho que na primeira oportunidade que a pessoa tiver, seja no ramo de formação ou não, se tiver uma oportunidade para entrar no mercado de trabalho, aconselho a abraçar com todas as forças.
1: Por quê?
0: Porque experiência é base. Não diria que é tudo, mas é base. E nós também podemos ter a chance de errar. Então, quanto mais nós errarmos, nós já vemos de aprender. Então, se eu começo a errar cedo, mais cedo ainda eu saberei como fazer. Então, tenham tempo para errar. Aproveitem errar cedo para futuramente poderem acertar, futuramente poderem ser os novos coachings, serem as pessoas que vão falar, que vão explicar, que vão dar exemplo, que vão dizer: eu fiz isso e falhou, o melhor caminho é este, porque nossas experiências servem sempre para ajudar outras pessoas. Então, quanto mais cedo, melhor, desde que não seja o menor de idade.
1: Com certeza, né? Até porque a lei proíbe, né? Exato. Trabalhos com menores de idade ou empregar pessoas menores de idade. E, Chelsea, com esta experiência, conseguiste depois, em 2019, depois de teres terminado a tua universidade, entrar já formalmente no mercado de trabalho?
0: Sim, consegui entrar logo depois de terminar a faculdade. Graduei em agosto e em dezembro já estava a trabalhar. Então foi mesmo questão de meses. E pronto, isso não é para
1: ti. Mas bateste portas.
0: Sim.
1: Senão o ouvinte aqui vai ficar a pensar, não, ela já tinha uma vaga, estava ali guardada. Então como é que foi este processo de entrar no mercado de trabalho?
0: Primeiro foi um bocado assustador, porque o meu irmão mais velho disse para mim logo que eu terminei: eu já não custeio mais as tuas despesas, tu já terminaste a faculdade, que era o que me importava, agora precisas começar a trabalhar e fazer o teu próprio dinheiro para ti. A única coisa que ele disse que ia garantir era a comida, o resto deixou sob minha alçada. Então elaborei um currículo que, se eu for a rever hoje, pode ser que pode ser piada. Elaborei um currículo numa folha A4 e que não tinha muita coisa lá para detalhar. Outro motivo também para nós começarmos cedo é que essa experiência conta no currículo. Então o meu currículo estava vazio, mas eu estava constantemente na internet a ver vagas. Pesquisava. Aprendi a usar LinkedIn, não uso com tanta frequência, mas sei desde cedo que existe. Aprendi a usar LinkedIn, aprendi a ver vagas no Facebook. Tudo que eu pudesse usar para ver vagas, eu abraçava. Olhava aquelas vagas e submetia o meu currículo. Submetia o meu currículo e esperava. O momento de espera é doloroso. E não tenho aqui muita força para falar, porque eu esperei por 3 meses, né? Não foi assim tanto tempo. No entanto, tenho pessoas próximas que esperam por mais tempo, que esperam por 1 ano, 2, até mais. E para essas pessoas eu aconselho a, se calhar, optar por serviços que vão fazer eles próprios, empreendedorismo, por exemplo. Então, tive notícia dessa vaga. Informaram-me que havia vaga para uma área que também não era minha. Então, quando entrei onde eu trabalho agora, eu não estava a trabalhar na área em que eu me encontro agora. Eu entrei numa área que não era da minha formação. E eu olhei para aquilo como uma porta de entrada. Se é a oportunidade que eu tenho, eu vou aderir a esta oportunidade e mais à frente eu verei. Se eu tivesse que esperar 10 anos para estar na área em que eu estou agora, eu esperaria 10 anos para estar na área em que eu estou agora. Foi a vaga que me apareceu, com um salário que dava na altura, que não era praticamente nada. Não era muito diferente do que eu recebia para pagar a faculdade.
1: Ok.
0: E mesmo assim, se eu consegui trabalhar sem receber, não vi mal nenhum em trabalhar a receber pouco e não numa área de minha formação, porque eu podia aprender. Então sempre tive essa mentalidade: eu vou aprender a fazer aquilo que eu estou a fazer agora e vou fazer bem para posteriormente, quando eu conseguir chegar ao ponto em que eu quero, que é neste que eu estou agora, eu poder ir com uma bagagem bem recheada.
1: Ou seja, o importante para ti era entrar no mercado de trabalho. Não importa as condições, não importava o salário, vamos assim dizer, nem se fosse na tua área ou não, mas era estar ali, saber o que é trabalhar.
0: Exato. Eu queria simplesmente estar no mercado de trabalho para poder ter outra visão das coisas. Porque por fora eu vejo simplesmente empresas que não querem contratar. Mas por dentro eu já posso entender por que é que as empresas não estão a contratar. E se calhar dentro, mesmo que não seja na minha área, eu consiga refazer ou reformular a informação que está no meu currículo. Porque eu hei de ouvir nos corredores, hei de ouvir com pessoas mais velhas que vão me aconselhar, hei de ouvir com colegas e se calhar até com as pessoas que já trabalham com o que eu pretendo, para me instruírem como é que eu devo fazer. Então, de princípio, eu só queria entrar no mercado de trabalho, eu só queria trabalhar e conseguir custear as minhas despesas.
1: E conseguiste entrar, e hoje estás feliz?
0: Muito feliz.
1: Chelsea, em jeito de fecho, eu gostaria que tu deixasses aqui uma mensagem para todos os estudantes que estão na procura de uma oportunidade no mercado de trabalho, no entanto ainda estão na faculdade e não sabem como é que vão, quando chegarem ao quarto ano, como é que vão bater a porta.
0: Sejam curiosos, sejam pessoas que investigam, corram atrás e boa sorte.
1: Nós voltamos segunda-feira.
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4: Pontualmente, 19 horas.
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Vamos falar de amor? Boa noite, querido ouvinte. Saudações, votos de muito carinho deste lado, direcionados a si, que já está na companhia do mais amor e da madrinha dos corações apaixonados. Hoje é quarta-feira, última edição da semana, a nossa terceira edição, e é dia de desabafar. A rubrica Desabafo é então o destaque da última edição da semana e eu conto com o seu desabafo, conto com o seu dilema amoroso, conto com o seu coração pleno e aberto aqui junto ao Mais Amor. Já sabe que por cada edição auscultamos até 4 desabafos, 2 na primeira hora, ou seja, das 19 horas até às 20 horas, e outros 2 das 20 às 21 horas. Não perca tempo e mande o seu desabafo através do 87-000-9790, 87-000-9790. É mais uma edição para amar, para aprender a dar amor. É mais uma edição para falar deste tão belo sentimento. São neste momento 19 horas e 7 minutos. Nós saímos para mais uma proposta musical e voltamos em breve com os desabafos.

19 horas e 16 minutos neste momento. Já muitas mensagens entram aqui neste nosso Mais Amor através do 870009790. Começamos mesmo pela primeira. Aliás, a primeira não, nem a segunda, porque são perfis, vão ter que ficar para as 20 horas. Partimos aqui para um pedido musical. Boa noite, madrinha. Sou o Manuel da Costa do Sol. Peço a música do Roberto Carlos. Aí vai. Ok, aqui temos aqui alguns erros ortográficos. Aí tem que levar acento agudo. Vai o trechinho, não conheço o título. Ok, então o trecho diz assim: pergunte para o seu coração. Você vai que ainda me ama dentro do peito. 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Ou devando. É importante fazermos um pedido musical um bocadinho mais estruturado. Autor, música. Artista, título musical. Porque deixou ficar um trecho que não tem vírgulas, não tem acentuação, está imperceptível. Pese embora a madrinha já tenha percebido qual é a canção. Por outro lado, tem aqui uma segunda opção musical que é Vando. Mas Vando o quê? Que música é? Sejamos mais explícitos, senão a madrinha não vai tocar este tipo de pedidos. Boa noite, madrinha dos corações apaixonados. Estou ligadinha ao programa. Peço a música do Lucas Hugo, com o título Te Fazer Lembrar. Boa noite, ouvinte. Gostava de saber qual é o seu nome. Obrigada pela mensagem. O pedido musical já está alinhado para tocar dentro de alguns instantes. Boa noite, madrinha dos corações apaixonados. Olá, muito boa noite. Como vai? Eu vou bem. Graças a Deus está tudo bem comigo, madrinha. Peço ouvir a música do Ricky René com o título Mãe, dedicada à minha mãe, que ela colhe hoje mais uma rosa no Jardim da Vida. Flora de Malhazin. Flora, obrigada, minha querida, pela mensagem. À sua mãe, desde já, endereço os meus mais nobres parabéns, as minhas felicitações. Um feliz aniversário à mãe da minha afilhada Flora. Que Deus lhe conceda muita saúde, muitas bênçãos e a preserve e conserve para o resto do tempo que assim o Senhor tiver determinado para a sua vida. Que seja sempre muito feliz e que tenha muita, mas muita saúde. Boa noite, aqui é o Beto do Benfica. Olá, boa noite, Beto. O perfil vai ser lido oportunamente a partir das 20 horas. Olá, minha linda madrinha do Mais Amor. Olá, minha linda afilhada. Peço a música de Tamires Moyane, título Mãe, para a minha querida mãe. Beijinhos, te amo, Lina. Ok, excepcionalmente vou tocar a música Mãe, de Ricky Renner, e Mãe, de Tamires Moyane, porque são músicas que não estão dentro daquilo que é a plástica do Mais Amor. No Mais Amor tocamos temas clássicos e românticos. Assim, de vez em quando podemos tocar uma e outra kizomba, mas o nosso perfil, ou seja, o perfil da comunidade Mais Amor, não é esse. Então, atenção aos pedidos musicais. O que nos parece uma provação amarga pode ser uma bênção disfarçada. Não tenha medo de desistir do que é bom para seguir o que é ótimo. Sua capacidade de amar e cuidar e seu maior tesouro. Boa noite, madrinha de ouro. Olá, boa noite. Peço a música de Marlon e Maicon. Vou te amar assim. Beijos. Mais um pedido musical. Marlon e Maicon. O tema Vou Te Amar Assim.

Boa noite, minha querida tia. Já estou ligada e peço a música da Adele, título Love in the Dark. Ok, mais uma música, mais um pedido musical para ser alinhado. Até agora já temos 1, 2, 3, 4, 5. Este é o sexto pedido musical a ser alinhado.

Boa noite, madrinha. Olá, boa noite. Sou sua fã. Obrigada, minha querida. Aqui é a Jéssica. Peço ouvir a música Amor Traumatizado de Carol Biazin. Obrigada, minha querida afilhada, minha querida ouvinte. Muito obrigada mesmo pelo carinho. Obrigada. Boa noite, madrinha da voz mais bela das FMs. Uau, canimambo. Aqui é o William Miambo, do bairro de Boquiço. Amo muito a sua linda voz. Estou bem ligado. Peço a música de Zezé de Camargo, Hora H. Obrigada, meu querido ouvinte, por estar na escuta. E obrigada pelos elogios que deixam a madrinha completamente encabulada. Se pudessem ver neste momento, perceberiam que já estou um bocadinho sem jeito. Mas vou aqui alinhar mais um pedido. Já são cerca de 10 pedidos, hein? Muito pedido musical por aqui. Mas pronto, quem pediu agora, ainda na primeira hora, tem mais chances de ter a sua música a tocar aqui no Mais Amor. Lembrando que hoje, para além dos pedidos musicais, é dia que pode e deve deixar o seu desabafo. É aquele dia de abrir o coração, deixar o coração bem exposto à sua vulnerabilidade. Pode fazê-lo de maneira bastante segura, não precisa necessariamente de deixar ficar o seu nome, é apenas deixar ficar o desabafo e depois, claramente, que cada um de nós, corações que batem juntos no mais, juntos no Mais Amor, certamente que, como comunidade, ajudaremo-lo a si, que vai desabafar, eu tenho fé que sim, encontrar uma luz ao fundo do túnel. Boa noite, querida madrinha. Olá, boa noite. Peço a música de Rui Orlando, Comfort, ligadinho. Aqui é o Amarildo Leite. Mais um pedido musical, já somamos cerca de 12 pedidos musicais. Espero eu que possamos tocar todos eles, pelo menos estes. Acredito que talvez não toquemos mais pedidos hoje. Temos aqui a Rui Orlando, Comfort. Bom, já está alinhada a música. Neste momento estamos aos 23 exato minutos das 19 horas. Vamos observar por agora uma breve pausa musical e voltamos muito em breve para falar de amor. E para falar de amor hoje, nós contamos consigo. Deixe o seu desabafo, deixe ficar aquilo que tem apoquentado a sua alma. Quarta-feira é dia para lhe dar a atenção que merece e necessita. Neste momento, nós saímos ao som de Lucas Hugo com o tema Para Te Fazer Lembrar.

19 horas e 37 minutos, depois de observarmos aqui alguns pedidos musicais, está na hora de desabafar. É só mandar a sua mensagem, o seu desabafo, através do 870009790 ou por outra, pode ligar através do 843497, 843497, para deixar ficar o seu desabafo. Pode fazê-lo de maneira anónima, não precisa de citar sequer o seu nome nem onde vive, é apenas deixar ficar o seu desabafo. Para si que quer deixar ficar o seu desabafo por chamada, é só ligar, o número já está disponível, já está à sua disposição, é só ligar para o 87009790, 87009790.

0: Boa noite, madrinha. Olá, boa noite. Sou o Jeremias Emiliano Paulo. Sou da Zambésia, mas de momento estou aqui em Maputo, na zona da Costa do Sol, e estou sempre na escuta do vosso programa. Só para dizer que fico feliz por ouvir as vossas mensagens, madrinha. Bom trabalho para a madrinha aí. Olá, boa noite.
1: Alô, boa noite, madrinha.
0: Olá, boa noite, afilhado. Como está?
1: Está tudo mais ou menos, madrinha.
0: Qual é o desabafo de hoje?
1: Não, madrinha, só liguei. Era quase um desabafo, nem como não consegui ligar para madrinha, nem dias aqui. Né?
0: Não há nenhum desabafo? Está tudo bem?
1: Não, madrinha. É, não, mas tá, não tem desabafo.

Madrinha, tudo bem? Estou na escuta. Mais um pedido musical que vai ficar para a próxima segunda-feira. Boa noite, Madrinha, tudo bem? Olá, boa noite, está tudo ótimo. Boa noite, Madrinha. Olá, boa noite, Naimo, acho que é Naimo o nome do afilhado. Boa noite, Madrinha, amo muito a sua voz e o programa. Sou a Karina. Karina, um beijinho para si, muito obrigada pelo imenso carinho.

deixar ficar uma vez mais que, caso queira ligar, é só discar o 843497 ou 87009790, é somente para mensagens e WhatsApp. Acaba de me entrar agora um pedido do Scott Mapuma. Não tocamos Scott Mapuma no Mais Amor. Boa noite, aqui fala o Paulo da Socimol, que pede uma música, que infelizmente já não vamos a tempo. Obrigado, bom trabalho, um ótimo descanso para si, a ouvinte. Temos aqui mais perfis que nos chegam para as 20 horas, mas estamos à espera do primeiro desabafo desta noite. Boa noite, madrinha, tudo bem? Não sei do seu lado, madrinha. Olá, boa noite. Está tudo bem, graças a Deus. Peço para ditar os números devagar, porque ditas rápido. Beijinhos, Anabela Mfumo, bairro Chamanculo. Obrigada pela observação, minha querida afilhada. Vou ter em atenção. Peço perdão pela rapidez. A gente às vezes tenta flexibilizar para poder ler o maior número de perfis possível, mas vou tentar ditar mais devagar. Mas também gostava de apelar para que o amigo ouvinte que está a acompanhar a rubrica Flecha de Cupido esteja atento e tenha utensílios ou ferramentas à disposição para apontar os números, porque faço sempre questão de ditar pelo menos duas vezes cada contacto.

0: Olá, boa noite.
1: Alô, boa noite, madrinha.
0: Boa noite, afilhado. Quer deixar um desabafo?
1: Sim, madrinha.
0: Por favor, disponha.
1: Desculpa, madrinha. É assim, eu conheci alguém, uma moça, há 3 anos. Vivemos juntos 3 anos, tivemos um filho. Uma filha, acho que já tem 2 anos. Então, ela decidiu separar. Então, quando decidiu separar, foi embora. Quando foi embora, no momento eu não trabalhava, não sei lá, então ela estava desempregada. Agora, mais tarde, ela percebeu que eu trabalho, me liga, me pede dinheiro, fala sobre criança, mas tanto eu faço a despesa da criança. Mas ela, há pouco tempo, há meses atrás, disse que pá, eu já quero voltar, não sei lá. Então, eu fiquei meio preocupado.
0: Mas o meu afilhado ainda gosta da mãe da menina?
1: Epá, até que gostar, posso gostar, mas o desempenho da maneira de jeito que a gente terminamos é que não está-me a agradar, né?
0: Terminaram por que motivo? Foi só da noite para o dia ou aconteceu algo mais que nos possa dizer?
1: Não aconteceu nada.
0: Não
1: Só que ela.
0: sentiu que ela começou a ficar estranha de um tempo para lá?
1: Não. Só que ela, do momento, decidiu, não sei. Então, eu me culpo por eu, acho que eu, por causa de não ter trabalhado, não sei lá, tudo mais.
0: O término acontece após perder o emprego ou antes disso?
1: O terminar era depois de eu perder o emprego.
0: E
1: Sim.
0: passado quanto tempo é que ela o voltou a procurar?
1: E passamos e nós terminamos no ano passado, este ano, em fevereiro, mas de momento ela está a me insistir, dizendo que eu vou voltar, porque já percebeu que já trabalho, não sei, uma das coisas.
0: Então, o meu afilhado sente que essa volta é uma volta movida por outros interesses, é isso?
1: Exatamente.
0: E o que é que quer da família do Mais Amor? Qual é o tipo de ajuda que espera de nós? O que é que quer entender?
1: Epá, eu quero entender qual é a os conselhos dos outros ouvintes, quero ouvir
0: Sobre
1: qual é a deles,
0: voltar
1: então.
0: ou não voltar, é isso?

0: eu por mim, até por mim, não faria, tipo, por mim ela pode não voltar.
1: Uhum.
0: Sim.
1: Então quero entender o que é que está a acontecer. Tudo bem, eu vou deixar aqui ficar em resumo o caso, mas não gastando mais do seu crédito, vai ficar a acompanhar o programa, que certamente as mensagens dentro em breve começarão a entrar, está bem?
0: Obrigado.
1: Obrigada, obrigada. Dezenove horas e 46 minutos, o primeiro desabafo desta noite, última edição da semana. Estamos a falar de um jovem que manteve um relacionamento, viveu maritalmente por 3 anos. Desses 3 anos surge uma filha. Após perder o emprego é deixado pela esposa, após recuperar ou ter outro emprego é procurado por esta esposa insistentemente. Ele, por sua vez, não sabe como proceder. Sabe o que dizer? Por favor, deixe a sua mensagem através do 870009790. Olá, muito boa noite.
2: Boa noite, fala com a Naira.
1: Boa noite, Naira, como está?
2: Estou bem, graças.
1: Também estou bem, obrigada. Naira, quer deixar um desabafo? Perdemos a Naira, 870009790. Naira, talvez seja melhor deixar por mensagem, se for um desabafo. Para si que ainda quer deixar o seu desabafo até às 20 horas, auscultamos 2 desabafos por cada hora, apesar dos desabafos hoje, excepcionalmente nesta edição, terem chegado um pouco mais tarde. Ainda podemos auscultar mais um desabafo que entra ainda na nossa primeira hora. É só ligar através do 84-3497, 84-3497. Então, como eu dizia, estamos a falar de um jovem que, após perder o emprego, perde a esposa. Esta esposa, por sua vez, manifesta interesse em reconciliar-se com o seu esposo, mas essa reconciliação movida, na sua percepção, pelo seu novo emprego. Então, será que é amor? Será que é só uma feliz coincidência? Ou será que existe aqui uma verdadeira vontade de reconstruir? Estamos a falar de uma família que viveu feliz durante 3 anos e que desses 3 anos surgiu uma filha. Olá, muito boa noite.
3: Alô.
1: Olá, boa noite. Olá, boa noite. Bom, acredito que a esta altura o querido ouvinte já deve estar pronto para deixar o seu parecer em torno do primeiro desabafo e também em sequência estamos prontos para ouvir mais um pedido musical. Ouvimos a última dedicatória desta noite, que é o tema Mãe, de Tamires Moyane.

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Um ia se chamar Marlon e o outro ia se chamar Michael. 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Não foi nada fácil, mas nenhum dos quatro nunca desistiram. 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Tudo pra te deixar orgulhosa da gente, tá? 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

0: 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Pontualmente, 20 horas.
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0: Love in the Dark é o que ouvimos neste momento. É um tema de Adele. É mais um pedido musical.

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20h08, estávamos ao som de Carol Biasino, o tema Amor Traumatizado. Era mais um pedido, no caso, era o penúltimo, um dos últimos pedidos desta edição, até porque o tempo agora já não nos é muito. Estamos a menos de 60 minutos do fim da última edição da Semana do Mais Amor, uma edição que dedicamos destaque à rubrica Desabafo. Boa noite, madrinha, aqui a Nunimato. Sim, madrinha, eu tenho namorada já há 12 anos, mas no janeiro desse ano descobri que ela me traía e perdoei. Quando a conheci, ela vivia em casa da mãe, mas quando descobri a traição, ela já vivia na casa de aluguer e eu não sabia que ela alugava e mesmo tal não sabia. Digo isso porque ela, aliás, eu e ele já nos encontramos para ela ser desmascarada, ok? Eu perguntei o motivo dela sair da casa da mãe, respondeu que não se entendiam ela e a mãe, e eu me pergunto por que ela aluga, eu e ela, nada nos impede de ficarmos juntos. Ela trabalha e diz que ela é que paga a renda. Peço ajuda. É um caso que foi contado de maneira um pouco confusa, mas pelo que eu entendo, o ouvinte que pediu anonimato viveu com uma namorada, aliás, viveu não, esteve com uma namorada, teve um relacionamento de 12 anos. Dentro desse relacionamento houve uma traição que foi descoberta, inclusive o meu afilhado e o seu dito rival combinaram um encontro para desmascarar a namorada dos dois, que no entanto estava a traí-los aos dois. Foi confrontada pelo facto de ter saído da casa da mãe e estar a alugar sozinha e não com o seu namorado de 12 anos, o nosso irmão, o meu afilhado, e a mesma alega não se dar bem com a mãe. Mas a questão do meu afilhado é, porque é que não estamos a viver juntos e está ela a viver sozinha? Entretanto, descobriu a traição neste período que ela vive sozinha e pede a nossa ajuda. O que é que podemos dizer sobre este caso? Como é que o nosso afilhado, como é que o nosso ouvinte, irmão, amigo, sobrinho pode agir mediante esta situação? É só deixar o seu parecer através do 87 000 9790. É o segundo e último desabafo desta noite. Esta noite, esta edição será diferente. Teremos apenas só dois desabafos, pelo que o primeiro foi dito a poucos minutos das 20 horas e o segundo está a ser lido a esta altura, para que tenhamos o melhor tratamento possível para ambos os desabafos. Relembrando aqui o primeiro, que foi dito por chamada, estamos a falar do primeiro ser de um jovem que viveu 3 anos com a sua namorada, a esposa, e desses 3 lindos anos surgiu um lindo fruto desse amor, que foi a filha do casal. Esta minha afilhada deixou o meu afilhado em situação de desemprego, ou seja, ela abandona a relação pelo meu afilhado ter ficado desempregado, e parece que a minha afilhada descobriu, ou ouviu um zum zum, que o meu afilhado já se teria reerguido, arranjado um emprego e estabilizado a sua vida financeira, pelo que começou a manifestar uma vontade insana de voltar para o relacionamento. Posto isso, ela pede dinheiro alegando para as despesas da filha, mas o meu afilhado esclareceu-me de antemão que ele paga todas as despesas da menina. No entanto, ele gostava de saber da nossa parte o que é que está a acontecer, o que é que ele pode fazer. Ele por si só diz que gostar até gosta, mas a maneira como terminou e a maneira como está a ressurgir este suposto sentimento é um tanto duvidosa. Então talvez ele só queira mesmo alguém da comunidade do Mais Amor que fundamenta aquilo que no fundo ele já decidiu. Se pode ser essa pessoa, é só mandar mensagem para 87 000 9790.

temos aqui uma sugestão. Vamos fazer aqui um pequeno aparte à nossa programação. Boa noite mais uma vez, madrinha. Aqui é a afilhada Manuela e tenho uma sugestão. Faça favor. O que acha de todas as segundas passar a tocar os pedidos musicais e nas terças os perfis dos que estão à busca da sua cara metade e nas quartas os desabafos? Apenas é a minha observação. Ok, então a observação da afilhada Manuela é que às segundas são pedidos musicais e nas terças os perfis dos que estão à busca das suas caras metades e nas quartas os desabafos. Apenas é uma observação. Ok, minha linda, obrigada pela observação. Deixa-me esclarecer-lhe algo, minha querida afilhada. O perfil é uma rubrica que só para um dia fica incompleta, não é suficiente. O perfil tem que ser pelo menos segunda e terça-feira. Quanto aos pedidos musicais, o que nós podemos acordar é que por cada hora, ou melhor, vamos escolher uma hora só para pedidos musicais. Pode ficar a última hora com pedidos musicais e com a rubrica Flecha de Cupido, para ser uma hora mais leve, mas que por cada última hora eu só consigo no máximo passar 10 pedidos. Então, os primeiros 10 pedidos serão os que vou tocar. Eu não sei se às vezes é compreensível, mas eu acredito que possa não ser e respeito bastante, até porque existe aqui, por parte do querido ouvinte, uma falta de noção, que é normal, não é uma falta de noção no mau sentido. Uma hora de programa toca no máximo dos máximos, se for uma hora muito informativa, 4 a 5 músicas. Se for uma hora mais de entretenimento, pode tocar talvez umas 10. Mas um programa de 2 horas não toca muitas músicas. É um programa onde se equaliza o tempo com a comunicação. Pelo que às vezes o amigo ouvinte faz o seu pedido musical e pensa, a madrinha não tocou, porque é que a madrinha não tocou o meu pedido? Primeiro porque da mesma maneira que mandam um pedido às 19h20, existem 3 pessoas que à mesma hora mandaram mais 4 pedidos ao mesmo minuto, isso é muito possível. Então eu gostava de criar sim um dia, nós podemos ficar com segundas-feiras e terças-feiras para pedidos musicais e à quarta-feira concentramo-nos somente na rubrica desabafo. Mas gostei bastante da sugestão, é bem-vinda. Temos aqui já a primeira opinião para o primeiro desabafo. Boa noite, madrinha, eu estou bem, obrigada. Na minha opinião, ele voltaria com ela, sim. Alright. Muito bem, muito bem. Então, o ouvinte... Estamos a falar do ouvinte que teve um relacionamento de 3 anos e que foi deixado após perder o emprego. Na opinião não sei, não tenho nome. Pronto, mas na opinião deste ouvinte poderia voltar. Boa noite, madrinha. Como é que está? Boa noite. Está tudo bem? Obrigada. Aqui está tudo normal. Só passei para saudar. Bom trabalho, Cani Mambo. Temos aqui mais um desabafo, mas que hoje já não seria correto deixar, porque já não temos muito tempo, mas já tirei aqui um print para tratarmos na próxima quarta-feira. Boa noite, madrinha. No meu ponto de vista, esse jovem não dá para voltar à mãe da filha. Isso significa abandonar o marido doente. Quando estiver bem, quer voltar. Sou neto de Marraquém, ok? Deixa-me cá decifrar. Então, o jovem não deve voltar para a mãe da filha porque isso significa abandonar o marido doente. Ou seja, o nosso ouvinte neto está a fazer aqui uma analogia, que a falta de emprego é como se, por exemplo, este meu afilhado ficasse doente e, por estar doente, fosse abandonado pela esposa e, quando estivesse melhor, a relação voltasse ao normal. É uma opinião e nós agradecemos por ela. Boa noite, madrinha, aqui é o Tomás de Catembo. Olá, Tomás, boa noite, só quero dizer que adoro muito o programa e tenha uma ótima noite. Obrigada, meu afilhado, obrigada por estar na escuta. Temos aqui o primeiro perfil desta noite. Lembrando que é a última quarta-feira que teremos a rubrica Flecha do Cupido. Teremos a rubrica Flecha
do Cupido somente às segundas e terças para podermos equalizar melhor o tempo dos desabafos. Boa noite, madrinha. Aqui é o Caetano. Olá, Caetano. Tenho 40 anos de idade. Sou claro, magrinho. Sou trabalhador. Vivo no Inhagoia e quero alguém dos 38 a 35 anos para um caso sério. O meu contacto é o 87 37 08 067 ou 84 41 080 67. Liga ou manda SMS. Boa noite, madrinha. Gosto muito do seu programa. Obrigada, meu afilhado. Aqui é o Léo do bairro de Machamzene. Tenho 30 anos, 1,75 m de altura. Sou trabalhador, bonito e muito sério. Venho por este meio procurar o amor da minha vida, que tenha 22 a 27 anos e, por favor, só me procure para quem sabe que é séria. O meu contacto é o 84 38 68 35 1 84 38 68 35 1. Olá, madrinha, aqui é a Arminda do Jardim. Olá, querida afilhada, estou na escuta dessa voz que me acalma. Oh, que bom, minha querida, obrigada mesmo. É tão bom saber que posso fazer bem a alguém. Dizer que o humano tenha cuidado com essa mulher que quer voltar agora que tem dinheiro. Se acabar, você fica sozinho. Eis a questão que não quero falar. O que fazer caso o dinheiro acabe? Será que a relação continua ou fica pelo meio? Bom, continue a deixar ficar o seu parecer através do 87 000 9790. Boa noite, sou o Dário do Inflen. Olá, boa noite, Dário. Tenho 27 anos, sou alto, magrinho, um pouco claro, trabalhador, sério, simples e quero conhecer moças dos seus 21 anos, baixinha, clara ou escura, sem filhos. O contacto do Dário do Inflen é 84 52 14 39 3 8 4 5 2 1 4 3 9 3. Olá, madrinha. Olá, boa noite. Eu tenho todas as condições, mas não sou feliz. Eu sou um homem bancário com 41 anos, bonito, sério, com 1,69 m de altura, com casa própria, não bebo e nem fumo e tenho uma vida organizada. Estou à procura de uma mulher bonita e que seja madura para uma relação. Quem estiver interessada, ligue para o 84 81 56 870. 84 81 56 870. Este é o contacto para falar com o meu ouvinte de 41 anos, bonito, bancário, mas que lhe falta felicidade no coração. Boa noite, madrinha. Olá, boa noite. Sou o Manuel de Molotane. Peço ajuda. Preciso de uma mulher dos seus 30 a 40 anitos para uma relação séria. O meu contacto é o 86 38 09282. 86 38 09282 ou 84 40 17 14 6. 84 40 17 14 6. Liga ou manda SMS. Olá, boa noite, madrinha, tudo bem? Chamo-me Arlete, gosto muito do seu programa. Peço a música de Melissa. Oh, minha querida, obrigada pelo carinho. Espero que esteja sempre na escuta. Quanto ao pedido musical, vai ter que ficar para a próxima semana. Boa noite, madrinha. Olá, boa noite. Estou solteira. Está difícil encontrar alguém sério. Vamos conseguir. Não desista desta nossa flecha de Cupido. Sou a Vanessa, cheinha, altura normal, em busca de conhecer um homem responsável e sério dos 35 aos 37 anos. O meu contacto é o 83 42 56 577.
83 42 56 57 7. Boa noite, aqui é o Miguel. Olá, Miguel. Procura uma parceira dos seus 25 anos. O contacto do Miguel é o 84 69 54 83 2, 84 69 54 83 2. Mais uma opinião para o desabafo, para um dos desabafos de hoje. Boa noite, madrinha. Sou a Kemily. Na minha opinião, os dois devem se separar dela e ela recomeçar com outra pessoa. Estamos a falar, no caso do segundo desabafo, o desabafo da mulher que viveu 12 anos num relacionamento, posteriormente saiu de casa da mãe, começou a alugar e nesse tempo trai o namorado e ambos tentam fazer um flagrante da situação. O conselho desta ouvinte para o nosso afilhado é que ele deixe, aliás, ambos deixem-lhe e encontrem um novo amor. Vamos a mais um pedido musical de momento. Vamos então ouvir a seguinte música. Quem canta para nós neste momento é Zezé Di Camargo, Na Hora.

20h32, continuamos aqui a ler as mensagens sobre os desabafos e também, paulatinamente, vamos lendo os perfis da rubrica Flecha de Cupido. Boa noite, tia. Mais uma opinião. O primeiro caso, que ele não volte para ela. Não lhe merece. Então, ouvinte, já temos aqui mais uma opinião. Não volte para a mulher que o trocou ou que o deixou quando mais precisou. Boa noite, madrinha. Como está? Olá, boa noite. Está tudo ótimo. Chamo-me Dinha, de 40 anos. Procuro um homem alto, sério, dos 40 a 50 anos, que saiba o que quer da vida. O meu número é o 87-40-98-085. Obrigada. 87-40-98-085. Meu irmão, não dá. Uma mulher que te abandonou por você não ter tido emprego e já que tens emprego se manifesta em voltar, negativo, mano. Isso é sinónimo de interesse. Alguém que te deixou por não trabalhar e que quer voltar porque tens trabalho é capaz de te matar, mano. Aqui é o Amarildo Leite e esse é o meu parecer. Beijos, madrinha de ouro. E tens que te perguntar, esse tempo todo que ela te deixou, estava onde? Porquê? Fazendo o quê? E com quem? Sobre o segundo desabafo, mano, primeiro, ela estava a te trair e vens descobrir a traição. Em torno de tudo isso, descobres que ela mora sozinha e arrenda sem que você saiba do nada. Ela não se entendia com a mãe. Ok, não te informou nada porquê. Em resumo, é uma bandida, mano. Lhe manda passear.

Mais um perfil. Boa noite, madrinha. Olá, boa noite. Sou Ibrahim, de 36 anos de idade. Vivo em Michafutene, Maputo. Procuro uma namorada séria, verdadeira, simpática, carinhosa, com respeito acima de tudo. O meu contacto é o 84-25-23-36. 84-25-23-306. Só coisas sérias, nada de brincadeiras.

Por mim não voltaria. Boa noite, madrinha. Sou a Mayra e por mim ele não voltaria com ela. Ou seja, no primeiro desabafo, para o primeiro desabafo, a Mayra diz para o meu afilhado não voltar com a afilhada. Boa noite, madrinha. Aqui é o Titus de Boane. Só passei para saudar. Estou na escuta. Obrigada, Titus, por estar na escuta. Na minha opinião, boa noite, madrinha, como está aqui? Tudo normal? Bem, a mãe da criança abandonou o marido quando mais precisou dela, não merece voltar com ela porque se ele perder o emprego novamente, o que é que vai acontecer? Já sabemos, vai abandonar. É a minha opinião, Isabel do Zimpeto. Obrigada, obrigada eu, Isabel, por ter participado. Madrinha, quanto ao desabafo, acho que ele não pode voltar com ela porque já demonstra que ela é interesseira e, no caso, que o homem porventura perca o emprego, vai ser abandonado novamente. Aqui é Gertrudes. Obrigada, Gertrudes, pela participação. Boa noite, madrinha. E a semana, por mim, não voltaria com a moça porque, do mesmo jeito que deixou da primeira vez, vai ser assim. Não dá para confiar. Aqui é a Zulmira da Machava.

mais um perfil. Boa noite, madrinha. Aqui José do Jardim. Tenho 1,60m de altura. Tenho 26 anos. Gostaria de conhecer a minha cara metade dos 20 a 25 anos. Nada de brincadeiras. O meu contacto é o 87 46 091 13. 87 46 091 13. Madrinha, amei a música do Zezé, só faltava a sua voz de ouro. Oh, obrigada. Afinal gostam quando a madrinha fica aqui a cantarolar. Oh, não sabia. Obrigada. Olá, madrinha, boa noite. Olá, boa noite. Eu chamo-me Xavier da CMC, procuro a minha cara metade dos seus 19 até aos 26 anos. Eu tenho 24. Aí está o meu contacto. Número 84 25 92 911. 84 25 92 91 1. Liga ou manda mensagem. Sou magrinho, normal, com 1,40m.

20 horas e 38 minutos, vamos a mais uma música. Ouvimos neste momento Olha o que o amor me faz, Sandy Júnior.

20 horas e 46 minutos, já nos últimos do nosso programa, a última edição da semana, hoje dia 20 de maio de 2026. Lembrando que a vossa madrinha está quase a colher mais uma flor no Jardim da Vida. E só o bom ouvinte, só o fiel do Mais Amor saberá parabenizar a madrinha no seu dia. Lembrando que será um dia que temos programa aqui na Cidade FM. Falta menos de três semanas, talvez umas duas. Acho que já estou a deixar o spoiler. Primeira semana de junho, só precisa de acertar a data. Estará aqui a celebrar amor com a madrinha no seu aniversário. Será um programa lindo, especialíssimo. Vou mesmo caprichar, prometo.

Mais um perfil para a rubrica Flecha de Cupido. Boa noite, madrinha dos corações apaixonados. Olá, boa noite. Sou Estevão, da cidade da Matola, 1,70m, 29 anos de idade, corpo normal, trabalhador, sério, não bebo nem fumo. Gostaria de conhecer uma mulher solteira, clara, magra, religiosa, que esteja com o coração vazio para juntos enchermos com o sentimento de amar um ao outro, dos 25 até aos 28 anos de idade, que seja da cidade da Matola ou cidade de Maputo. A interessada mande mensagem de texto ou ligue para o meu contacto 8456-60470, 8456-60470. Boa noite, como está? Olá, boa noite. Acabo de me sintonizar na frequência. Qual é o desabafo de hoje? Geraldo, ligo a partir de Mucatine. Geraldo, hoje temos dois desabafos que acredito que já pôde ouvir, mas o primeiro deles fala de um jovem que ficou 3 anos com a sua parceira e dessa linda relação saiu uma criança, uma linda menina que é o fruto desse amor. Pese embora o meu afilhado tenha ficado desempregado e posteriormente o relacionamento tenha rompido. Ele acaba por se organizar, então o relacionamento tende a querer voltar. Ou seja, neste caso, a minha afilhada quer voltar porque sente que o pai da sua filha já está organizado. O que resta saber é o que é que ele deve fazer nesta altura. Solteira de 39 anos, mãe de um filho, quer conhecer um homem maduro para me casar. É a mensagem que recebemos a esta altura de uma mãe solteira. O contacto desta mãe sem nome é o 85-18-26-82-2, 85-18-26-82-2. Boa noite, madrinha. Olá, boa noite. Aqui é o Dudu da Liberdade, 43 anos, casa própria, com água, energia, portão, tudo para um lar saudável, com uma mulher dos 30 a 38 anos, com ou sem filhos, da Matola. Contacto, porque aqui só vem um, não é? 84-54-66-22-2. Repito, 84-54-66-22-2. É o contacto do Dudu da Liberdade, de 43 anos. Olá, boa noite, madrinha. Olá, boa noite, Raul. Tenho 27 anos, procuro uma mulher de 23 a 25 anos, muito séria. Eu gosto de passear e não quero brincadeiras. O número do Raul é o 87-41-26-91-7. 87-41-26-91-7. E o Raul é da CMC. Te amo muito. Tchau, beijinho. Obrigada pelo carinho, obrigada pelo amor, querido ouvinte. Temos mais uma mensagem. Boa noite, madrinha. Tudo bem? Eu estou bem. Aqui é o Alberto da Namacha. Estou bem? Só o frio é que está demais hoje. Só saudades da minha costela alvina. Peço a música de Roberto Carlos, Mulher de 40, que tenha um descanso bom. Um beijo de morango. Será que fechamos com esta canção? Mulher de 40, acho que é uma proposta que pode nos conduzir para o finzinho deste programa, que já vai nos seus últimos minutos. Voltamos para as SMS, que não param de chegar e eu já tinha lido todas, por mais incrível que pareça. O amor dos meus ouvintes é incomparável, incomparável mesmo. Oi, olá, boa noite, sou o Luís, sou trabalhador, independente e moro sozinho. Estou à procura de conhecer uma pessoa sincera, de 18 a 25 anos, para ver se rola uma conexão de verdade e algo sério no futuro. Se você curte conversar, se conhecer e ir com calma, bora trocar uma ideia, é o que diz o Luís. Fala comigo no WhatsApp ou por SMS através do 84-56-61-49-2.
84-56-61-492 é o contacto do Luís. Olá, boa noite, madrinha. Olá, boa noite. Como está? Eu estou bem, obrigada. Sou o António. Só passei para saudar a todos os ouvintes da Cidade FM. Cani Mambo. Boa noite, madrinha. Como está? Olá, boa noite. Estou bem, obrigada. Espero que também esteja bem. Sou Lino, de 38 anos, residente no bairro de Congolote, e gostaria de conhecer uma mulher dos seus 23 a 33 anos para um caso sério. O meu contacto é o 83-43-12-73-6 ou 86-61-98-168. Boa noite, sou Ernesto. Na verdade, o que está no fundo do coração dentro de uma relação é individual. Para mim, cada um segue os caminhos do coração para achar melhor, para o que achar melhor, e pode até ser perdoar. Então, para o Ernesto, cada um sabe o que está a sentir, independentemente de acharmos correto ou não. Cada um no fim vai seguir o seu coração, o que não deixa de ser verdade. Olá, madrinha, espero que esteja tudo bem. Está tudo ótimo, obrigada. Aqui é o Fernando de Maguanino. Hoje é o meu primeiro dia a ouvir este programa e amei, tal como a voz, 100%. Canimambo, obrigada, Fernando. Mas gostaria de saber os dias que o programa passa, porque não quero perder. Beijinhos, obrigada pelos cumprimentos. Um abraço para si. Ora, muito bem, o mais amor passa de segunda a quarta-feira, sempre no horário noturno, um programa suave, tranquilo, romântico, das 19 às 21 horas, 120 minutos onde falamos de amor, e nós contamos consigo a partir da próxima segunda-feira. Quarta-feira é a última edição da semana. O Jeremias Emiliano diz: desculpa mais uma vez, madrinha, por mim não voltaria para ela. Acho que está a falar do primeiro caso, porque ela é uma bandida. Sou Jeremias Emiliano Paulo Costa do Solo. Eu gostava que tivéssemos algum ano, tivéssemos contenção dos nossos ânimos quando participamos da rubrica Desabafo. Eu sei que às vezes é um bocado complicado, mas temos que tentar manter os modos, né? Estamos em rede nacional. Bandida, ladra, são nomes que a gente deve evitar proferir, até porque, não tendo nós advogados, podemos chegar a tribunal se isto estiver a ser ouvido pelas ditas pessoas. Hein? Muita atenção. Madrinha, é do dia 8 de junho? Não, não sou do dia 8 de junho, não sou. Boa noite, madrinha. Aqui é o Tarik, de 30 anos, magro, alto, residente na Semaputo, não percebi. Trabalhador, procuro. Ah, na cidade de Maputo. Trabalhador, procuro uma mulher para um caso sério dos seus 23 a 29 anos. O resto pode mandar mensagem para o 87-66-62401. 87-66-62401. Obrigada, e gosto muito do programa. Mana, liked. Obrigada pelo apreço. Madrinha linda, boa noite, como estás? Olá, boa noite, eu estou ótima, estou bem, graças a Deus. É assim, madrinha, sou uma jovem de 35 anos, vivo no bairro 3 de Fevereiro, na cidade de Maputo, e gostaria de ter um homem de 36 a 40 anos que não seja desempregado. Eu trabalho, madrinha, e não gostaria de um homem que fuma, não magro. Eu tenho 1,60m de altura. Por favor, madrinha, quem sabe que não tem essas características, não me ligue. O meu contacto é o 85-57-52-727. 85-57-52-727. Sou mãe de um filho. Te amo muito, minha querida. Obrigada pelo carinho. O que peço é que não mande tantas mensagens, hein? Por favor. Uma é suficiente para que a madrinha leia. Estamos neste momento aos 57 minutos das 20 horas. Infelizmente já não vamos a tempo de fechar com Mulher de 40, é uma música de 5 minutos, mas vamos aqui procurar o último tema que vai tocar na última edição da semana do Mais Amor. Aproveito desde já para me despedir de si, meu querido ouvinte que esteve comigo amavelmente, afincadamente nesta semana, que me acompanhou, que
partilhou o amor que tem com a madrinha e com todos os ouvintes da Cidade FM. O meu nome é Helena Costa e foi um prazer enorme, enorme mesmo, estar consigo em mais uma semana para falar de amor. E segunda-feira vamos falar de amor. Até lá, uma ótima noite.

0: 21 horas pontualmente.
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0: Saudações neste sabor azul. Lembramos como a música foi, de meio a um século, um instrumento de propaganda política ou de ativismo contra a injustiça social. Durante a Segunda Guerra e nos conflitos de resistência anticolonial e anti-invasionista, os meios de comunicação, principalmente a rádio, divulgaram narrativas de luta de vários géneros musicais, sendo o nosso foco blues, jazz e soul. Temos feito estas viagens temáticas aqui no Sabor Azul para ilustrar a capacidade comunicativa da música e o seu engajamento na moldagem da sociedade.
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0: Começamos com o saxofonista John Coltrane e o tema Alabama, que é a sua reação aos crimes contra direitos humanos dos negros naquela cidade. As atrocidades cometidas contra cidadãos negros e a sua desqualificação na sociedade. A música Alabama, de John Coltrane, lançada em 1963, é uma elegia instrumental profundamente emocional, que foi composta em resposta ao atentado à Igreja Batista na 16ª Rua em Birmingham, Alabama, ocorrido a 15 de setembro de 1963. O atentado foi realizado por supremacistas brancos da Ku Klux Klan. Quatro meninas negras entre 11 e 14 anos morreram devido à explosão de uma bomba na igreja, um dos momentos mais brutais do movimento dos direitos civis nos Estados Unidos da América. O episódio causou comoção nacional e fortaleceu a luta contra o racismo institucionalizado. John Coltrane, Alabama.

We the People Who Are Darker Than Blues, música de Curtis Mayfield, a falar sobre a segregação social e o posicionamento dos negros quase sempre em desvantagem na sua colocação social. Crítica e autoconhecimento, Mayfield confronta diretamente o quadro da época, recusando as imagens degradantes que a sociedade branca projetava sobre os negros. Ele repete versos como "I'm just good for nothing, they all fugue, e now we can hardly stand for that", exigindo que a comunidade rejeite as imposições negativas. Ora, essa crítica tem caráter profético, como observa o site oficial de Curtis. Líderes negros viam na sua música um incentivo espiritual. Curtis Mayfield é um homem cuja música movia o movimento, segundo o rapper Chuck D. A canção questiona se devemos aceitar o que os outros falam de nós e conclui que não há lugar para esse conformismo. We the People Who Are Darker Than Blues.

0: para quem conhece o tema With the People Who Are Darker Than Blues, deve ter reparado que foi extraído um sample desta música para a produção do tema Cães de Raça, de Azagaia.
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0: No auge das suas carreiras, estes músicos mantiveram a firmeza de que mudanças iriam acontecer, custo que custar. Há um sonho por realizar, um desejo a alcançar. Tony Hathaway cantou Someday We Will Be Free, um dia seremos livres, uma narrativa que responde às amarras do sistema político, económico e social. Lançada em 1973 no álbum Extension of a Man, a música é frequentemente interpretada como um tema de esperança e libertação para a comunidade negra americana, mas também tem um significado mais amplo, falando à condição humana em momentos de opressão e luta pessoal.
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falecido músico Marvin Gaye também deve ser reconhecido como um ativista político, olhando para o cenário geopolítico que caracterizava a época, em específico a guerra contra o Vietnã, que era um custo alto para os americanos. Daí a pergunta de Marvin Gaye, "What's going on?", a questionar a razão das guerras.

Este continua a ser o Sabor Azul, o espaço da música de base blues, afro e o novo soul clássico na Cidade FM, entre as 21 e as 23 horas de quarta-feira. Segue Erica Blues, do álbum com o mesmo nome, lançado em 1972. Tema que é baseado numa rebelião que teve lugar na prisão de Arica, em Nova York, nos Estados Unidos da América, em 1971. A obra, um grito de denúncia, dor e resistência, um marco do jazz militante dos anos 70, ligado ao movimento Black Power e às lutas contra o racismo estrutural nos Estados Unidos da América. Quem vai trazer Erica Blues é Archie Shepp.

ao mesmo tempo que nos Estados Unidos da América lutava-se contra a segregação racial, política e económica, a África e a Ásia estavam abraços com as lutas anticoloniais e a ocupação de territórios por países europeus. Em África, com os recursos sempre no epicentro dos problemas do exercício político entre as nações, um líder musical e cultural chamado Fela Kuti era movido por um ideal de luta pela liberdade de ideias contra a corrupção e o interesse estrangeiro. O falecido músico Fela Kuti, que chegou a simpatizar com os movimentos antissegregacionistas norte-americanos, tem numa das suas composições o tema Zumbi, figura de estilo para classificar as forças armadas hostis que obedecem ordens cegamente em repressão militar contra a população. Ele é um ícone do high life, mas sobretudo do afrobeat da Nigéria. Fela Kuti, Zumbi.

Na África do Sul também não faltou, e era de facto indispensável que os músicos reagissem ao sistema do apartheid. E a falecida cantora sul-africana Miriam Makeba foi uma artista que se empenhou em prol do ANC e dos sul-africanos cantando pela liberdade nas suas turnês pelo mundo. Miriam Makeba, que foi esposa do falecido músico Hugh Masekela, o compositor e trompetista que escreveu o tema Suero Blues, interpretado por ela. Uma poderosa canção de protesto que denuncia o massacre de Soweto, ocorrido a 16 de junho de 1976, quando milhares de estudantes negros protestavam pacificamente contra a imposição do ensino em Afrikaner nas escolas. A repressão do regime do apartheid resultou na morte de centenas de jovens, incluindo Hector Peterson, cuja imagem se tornou símbolo global da tragédia. Já a seguir, Miriam Makeba, Soweto Blues.

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2: O músico britânico Peter Gabriel, lendária voz do pop rock, teve o seu contributo político na luta contra o apartheid, quando lançou o tema Biko, dedicado ao político Steve Biko, assassinado em 1977, nome que se juntou a outros nomes como Oliver Tambo e Nelson Mandela, e juntos foram perseguidos pelo sistema do apartheid. Esta música, frequentemente rodada pelo mundo, bem como foi interpretada nos lendários concertos de apoio à luta contra o apartheid. Peter Gabriel, Biko.
3: This song was written for a very brave man. A man who preached non-violence in a state which has racism enshrined in its constitution. A man who was imprisoned, tortured, and killed in a jail in South Africa. This is for Stephen Biko.

Um dos temas mais importantes e muito significativos da luta contra a segregação e a opressão industrial é uma banda sonora bem conseguida que procura relacionar-se ao comboio, conhecido meio de transporte de grande migração de trabalho na África Austral, principalmente de Moçambique para a África do Sul, para o trabalho de mineração. Grande exploração do sistema apartheid, o Stimela, que retrata um pouco de tudo isso, já a seguir, na voz e nos sopros de Hugh Masekela.

Ainda na África do Sul, importa falar de Manenberg, também conhecida como Manenberg It's Way It's Happening, composta e interpretada por Abdullah Ibrahim, anteriormente conhecido como Dollar Brand, em 1974. Manenberg é uma peça instrumental de jazz sul-africano que se tornou um dos símbolos musicais da resistência contra o apartheid. Mistura influências do jazz, música tradicional africana, marabi e kwela, criando uma sonoridade profundamente emocional, espiritual e politicamente carregada. A música foi composta durante um período em que o apartheid estava institucionalizado.

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Voltamos aos Estados Unidos, desta vez tema War, originalmente gravado pelos Temptations em 1970, mas que ficou famosa por Edwin Starr, que a transformou numa das canções anti-guerra mais icónicas de sempre. Mas a canção tem um histórico de versões, foi escrita por Norman Whitfield e Barrett Strong, a lendária dupla de compositores da Motown. Os Temptations gravaram a versão original para o seu álbum de temática política, Psychedelic Shack, de 1970. No entanto, a Motown temia que o seu lançamento como single pudesse prejudicar o apelo do grupo nos seus diversos formatos. Em vez disso, foi regravada por Edwin Starr, cuja versão crua e ardente se tornou um êxito número um e um hino de protesto definidor da era da guerra do Vietnã. Mas aqui vamos ouvir The Temptations, War.

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1: E viajamos agora para o nosso território muito rapidamente e mudamos drasticamente de estilo. Aliás, é daqui onde fazemos o programa 1LP para a sua coleção. E aqui também há histórias narradas pelos nossos músicos mais velhos, também falecidos, sobre o tempo da guerra, músicas que procuravam dialogar com a sociedade e com o poder sobre os conflitos e os problemas resultantes deles. Masocha, uma lendária canção da lendária banda Gorwan, um original de Zeca Alades.

Passamos muito rapidamente por Moçambique, voltamos para os Estados Unidos e agora para explorar o ativismo no hip-hop, as novas gerações, as novas lutas ou a continuação de velhas lutas, no caso do hip-hop rap com Mos Def, no tema Mathematics, lançado em 1999, aborda questões de desigualdade social com a produção de DJ Premier, o nova-iorquino Mos Def, atualmente Yasin Bey, deixa ficar linhas poéticas com foco no racismo sistémico, violência policial, desigualdade económica e a manipulação dos meios de comunicação. Mos Def usa a metáfora de números e estatísticas para mostrar como os dados revelam a injustiça racial e a marginalização dos pobres, especialmente da população negra. Aí está Mos Def em Mathematics.

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2: Lauryn Neal fez apresentações ao vivo na MTV com a sua guitarra e nessa altura estava bastante focada em temas que representavam uma viragem para uma abordagem mais profunda sobre questões políticas. Já havia feito o seu único álbum, The Music Education of Lauryn Neal, mas neste segundo, um acústico dos Unplugged da MTV, Hill foi mais profunda e dramática nas suas abordagens. Segue-se The Mystery of Iniquity.

The People, uma celebração da consciência, da identidade negra e do poder coletivo. O rapper Common assume o papel de voz da comunidade, falando em nome de pessoas comuns, especialmente da população negra urbana, e representando as suas alegrias, dores, lutas e esperanças. É uma música de empatia e dignidade que eleva os marginalizados, mas também os desafia à transformação. Ele se coloca como alguém comprometido com a integridade e evolução espiritual e cultural do seu povo.

0: Outra proposta no campo New Soul, quando falamos em ativismo, a música Soldier de Erykah Badu, que faz parte do álbum New America Part 1, Fourth World, lançada em 26 de fevereiro de 2008 pela Universal Motown Records. Este álbum é conhecido pela sua abordagem política e social, explorando temas como desigualdade, violência urbana e identidade cultural. Soldier destaca-se como uma canção de protesto, resistência e luta contra a opressão, combinando R&B, New Soul e Funk, incorporando samples de música DM da banda holandesa Solution e do break de bateria do Up on This Rock, do saxofonista Joe Farrell. Erykah Badu, Soldier.
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Continua a ser o sabor azul a caminhar a passos muito largos para o final, o espaço da música de bass blues, afro jazz e o novo soul clássico na Cidade FM. Todas as quartas-feiras entre as 21 e as 23 temos encontro para apreciar estas estéticas relacionadas com o blues, jazz e soul, mas também com o hip hop, olhando para a atualidade, mas também recuando no tempo, caso necessário. A indústria musical não é caracterizada apenas pela música pop, descomprometida com questões de desenvolvimento, mas há quem assume uma postura mais decolonial, e os músicos new soul e jazz da nova geração, alguns deles, grande parte, adotam esta postura, também de luta. Vai ser o caso do pianista Robert Glasper no tema Always Shine, em que está com Bilal e Lupe Fiasco. Do álbum Black Radio 2012, é hip-hop consciente, toca em temas de resistência, unidade e consciência crítica em tempos de conflito.

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1: A seguir, New Soul com carga política no final desta edição de hoje, tal como em Jill Scott e o tema My Petition, de Angel critica o racismo sistémico e a violência do Estado, com tom pacifista e desafiador no tema Karadé. A música faz parte do álbum Black Messiah, lançado em 2014 pela RCA Records. Este foi o terceiro álbum de estúdio de D'Angelo e marcou seu retorno após um desaparecimento de 14 anos desde o lançamento de Voodoo em 2000. Black Messiah é amplamente reconhecido pelo seu conteúdo político e social, aborda questões como brutalidade policial, racismo sistémico e injustiça social. A faixa da cara de destaca-se pela sua crítica incisiva às desigualdades raciais e à opressão enfrentada pela comunidade negra nos Estados Unidos. Ficamos por aqui. Quanto ao Sabor Azul de hoje, que reuniu músicas que serviram de propaganda política ou de resistência, mas mais ativismo do que propaganda, com enfoque para o Blue Soul, New Soul e Hip Hop, mas também fonogramas sul-africanos e moçambicanos, embora poucos nesse sentido. Grande abraço de Elder Lionel e DJ Malele. Até a próxima edição, se Deus quiser.

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1: A todos com quem acabamos de entrar em contacto, queiram aceitar as nossas mais cordiais saudações. Está a começar mais um programa Gira Mundo, espaço da Rádio Moçambique, dedicado à atualidade internacional. Para esta edição vamos girar um pouco em África e manter o contacto com os nossos correspondentes da África do Sul e do Malawi. Aliás, na África do Sul, o caso de corrupção envolvendo Jacob Zuma volta a ser destaque. Desta vez, o julgamento do antigo presidente sul-africano está agendado para fevereiro do próximo ano e abre esperanças de que finalmente serão conhecidos os contornos do caso de corrupção com cerca de 30 anos. Um outro assunto que marca a África tem que ver com os recentes pronunciamentos do Nobel da Paz congolês, que acusa os Estados Unidos da América de estar mais focado em saquear os recursos da República Democrática do Congo do que ajudar o país a alcançar a segurança. Acompanhe também neste giramundo um fato curioso que coloca a China como império do meio, mas que passou a patamar superior ao qual todos batem a porta. Esta classificação é derivada das visitas de estadistas à China. Em menos de uma semana que Donald Trump esteve na China, agora quem vai escalar aquele país é Vladimir Putin. Estes são os assuntos que vão dominar o Gira Mundo de hoje, na sua companhia Musa Gigalibo na sonorização e Mohamed Gianni na edição e apresentação. Viaje conosco. Gira Mundo, iniciamos a nossa viagem em África, concretamente na África do Sul, onde o caso de corrupção envolvendo Jacob Zuma volta a ser destaque. Desta vez, o julgamento do antigo presidente sul-africano está agendado para fevereiro do próximo ano e abre esperanças de que finalmente serão conhecidos os contornos do caso de corrupção com cerca de 30 anos. Toda a história por Eduardo Figurão, correspondente da RM em Joanesburgo.
2: A decisão do Tribunal de Pietermaritzburg de marcar o julgamento do antigo presidente sul-africano Jacob Zuma para fevereiro do próximo ano abre esperanças de que finalmente serão conhecidos os contornos do caso de corrupção com cerca de 30 anos. Ao longo de quase duas décadas, Zuma e a sua equipa jurídica engendraram a chamada Tarca de Stalingrado, que se refere à estratégia utilizada por réus para prolongar um processo judicial de forma indefinitiva. O objetivo é esgotar os recursos financeiros da acusação e desgastar o sistema de justiça, vencendo pelo cansaço e pela prescrição, em vez de se focar numa defesa baseada no mérito. A designação de Tática de Stalingrado é uma analogia à famosa Batalha de Stalingrado na Segunda Guerra Mundial, onde os soviéticos e alemães travaram combates exaustivos nas ruas e nas casas. Tudo começou em 1999, quando o governo sul-africano aprovou um grande pacote de aquisições de armamento que incluía navios, helicópteros e caças, cuja compra deveria ser feita em empresas europeias. Nessa época, Jacob Zuma era vice-presidente da África do Sul e do Congresso Nacional Africano. Neste processo de aquisição de armas, o Estado acusa Zuma de ter recebido mais de 700 pagamentos ilegais da empresa francesa Thales, através de um conselheiro financeiro que viria a ser condenado a 15 anos de prisão em 2005. Foi exatamente neste ano de 2005 que Jacob Zuma foi formalmente acusado e, como consequência, foi demitido do cargo de vice-presidente pelo então presidente Thabo Mbeki. Em 2009, usando da sua influência no seio do ANC, Zuma consegue chegar à liderança deste partido e do país. Semanas antes, a Procuradoria Sul-Africana retirou todas as acusações contra ele. Em 2018, com Zuma fora da presidência e depois de uma longa batalha judicial levada a cabo por partidos na oposição, o Supremo Tribunal de Recurso anulou a decisão de 2009 e as acusações de que Zuma terá recebido em subornos cerca de 30 milhões de randes, o equivalente a 120 milhões de meticais, foram reativadas. Zuma e a empresa francesa Thales tentaram, sem sucesso, reverter a decisão do Supremo Tribunal de Apelação. Mais tarde, o ex-presidente tentou, por vias legais, remover o principal procurador do caso, o advogado Bill Downer, também sem sucesso. Agora, o juiz consignado em Chile marcou 1 de fevereiro de 2027 como a data do tão esperado julgamento, envolvendo uma das mais influentes figuras da etnia Zulu, Jacob Zuma. Como último suspiro de Zuma, a equipa jurídica dele ainda tenciona recorrer para anular a marcação da data do julgamento, um procedimento que, segundo analistas, o máximo que pode conseguir é ganhar mais algum tempo, ou seja, atrasar o início do julgamento, mas nunca adiá-lo definitivamente, como pretende o ex-presidente. A expectativa em torno deste julgamento reside no fato de, numa das ocasiões, Jacob Zuma ter prometido fazer o que os ingleses designam de spill the beans, que numa tradução livre significa entornar o feijão. A expressão inglesa sugere a revelação de informações confidenciais, ou seja, espera-se que Jacob Zuma conte finalmente os contornos do escandaloso negócio de compra de armas em 1999. No meio desta longa caminhada, pelo menos 2 testemunhas-chave na ótica da empresa francesa perderam a vida. A Thales bem tentou inviabilizar o julgamento, evocando estas mortes, o que também foi rejeitado pela justiça sul-africana. Portanto, tudo indica que chegou a vez e a hora de Jacob Zuma e da empresa Thales para contarem da sua justiça.
1: Caso de corrupção envolvendo Jacob Zuma volta a ser destaque. Desta vez, o julgamento do antigo presidente sul-africano está agendado para fevereiro do próximo ano e abre esperanças de que finalmente serão conhecidos os contornos do caso de corrupção com cerca de 30 anos. Enquanto isso, o Nobel da Paz congolês acusa os Estados Unidos da América de estar mais focado em saquear os recursos da República Democrática do Congo do que ajudar o país a alcançar a segurança. É uma informação desenvolvida por Vitor Rufino.
3: Segundo o médico vencedor do Prêmio Nobel da Paz em 2018, Denis Mukwege, o acordo assinado no ano passado entre a República Democrática do Congo e o Ruanda, sob mediação dos Estados Unidos da América, é inaceitável. Vamos em parte. O leste da República Democrática do Congo é assolado por insegurança devido aos ataques perpetrados pelo grupo rebelde Movimento 23 de Março, mais conhecido por M23, supostamente apoiado pelo Ruanda. Os conflitos estão centrados numa zona rica em recursos naturais. No ano passado, quando o presidente norte-americano Donald Trump ascendeu ao poder, mediou as negociações que culminaram com o acordo de paz entre a República Democrática do Congo e o Ruanda. À luz desse acordo, o Ruanda deveria parar de apoiar os rebeldes do M23, retirar as suas tropas do leste da República Democrática do Congo e, por outro lado, o governo congolês deveria parar de apoiar a milícia denominada Forças Democráticas para a Libertação do Ruanda, um grupo de resistência antigovernamental ruandesa. O que os Estados Unidos da América ganhariam com a mediação dessas negociações? Como galardão por ter alcançado um acordo de paz entre o Ruanda e o Congo Democrático, o governo Trump exigiu em troca o acesso a vastas reservas de minerais estratégicos da República Democrática do Congo para serem exploradas por empresas norte-americanas, o que foi aceito. O acordo preconiza ainda que o governo norte-americano deve apoiar na garantia da paz na República Democrática do Congo. De acordo com o Nobel da Paz, o acordo de Washington não conseguiu interromper os confrontos no leste da República Democrática do Congo. Para Denis Mukwege, o acordo de paz mediado pelos Estados Unidos da América está mais focado em saquear os recursos do Congo Democrático do que oferecer a segurança propriamente dita. Mukwege vai além. Para si, este acordo parece mais predatório do que de paz.
4: Normalmente, este acordo
5: Normalmente, com esse acordo, fica claro que as relações aos minerais, os minerais já estão a ser extraídos, mas em troca não recebemos a segurança. Portanto, é uma diplomacia que inicialmente poderia ser descrita como transacional, mas hoje parece mais predatória, já que, na verdade, cedemos algo, mas em troca não recebemos a segurança desejada.
3: Embora Mukwege tenha reconhecido que o continente africano precisa se abrir para o mundo em termos de negócios, ele alertou que tais acordos devem ser justos, caso contrário, prejudicarão sempre os africanos. O Nobel da Paz afirma que muitas vezes esses acordos são firmados com foco no poder individual ao invés do bem-estar comum. E é aí que os africanos saem a perder. O médico apelou por isso para a sensibilidade da comunidade internacional face ao sofrimento do povo congolês.
5: E é espantoso ver como a comunidade internacional pode continuar indiferente ao sofrimento do povo congolês. E o que estamos a exigir é sermos tratados da mesma forma que todos os outros povos.
3: Desde que concorreu sem sucesso à presidência da República Democrática do Congo em 2023, Denis Mukwege se tornou numa figura proeminente da oposição. O cirurgião disse ser inaceitável que o presidente Félix Tshisekedi considere mudanças constitucionais para poder concorrer a um terceiro mandato.
4: Ele diz que não pode fazer as eleições, porque há duas províncias que estão em guerra, o norte.
5: Ele diz que as eleições não podem ser realizadas porque duas províncias estão em guerra, Kivu do Norte e Kivu do Sul. Esta é uma das razões dadas para não realizar eleições. Se as eleições não podem ser realizadas por este motivo, então o referendo para alterar a Constituição também não pode ser realizado, uma vez que estas duas províncias também precisariam de ter a sua opinião.
3: Denis Mukwege ganhou o Prêmio Nobel da Paz de 2018 em reconhecimento às suas décadas de trabalho como cirurgião, tratando mulheres sobreviventes da violência sexual no leste da República Democrática do Congo.
1: Nobel da Paz congolês acusa os Estados Unidos da América de estar mais focado em saquear os recursos da República Democrática do Congo do que ajudar o país a alcançar a segurança. Continuamos o nosso giro pelo mundo e vamos a esta altura ao encontro de Monteiro Bonifácio, que se encontra em Dar es Salaam, com notícias sobre a assinatura de acordos de cooperação entre a Tanzânia e a Rússia. São acordos que abrangem 12 setores-chave, incluindo a língua. Monteiro Bonifácio.
6: A Tanzânia e a Rússia assinaram um acordo de cooperação que abrangem 12 setores-chave, incluindo a língua. Entre vários setores de cooperação, destaca-se o ensino da língua Swahili nas instituições de ensino, incluindo universidades da Rússia, e o russo na Tanzânia. Os setores de saúde, agricultura, energia, turismo, educação, ciência e tecnologia, transporte e logística fazem parte dos acordos. A informação foi dada a conhecer em Arusha, na Tanzânia, pelo ministro do Estado do Gabinete da Presidência para o Plano e Investimento, Kitila Nkumbo, durante a terceira reunião da Comissão Intergovernamental Conjunta Rússia-Tanzânia sobre o comércio e a cooperação econômica. Nkumbo afirmou que a Tanzânia, por meio da Universidade de Ciências de Saúde e Afins de Muhimbili, também assinou acordos de cooperação com duas instituições russas nas áreas de serviços de saúde e produção farmacêutica. Outros acordos nesta área vão ser assinados em Moscou durante a visita oficial da presidente Samia Suluhu à Rússia no próximo mês. O ministro de Estado do Gabinete da Presidência para o Plano e Investimento disse que a agricultura continua sendo uma área importante de cooperação, com os dois países concordando em se concentrar no aumento da produtividade agrícola por meio do maior uso de fertilizantes e melhor processamento de culturas. Sobre a educação, ciência e tecnologia, Kitila Nkumbo disse que os dois países mantêm uma cooperação de longa data, com muitos tanzanianos treinados na Rússia em setores como saúde, agricultura e educação. Acrescentou que a Rússia já concedeu mais de 20 mil bolsas de estudo a tanzanianos, permitindo que muitos cidadãos prosseguissem seus estudos no país. O turismo também foi identificado como uma área estratégica de cooperação, com a Rússia emergindo como um dos principais mercados turísticos da Tanzânia. Para apoiar o setor, os dois países estão finalizando as discussões para permitir que a EA Tanzanian Company opere voos direitos de Dar es Salaam e Zanzibar para Moscou. Sobre o transporte e logística, disse que empresas russas demonstraram interesse em investir na expansão portuária e no desenvolvimento de infraestruturas. De Dar es Salaam para o Giramundo, Monteiro Bonifácio.

0: No ar o Gira Mundo, espaço da Rádio Moçambique reservado à atualidade internacional. Menos de uma semana depois de Donald Trump ter sido recebido com pompa e circunstância em Pequim, Vladimir Putin chega esta terça-feira à China para se encontrar com Xi Jinping, descrito como um bom amigo de longa data, e para reafirmar a robustez das relações sino-russas. Trump foi o primeiro presidente americano a deslocar-se à China. Desde 2017, Vladimir Putin vai cumprir a 25ª visita, de acordo com a diplomacia chinesa. No espaço de um ano, todos os líderes das grandes potências do planeta foram a Pequim, como os do Brasil, da Índia, do Canadá, da União Europeia, da França, da Alemanha, Itália, do Reino Unido e da Espanha. Agora, a visita de Trump e de Putin, intercalada de apenas 4 dias, confirma o estatuto de Pequim como estando num patamar superior a quem todos batem a porta. Resume José Palmeira, diretor de licenciatura em Relações Internacionais da Universidade do Minho, em Portugal. Eu coloco a questão que está em jogo nesta visita de Vladimir Putin à China, apenas 4 dias depois de Xi Jinping ter recebido Donald Trump.
1: Eu diria que em causa estão questões bilaterais, mas também globais. A China cada vez se assume mais como uma superpotência. A visita recente de Donald Trump evidenciou isso mesmo. A China e os Estados Unidos colocam-se no mesmo patamar em termos de poder global, com uma diferença já agora, é que a China considera-se a potência em ascensão e os Estados Unidos são vistos como uma potência em declínio. A referência que Xi fez a Tuxi simboliza isso mesmo. Relativamente à Federação Russa, é verdade que nos últimos anos houve uma aproximação muito significativa. Essa relação é nomeada como sendo uma parceria especial e, no ponto de vista bilateral, a China tem beneficiado sobretudo das importações de gás natural e de petróleo, fazendo num contexto em que a Federação Russa está a ser objeto de sanções e, portanto, precisa ter alternativas para exportar hidrocarbonetos. Isso tem sido útil, quer à Federação Russa, quer à China, está a fazer uma compra a preço muito mais reduzido do que aquele que seria o preço de mercado. E, por outro lado, a China lida com, neste momento, uma Rússia debilitada em função da guerra que a Rússia está a desenvolver na Ucrânia, onde está a empregar muitos meios militares e onde está a ter muitas baixas. A situação económica da Federação Russa também é bastante difícil neste momento. E a China pode ser um aliado importante para Moscou, na medida em que, de um plano económico, lhe permite sair desse tal bloqueio.
0: Porque é que a China não usa da sua influência para tentar travar a guerra na Ucrânia?
1: Essa é uma dúvida de que não temos propriamente uma resposta objetiva. Podemos criar cenários. Será que à China lhe interessa uma Rússia debilitada para poder continuar a tirar partido, por exemplo, dos hidrocarbonetos russos a um preço muito inferior ao do mercado? Será que a Rússia, por seu turno, continuando este conflito desta forma, vai tentar, junto da China, alguma reabilitação via não só a China, mas também os BRICS, porque são, no fundo, a única alternativa que a Rússia tem a isto que é o isolamento que o Ocidente lhe tem vetado. É verdade que este isolamento é, muitas vezes, de certa forma, diluído, porque Donald Trump quer ter uma relação com Putin e quer criar aqui um certo equilíbrio com o intuito de mediar o conflito na Ucrânia, mas não tem conseguido até agora alcançar esse objetivo. E pode ser que mais tarde seja a China a aparecer uma chave para a solução do conflito. Aliás, esta ambiguidade da China mantém-se também em relação ao Médio Oriente. Embora tenha uma boa relação com o Irão, não tem tido um papel ativo no Médio Oriente. Mas já teve no passado. A China reatou as relações entre o Irão e a Arábia Saudita, por exemplo. Será que vai emergir também como um desbloqueador do conflito? Até porque também está a ser afetada pelo bloqueio do Estreito de Hormuz. Portanto, há aqui várias questões onde a China não tem sido assertiva. Eu diria que a única matéria onde a China foi assertiva foi em relação a Taiwan, onde, de facto, na recente visita, vincou bem que é um assunto interno e que não admite que os Estados Unidos ou outro qualquer país interfira.
0: José Palmeira, diretor de licenciatura em Relações Internacionais da Universidade do Minho, em Portugal, e análise em torno das visitas que Pequim tem estado a receber de grandes líderes e potências. Gira mundo nos momentos finais. Um alerta da Organização Mundial da Saúde coloca os países do hemisfério sul atentos devido à eclosão nos meses de junho e julho dos vírus influenza e Covid face à época do frio. Reporta Eleutério Guevani, da ONUNEWS, em Nova York.
2: Com a aproximação dos meses de junho e julho, o hemisfério sul entra no seu período mais crítico para a circulação de vírus respiratórios como influenza e Covid-19. Em entrevista à ONU News, o diretor da Organização Pan-Americana da Saúde, OPAS, reforçou como um dos pilares mais importantes da saúde pública a preparação dos países para responder a essas ameaças sazonais. Jarbas Barbosa frisa o foco numa estratégia que prevê, por um lado, reforçar a vigilância epidemiológica e, por outro, assegurar coberturas vacinais homogêneas para proteger populações mais vulneráveis.
3: A influenza mata centenas de milhares de pessoas por ano. A Covid-19 diminuiu muito a transmissão, mas continua matando, principalmente pessoas em situações de maior vulnerabilidade. Nós recomendamos a vacinação anual e agora para o hemisfério sul, né, da nossa região, é o momento já de se vacinado, porque daqui a pouco começa o pico da transmissão com o inverno.
2: De acordo com o chefe da OPAS, a segurança sanitária de uma nação contra a influenza e outras ameaças respiratórias não depende de uma única atuação, mas sim de uma dupla atuação que precisa funcionar em perfeita sincronia. Para o representante regional, a capacidade de resposta local e descentralizada garante que novos vírus ou variantes sejam contidos antes que se espalhem de forma descontrolada pelas comunidades. Questionado sobre o mito de uma falha na vacina e o potencial de uma pessoa contrair uma gripe leve, o médico brasileiro disse que essa é uma crença a desmistificar com base em anos de evidências científicas.
3: Tanto a influenza como a Covid, elas têm vacinas que não conseguem evitar a doença, né? São vacinas que não são suficientes para eliminar a transmissão, mas são muito eficazes para reduzir e prevenir os casos graves, as hospitalizações e as mortes. Nós já temos anos, né, de estudos sobre essas duas vacinas, demonstrando que as pessoas protegidas pela vacina contra a influenza e pela vacina contra a Covid, elas têm uma possibilidade muito menor de ter uma forma grave de influenza ou de Covid-19 e, com isso, vir a ter necessidade de uma hospitalização ou mesmo de vir a morrer.
2: Jarbas Barbosa reforçou que o inverno não precisa ser sinônimo de crise hospitalar. Já a combinação de ciência, monitoramento ágil e adesão da população às campanhas de vacinação continua sendo a fórmula mais eficaz para salvar vidas. Da ONU News em Nova York, Eleutério Gavan.
0: E mesmo a fechar o giramundo, voltamos para histórias de África e desta vez para falar da migração, numa narrativa contada pelo jornalista Vitor África, que esteve recentemente em Nairobi, no Quênia.
4: Quantos moçambicanos vivem no exterior? Bem, não deve ser uma pergunta fácil de responder, tendo em conta a fácil mobilidade que hoje em dia os cidadãos de vários países têm. Mas uma busca básica pela internet levou-nos até os dados de 2020, em que estimava-se que mais de 11 milhões de moçambicanos morassem no exterior, sendo a África do Sul um dos principais destinos. Na nossa passagem por Nairobi, capital do Quênia, na cobertura da Cimeira Africa Forward, procuramos saber como é que os moçambicanos são vistos na diáspora, concretamente no Quênia. Durante a visita efetuada ao Quênia em março deste ano, o chefe de Estado classificou os cidadãos no exterior como embaixadores incontornáveis da identidade nacional, destacando o seu papel na promoção da cultura e na diplomacia económica. Mas nesta reportagem não é o presidente da República quem vai falar dos moçambicanos e de Moçambique.
5: So my name is Muika Gekere. I'm a Kenyan. So and in my life, I think I've interacted with at least two Mozambicans.
4: Muika, o cidadão queniano com quem interagimos em Nairobi, diz que já conheceu um número considerável de moçambicanos, dos quais três tiveram uma proximidade com ele.
5: I'd say that Mozambicans are very nice people. They are very open-hearted people, and they're very jovial and lively people. They're people who you wouldn't get bored when you're around them.
4: Eu diria que moçambicanos são boas pessoas e são pessoas muito divertidas. De acordo, né, com as pessoas com quem tive a oportunidade de interagir.
5: When I hear about Mozambique, the first time I had actually.
4: Bem, quando ouço falar sobre Moçambique, a primeira coisa que me ocorre é esta música aqui.
5: A luta continua, a luta continua, continua. That's the first time I had the
4: Esta foi a primeira vez que ouvi falar sobre Moçambique e me criou alguma curiosidade de procurar saber mais sobre Moçambique. Onde é Moçambique? Com base no que viu e no que ouviu, o nosso irmão de outra terra já construiu uma imagem sobre Moçambique.
5: So when I think about Mozambique, I think about sandy beaches. I think about a place where life is just slow. There's no rush. As much as we say, there's no hurry in Africa.
4: Quando penso sobre Moçambique, penso sobre as praias, penso num país calmo, sem muita agitação, é a imagem que eu tenho. Uma imagem interessante é que quando eu estava a fazer a minha licenciatura, estudei português e também ouvi falar de Moçambique, que está localizado, que é um país da lusofonia. E também algumas pessoas da embaixada de Moçambique vinham à Universidade de Nairobi, onde tivemos algumas interações. E uma cidade, a primeira que eu ouvi falar sobre Moçambique é Maputo. Penso que Maputo é uma cidade muito bonita. Já vi algumas imagens do mar. E já vi os edifícios antigos de igrejas, então, mercados antigos. Então, eu estou muito fascinado.
5: Yeah, makes me want to visit Maputo, which is the only city that I know of in Mozambique. Right, so it's a very, very beautiful place that I'd want to visit and just enjoy life while in Maputo.
4: Muika tem interesse de poder partilhar mais momentos com cidadãos moçambicanos e diz estar animado pelo fato de os governos dos dois países estarem cada vez mais próximos. Penso que Moçambique é um bom sítio para se estar. Estou feliz em saber que Moçambique e Quênia têm boas relações diplomáticas e acredito que isso vai criar mais oportunidades para que as pessoas se encontrem, os cidadãos de Moçambique e também do Quênia.
5: Kenyans themselves and Mozambicans. Mozambique, a luta continua, continua.
4: Eu sou Vitor África, a partir de Nairobi, numa reportagem especial para o Gira Mundo. Asante.
0: Asante, Vitor África, é o fim do Gira Mundo, que hoje teve como destaques o caso de corrupção envolvendo Jacob Zuma, que volta a ser manchete. Desta vez, o julgamento do antigo presidente sul-africano está agendado para fevereiro do próximo ano e abre esperanças de que finalmente serão conhecidos os contornos do caso de corrupção com cerca de 30 anos. Um outro assunto que marca a África tem que ver com os recentes pronunciamentos do Nobel da Paz congolês, que acusa os Estados Unidos da América de estar mais focado em saquear os recursos da República Democrática do Congo do que ajudar o país a alcançar a segurança. Foi destaque também neste Gira Mundo um fato curioso que coloca a China como império do meio, mas que passou a patamar superior ao qual todos batem a porta. Esta classificação é derivada das visitas de estadistas à China. Em menos de uma semana que Donald Trump esteve na China, agora quem está lá é Vladimir Putin.

0: despedem-se Moussa Gigalibo na sonorização e Mohamed Jane na edição e apresentação. Até para a semana com mais Gira Mundo.
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1: Olá, boa noite, cá estamos nós para mais uma edição do Eco Estudantil, a última da semana, nesta quarta-feira, dia 20 de maio, Dia Mundial da Meteorologia. DJ Tom, Rolando Ezequiel, Elder Malel e Lávia Chauque, contigo até às 19 horas. Abrimos o programa com a música Único Fumete, de Nordino Chambal.
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2: Boa noite. 12 adolescentes, alunos da Escola Secundária da Liberdade, de 16 e 17 anos, recolheram ontem as celas da Polícia da República de Moçambique, acusados de homicídio, depois de desferirem golpes à facada a um jovem de 22 anos nas proximidades da Escola Secundária da Liberdade. Segundo a porta-voz da Polícia da República de Moçambique, Carmínia Leite, o crime ocorreu após uma discussão entre os envolvidos. Durante o desentendimento, um dos indiciados, munido de uma faca de cozinha, entregou a arma ao comparsa, que desferiu vários golpes no peito do jovem, que chegou a falecer. A governadora da província do Niassa, Judith Massengelo, lançou esta segunda-feira em Lixinga a primeira pedra para a construção da escolinha comunitária de Malika. A iniciativa está inserida no projeto de construção de 15 escolinhas comunitárias e é financiada pelo Banco Mundial com investimento global de 114 milhões de meticais, destinados ao reforço da educação pré-escolar no norte de Moçambique. O projeto abrange os distritos de Lixinga, Gaúma, Mandimba, Mecanhelas e Marrupa, beneficiando cerca de 1.800 crianças dos 3 aos 5 anos de idade. A Rádio Moçambique e o Mozabanco pretendem expandir este ano a difusão de conteúdos ligados à educação financeira. O objetivo é tornar mais acessíveis e compreensíveis os conteúdos sobre gestão de renda familiar, de negócios e poupança, no âmbito do Programa Educação Financeira Inclusiva, implementado pelo Mozabanco. Um professor afeto ao distrito de Mecanhelas, no Niassa, foi detido supostamente por ter burlado algumas pessoas com promessas de emprego no Estado. Segundo Moisés Matang, porta-voz do Serviço Nacional de Investigação Criminal no Niassa, para o cometimento do crime, o indivíduo aliciava as suas vítimas com promessas de emprego, cobrando valores monetários que variavam entre 40 e 80 mil meticais. O porta-voz avançou que a detenção do professor foi mercê da denúncia feita pela instituição, que dava conta da existência de um indivíduo que atraía o trem com promessas de vagas em diversos setores naquele distrito. Cerca de 1.400 alunos perderam pelo menos uma avaliação trimestral na cidade de Maputo devido à greve dos transportadores. Os estudantes serão reavaliados esta semana. A semana passada começou com uma crise generalizada dos transportes, provocada em parte pela greve dos transportadores, mas também pela falta de combustível nas estações de serviço. Entre os prejudicados destacam-se estudantes do ensino geral encontrados na semana de avaliações trimestrais. E para fechar, todas as escolas privadas com currículo internacional no país passam a ser obrigadas a lecionar as disciplinas de Língua Portuguesa, História e Geografia de Moçambique. A decisão foi anunciada pelo Ministério da Educação e Cultura através de um despacho assinado pela ministra Samaria Tovela. No entender do Executivo, as escolas privadas e internacionais que operam no país devem garantir maior conformidade legal, integração cultural e a formação de cidadãos assentes em valores de cidadania, patriotismo e respeito pela identidade nacional. É o fim do Informe Escolar.
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2: E o Alder Malel já chegou e está pronto para apresentar a rubrica Um Pensamento, Uma Contribuição Social.
3: Saudações, bem-vindo à rubrica Um Pensamento, Uma Contribuição Social. Segue-se hoje a figura de José Cravirinha, poeta e jornalista que marcou profundamente a nossa literatura. Sou Hélder Malele, bem-vindo. A figura de José Cravirinha ocupa um lugar

central na literatura e na consciência cultural de Moçambique, nascido em Lourenço Marques, Maputo, em 1922, Craveirinha destacou-se como poeta, jornalista e defensor da identidade africana, num período marcado pela dominação colonial portuguesa e pela negação das culturas. A sua formação resultou tanto da experiência de vida como do contacto com a literatura africana, brasileira e europeia. Influenciado pelos movimentos da negritude e do panafricanismo, José Craveirinha transformou a poesia numa ferramenta de valorização do homem negro, das tradições moçambicanas e da memória coletiva do povo africano. Como contribuição social, a sua obra denunciou o racismo, a opressão colonial e as desigualdades sociais. Livros como Xigubo e Karingana wa Karingana ajudaram a afirmar uma literatura autenticamente moçambicana, dando voz aos marginalizados e fortalecendo o sentimento de identidade nacional antes e depois da independência. Craveirinha enfrentou perseguições políticas devido às suas posições anticoloniais. Foi preso pela polícia política portuguesa durante o regime colonial, experiência que marcou profundamente a sua escrita. Apesar das dificuldades, manteve-se firme na defesa da liberdade, da dignidade humana e da valorização da cultura moçambicana. José Craveirinha permanece como símbolo de resistência cultural e consciência social. A sua poesia continua atual porque fala de identidade, memória, justiça e liberdade. Mais do que escritor, foi um intérprete das dores e esperanças do povo moçambicano, deixando um legado incontornável para a África e para a literatura universal. Ficamos aqui quanto à presente edição da rubrica Um Pensamento, Uma Contribuição Social. Hoje falamos de um dos maiores poetas nacionalistas, José Craveirinha. Abraços de Elder Malele.

0: Obrigada, Alder Malel. Notei que esta semana a rubrica foi dedicada a figuras moçambicanas e fico feliz por isso. Até segunda-feira, Malela.
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0: Vamos agora acompanhar a rubrica Perfil de Estudante de hoje.
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2: Olá, ouvintes do programa Eco Estudantil da Rádio Cidade. O meu nome é Yara da Guerra General e hoje eu vou fazer uma pequena radiografia sobre aquilo que foi a minha entrada no ensino primário até esta parte. Lembro de forma extremamente clara do ensino primário. Eu sou natural de Maputo e cursei da primeira à quinta classe na Escola Primária Completa Unidade 22, no bairro da Mafalala. Aquele dia eu lembro que a minha mãe acompanhou-me à escola e depois dela deixar-me na sala de aulas, eu pedi para que ela ficasse e estudasse comigo. A minha mãe disse que não podia, eu tinha de ficar e interagir com os meus companheiros. Mas foi um processo de adaptação difícil, porque enquanto eu estava ali com medo, os outros colegas choravam e aquilo fez-me um pouco de confusão, mas o tempo foi passando, eu me adaptei, depois passei para a segunda, terceira, quarta, quinta classe e na sexta classe eu fui estudar na escola primária da Malhangalene, ainda na cidade de Maputo. Entretanto, os meus pais mudaram-se para Inhambane e a sétima classe eu fiz na escola primária completa de Rumbana, cidade da Machixe, em Inhambane, província de Inhambane. E lembro que no mesmo ano eu chumbei porque ao fazer o exame da sétima classe não transitei para outro ano porque tinha sérios problemas a matemática. E hoje, já adulta, eu percebo que era déficit de atenção, porque o processo de leitura e escrita foi muito difícil para mim. Enquanto os meus irmãos, aos 5, 6, 7 anos, já liam e escreviam, eu creio que aos 11, 12 anos é que começava a dar os primeiros passos para que aprendesse a ler e escrever. E o meu pai, por ser professor, ele não compreendia. Por vezes fazia uso de métodos um pouco mais, vou usar, coercivos, para que me estimulasse. Dava uma palmada, colocava-me de castigo. Entretanto, eu não conseguia aprender a ler e a escrever. Os professores tentavam de todas as formas e também não fluía. Mas foi com a paciência, dedicação e amor da minha irmã, um ano mais velha em relação a mim, que era minha colega de turma, que eu comecei a dar os primeiros passos para a leitura e a escrita aos 11, no intervalo dos 11 para os 12 anos, e foi tudo por conta dessa questão do déficit de aprendizagem, algo que na época os meus pais não perceberam, e eu, na fase adulta, fui percebendo que era diferente dos outros companheiros, porque por não ter essa habilidade de leitura e escrita, acabei por desenvolver outras capacidades, como por exemplo decorar rápido os textos, ser uma pessoa mais flexível na fala para que pudesse convencer melhor, desenvolver características de ser extremamente boa em questões práticas, falando da área acadêmica, e na teoria ter essa fraqueza por aquela limitação da leitura e da escrita, e que a posterior carecesse de uma maior explicação para entender ou compreender melhor uma determinada coisa, e algo que hoje eu chamo a atenção dos pais encarregados de educação, para que tenham um olhar mais atento aos seus filhos. Se ele tem uma dificuldade para ler, para escrever, compreende as coisas de forma lenta, que não faça comparação com outra criança, porque as crianças têm a sua particularidade no processo de leitura e escrita, e o mundo está tão globalizado, temos as plataformas digitais, podemos de forma autônoma fazer alguns testes para perceber se o nosso filho tem alguma dificuldade que está a fazer com que ele não seja tão flexível nesse processo de aprendizagem, de imersão acadêmica. E antes de passar à segunda parte, eu gostava de convidá-los a escutar a música Infância, da Yolanda Kakane. É uma música que eu gosto muito. Ah, e me lembro do trecho da música. Quem

ensino secundário, eu lembro que estava extremamente ansiosa para trocar o uniforme, vestir o preto, o branco, estar da gravata. Escola secundária, 1º de maio de Xicuque, cidade da Maxixe, que cita no bairro de Xicuque, na cidade da Maxixe. Por lá eu fiz muitas amizades. Lembro que na 8ª classe eu tinha um grupo de companheiras, porque nunca fui boa para ciências exatas, e tinha umas colegas que eram extremamente boas já, matemática, física, química, e eu era boa em ciências sociais. Era aquela que fazia os trabalhos de língua portuguesa, as preparava para defesa de história, defesa de geografia e outras disciplinas que não tivessem matemática como a base. Então eu era a pessoa de confiança para essas disciplinas, e as minhas colegas para outras disciplinas. E naquela época eu aprendi muito sobre o valorizar as competências do outro, fazer uso das mesmas, mas sem esquecer que é extremamente importante que nós tenhamos uma base, porque por mais que não fosse boa matemática, física e química, eram disciplinas que me acompanhariam em diferentes fases da vida. Eu precisava ter uma base para que soubesse ser por mim nesse momento em que elas estivessem distantes. E guardo memórias extremamente bonitas. Na 10ª classe eu dispensei, dei continuidade, 11ª, 12ª classe também dispensei. Lembro que a 12ª eu dispensei com média 15, e quando dispensei a 10ª classe, meu pai queria que eu fizesse ciências com biologia, porque segundo ele eu era uma pessoa muito dada a nível social e me daria extremamente bem, seria uma boa médica. Mas eu fiz um contrato com ele, que eu não queria medicina, o meu sonho era cursar jornalismo. E ele disse: olha, faz isso em letras, cursa jornalismo quando estiveres na universidade, mas tu tens de me prometer uma coisa: aqui ou tu fazes 2 licenciaturas ou tu fazes 1 mestrado, porque os filhos devem superar os pais. Se eu, seu pai, tenho 2 licenciaturas e tu não consegues me superar, no mínimo terás de ter 2, mas abaixo de mim isso não poderá acontecer. Eu fechei o contrato e na terceira parte direi se deu certo ou não. E enquanto vocês fazem uma reflexão sobre as partilhas que fiz agora, gostava de convidá-los a escutar uma música que eu gosto muito, do Roberto Chitsonzo, intitulada Donza, que na língua portuguesa significa estude. É uma música que mexe muito comigo, porque ela toca de fatores que ocorrem na nossa sociedade, como por exemplo: a quem não tem pai, a quem não tem mãe, mas estude. A quem não tem professor, a quem não tem possibilidades, ou uma escola apetrechada para que isso venha a acontecer. Mas se existir um fiozinho que te permita sentar e aprender, estude. Para os que não entendem o Xangana, essencialmente a música fala sobre isso.

terceira parte foi o meu ingresso ao ensino superior à saída da província de Inhambane à volta a Maputo. Eu cursei a licenciatura na Escola Superior de Jornalismo, cá por Maputo. Foram 4 anos extremamente expectantes. Lembro que no meu primeiro dia de aulas, os meus pais estavam na época em Inhambane e eles ligaram para mim a desejar boa sorte, que tudo corresse da melhor forma e que eu pudesse ter uma excelente interação e desse o melhor de mim estando com os meus companheiros. E chego à sala, me deparo com uma realidade de estar a dividir a sala de aulas com aqueles que eu já acompanhava pela televisão, jornalistas já experientes, e achava eu que no primeiro dia sairíamos à rua para fazer uma reportagem, que nos ensinariam a abordar as pessoas, a falar, e embora fosse uma pessoa aberta a comunicar, eu tinha as minhas inseguranças, eu tinha as minhas reservas, mas no andar do tempo fui conhecendo, interagindo com os meus colegas e me desassociei deste medo psicológico, e as coisas foram acontecendo até que em 4 anos eu terminei a minha licenciatura e quis eu rumar a outros patamares académicos. Lutei muito para que conseguisse uma bolsa e fizesse um mestrado na

de oportunidades, realidades e chances. Muito obrigada por terem estado comigo neste momento. Eu convido-lhes a escutar a música do cantor angolano Hoje em Memória, Rui Mingas, intitulada Meninos do Ambo, que por muito tempo pensei eu que fosse uma música de um cantor moçambicano. O trecho aqui vai: os meninos à volta da fogueira vão aprender coisas de sonho e de verdade. Vão aprender como se ganha uma bandeira. Vão saber o que custou a liberdade.

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1: Depois de acompanharmos este perfil de estudante, vamos aos comerciais e voltamos para a rubrica da UNE para o mercado de trabalho.
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9: E já estamos na nossa rubrica da UNE para o mercado de trabalho. Hoje recebo a Chelsea Lourenço, ela que é formada em Direito pelo Instituto Superior de Comunicação e Imagem de Moçambique. Chelsea formou-se em 2019. E atualmente trabalha como técnica de compliance numa instituição financeira, uma instituição bancária daqui do país. Olá, Chelsea, boa noite e bem-vinda aqui ao programa Eco Estudantil.
10: Boa noite a todos, boa noite, caros ouvintes, boa noite, Hilário.
9: Chelsea, vamos falar aqui da tua vida na universidade para iniciar esta nossa conversa. Como é que era a Chelsea na universidade no primeiro ano?
10: No primeiro ano, a Chelsea era basicamente o que é hoje, uma menina tímida, reservada, no entanto, esforçada. Eu entrei um bocadinho tarde na faculdade, não tarde em questões de idade, tarde em questões de tempo de aulas, porque a princípio estudaria fora, mas por alguns impedimentos imputados a mim, eu não fui para fora e não podia ficar sem estudar. Então, iniciei a minha jornada na faculdade sem muitos amigos, porque ficava meio no meu canto. E decidi, mesmo que era a formação em Direito, tentei me enquadrar, tentei estar a par de tudo e de todos. E foi desafiante porque já haviam começado alguns testes, já haviam começado algumas matérias, já estavam mais avançados em relação a mim.
9: Só para perceber, tu entraste já no segundo semestre ou não?
10: Não, no primeiro semestre, mas nos meados do primeiro semestre já, okay. já haviam iniciado com os primeiros testes. Tanto é que quando eu entrei, faltava um dia apenas para fazer um teste de uma disciplina de economia. E eu tive mesmo que me remeter ao teste, fiz, e graças a Deus foi bom. E não foi uma jornada muito fácil no seu todo.
9: Mas também para saber, direito sempre foi a tua escolha, sempre quiseste fazer direito.
10: Sim. Sim, direito sempre foi a minha escolha porque eu gosto de livros, eu gosto muito de ler e eu via as pessoas com códigos e eu dizia, é aquilo que eu quero para mim. E foi mesmo uma decisão certeira e que não me arrependo. No entanto, em alguns momentos da jornada estudantil, eu pensei que eu estivesse errada.
9: Por quê?
10: Pensei que eu estivesse errada porque o direito não é só leitura. Envolve muita coisa, envolve interpretação, envolve pensamento lógico, dentre outros. Então, acredito eu que em qualquer decisão que qualquer pessoa tome, em algum momento, pode pensar que não é a certa. E é justamente ali que nós temos a certeza do que nós estamos a fazer, da escolha que nós tivemos.
9: Ok. Então, o teu primeiro ano foi um bocadinho complicado por este motivo de teres entrado um bocadinho atrasada. Mas mesmo assim conseguiste passar o primeiro ano.
10: Sim, foi um bocadinho complicada por isso, mas como eu disse de início, eu sou uma menina que me considero esforçada e me esforcei muito para que aquilo não fosse um peso para mim. Consegui alcançar os meus colegas em termos de notas e em termos de percepção. E o que é que eu fazia para tal? Logo depois da aula, eu ia à biblioteca sempre, todos os dias. Era o meu pão de cada dia. Eu saía da aula, eu ia à biblioteca para rever a matéria que foi dada, para preparar a aula a seguir e para estudar o que eu ainda não havia estudado. Então, no primeiro ano foi complicado porque eu tive que buscar matérias que eu não ouvi uma explicação direta. Tive que aprender sozinha, posso assim dizer, para poder me sujeitar aos testes.
9: E entravas na faculdade de manhã?
10: Sim, eu entrava na faculdade de manhã.
9: Saías à tarde, ias ficar toda a tarde na biblioteca?
10: Exatamente, ficava toda a tarde na biblioteca, posso dizer por alto umas 3 horas a estudar.
9: Ok, então passavas praticamente o dia todo na faculdade?
10: Passava o dia todo na faculdade.
9: E voltavas para casa só para dormir?
10: Era isso mesmo, visitava a minha casa.
9: Uau, isto é que é amar a escola, amar a universidade. Então, esta foi a tua rotina durante o primeiro ano?
10: Essa foi a minha rotina durante toda a minha formação.
9: Toda a tua formação?
10: Sim, durante toda a minha formação, porque eu tenho um princípio que é não chumbar.
9: Okay.
10: Eu não gostava da ideia de repetir qualquer que seja a cadeira, fácil ou complicada. As complicadas, principalmente, porque eu meti na minha cabeça, em mim, né? Eu decidi para mim que o que é complicado eu tenho que terminar logo. Então, não tinha como não me esforçar. Durante os 4 anos que eu estudei, eu me esforcei e a rotina era essa mesma. Era aula, biblioteca, casa.
9: O segundo ano, já disseste que basicamente foi a mesma rotina, mas já no segundo ano não tinhas aquela convivência com os colegas, disseste aqui que eras tímida, ficavas no teu cantinho, mas não desenvolveste isso durante o percurso na academia?
10: Eu tentei desenvolver, tentei me aproximar de alguns colegas, no entanto, se calhar pela forma que eu entrei no primeiro ano, entrei já a ser destacada, né? E determinada, destacada, porque consegui alcançar a mesma avaliação que os outros meus colegas que já estavam mais tempo do que eu. Então, não sei se é por esse motivo ou por outros, alguns colegas meus faziam bullying comigo. Eles não me receberam como eu esperava. Eles achavam que eu estava ali para competir. Então, olhavam para mim como uma ameaça e dificilmente aproximavam-se para conversar comigo. E eu não tenho o hábito de ser a primeira pessoa a aproximar as pessoas, mas consigo receber, só não consigo aproximar-me das pessoas. Aproximei-me de alguns, contudo, com o andar do tempo, as pessoas foram se enquadrando onde havia grupos de pessoas que faziam o bullying. Então, foi assim durante os restantes 3 anos da faculdade.
9: Então, estudaste durante 4 anos praticamente sozinha, só com a companhia dos docentes?
10: Foi praticamente sozinha, tendo em conta o intervalo que tive de algumas pessoas que tentaram aproximar-se, só que depois envolveram-se também no outro grupo. E dizer sozinho estaria a ser injusta, porque alguns colegas mais velhos do que eu, que são pessoas mais idôneas, aproximavam-se para estudar. Na verdade, era no intuito de pedir explicação. Então, como também ensinar é uma maneira de aprender, eu usava o meu tempo para ensinar aos meus colegas mais velhos e acabava aprendendo a partir daí. Então, tive a aproximação de uma e outra pessoa, mas não diria amigos.
9: Ok. E só para saber, durante os 4 anos que estiveste na universidade, dedicavas-te somente à universidade, não tinhas um trabalho extra?
10: Nos 3 primeiros anos não tinha nenhum trabalho extra, dedicava-me somente à faculdade, porque eu sou filha mais nova e o meu irmão mais velho preferiu, né, custear as minhas despesas, custear a faculdade, fichas e as demais despesas, porque era para eu me concentrar 100% à faculdade e não ter desvios. No entanto, no 4º ano da faculdade, que eu já tinha menos disciplinas por estudar, já tinha menos esforço por aplicar, eu pude iniciar um trabalho, que era mesmo para eu ter experiência. Então, iniciei um trabalho que não recebia nenhuma remuneração e era mesmo com o intuito de aprender a trabalhar.
9: Ok, e era um trabalho na tua área de direito?
10: Infelizmente, não. Era um trabalho numa empresa de arquitetura. Eu estava lá na área administrativa, que indiretamente aplicava um pouco do direito, porque eu é que tinha que tratar de contratos, contratações, documentos no seu todo, elaborar os documentos, dentre outros. Então, não era 100% um trabalho virado à minha área, contudo, envolvia 1% ou 2% daquilo que era o direito.
9: Ok. E esta foi a forma que tu encontraste de entrar no mercado de trabalho?
10: Sim, essa foi a forma que eu encontrei de entrar no mercado de trabalho e também disse para mim que eu precisava me preparar para o que pudesse vir a posterior, porque eu não tinha nenhuma experiência, eu não sabia o que era trabalhar, não sabia o que era sair de casa para prestar serviços ao meu patrono ou ao meu empregador. Então eu precisava de ter essa experiência, eu precisava saber como é que isso funciona para quando eu estivesse realmente no mercado de trabalho, ou no mercado de trabalho em que eu seria remunerada, eu já tivesse bases para iniciar.
9: Ok. E por que que escolheste fazer isto somente no 3º ano, ou seja, no 4º ano, né? Já no último ano da faculdade?
10: Primeiro porque, como disse antes, não deixavam que eu trabalhasse, que era mesmo para eu me dedicar.
9: Mas tinhas vontade?
10: Vontade tinha. Eu tinha vontade e vezes já que eu tentava vender uma e outra coisa, mas mesmo por causa da minha forma de ser, eu não conseguia falar direto com as pessoas, não conseguia correr atrás disso e também não levava tão a sério, porque tinha quem custeasse as minhas despesas de faculdade. Mas o 4º ano foi uma decisão que eu tomei, porque eu já não estava sobrecarregada, eu já sabia o que, que eu queria fazer, eu já estava certa do que eu queria fazer e eu tomei essa decisão. Informei que ia começar a trabalhar, procurei alguém que precisasse de apoio sem remuneração, porque às vezes não nos convidam porque não tem um valor, um budget adicional para pagar. Então eu disse à pessoa que eu ia fazer esse trabalho totalmente de graça, que eu só precisava dos inputs para poder me introduzir no mercado de trabalho futuramente.
9: Ok. E isto é algo que tu aconselhas aos outros estudantes que procurem saber como é que é o mercado de trabalho antes mesmo de ingressarem?
10: Temos que ter em conta que as realidades são diferentes. Eu, graças a Deus, tive a sorte do meu irmão custear as minhas despesas, mas há pessoas que precisam trabalhar para pagar a faculdade. Então, para algumas pessoas não é questão de escolha, é mesmo o que a vida lhes propõe a fazer. E para não ser pesado, eu aconselho que na primeira oportunidade que a pessoa tiver, seja no ramo de formação ou não, se tiver uma oportunidade para entrar no mercado de trabalho, aconselho a abraçar com todas as forças.
9: Por quê?
10: porque experiência é base. Não diria que é tudo, mas é base. E nós também podemos ter a chance de errar. Então, quanto mais nós errarmos, nós já vemos de aprender. Então, se eu começo a errar cedo, mais cedo ainda eu saberei como fazer. Então, tenham tempo para errar. Aproveitem errar cedo para futuramente poderem acertar, futuramente poderem ser os novos coachings, serem as pessoas que vão falar, que vão explicar, que vão dar exemplo, que vão dizer, eu fiz isso e falhou, o melhor caminho é este, porque nossas experiências servem sempre para ajudar outras pessoas. Então, quanto mais cedo, melhor, desde que não seja o menor de idade.
9: Com certeza, né? Até porque a lei proíbe, né? Exato. Trabalhos com menores de idade ou empregar pessoas menores de idade. E, Chelsea, com esta experiência, conseguiste depois, em 2019, depois de teres terminado a tua universidade, entrar já formalmente no mercado de trabalho?
10: Sim, consegui entrar logo depois de terminar a faculdade. Graduei em agosto e em dezembro já estava a trabalhar. Então foi mesmo questão de meses. E pronto, isso não é para
9: todos. Mas bateste portas.
10: Sim.
9: Senão o ouvinte aqui vai ficar a pensar, não, ela já tinha uma vaga, estava ali guardada. Então como é que foi este processo de entrar no mercado de trabalho?
10: Primeiro foi um bocado assustador, porque o meu irmão mais velho disse para mim logo que eu terminei, eu já não custeio mais as tuas despesas, tu já terminaste a faculdade, que era o que me importava, agora precisas começar a trabalhar e fazer o teu próprio dinheiro para ti. A única coisa que ele disse que ia garantir era a comida, o resto deixou sob minha alçada. Então elaborei um currículo que, se eu for a rever hoje, pode ser que pode ser piada. Elaborei um currículo numa folha A4 e que não tinha muita coisa lá para detalhar. Outro motivo também para nós começarmos cedo é que essa experiência conta no currículo. Então o meu currículo estava vazio, mas eu estava constantemente na internet a ver vagas, pesquisava. Aprendi a usar LinkedIn, não uso com tanta frequência, mas sei desde cedo que existe. Aprendi a usar LinkedIn, aprendi a ver vagas no Facebook. Tudo que eu pudesse usar para ver vagas, eu abraçava. Olhava aquelas vagas e submetia o meu currículo. Submetia o meu currículo e esperava. O momento de espera é doloroso. E não tenho aqui muita força para falar, porque eu esperei por 3 meses, né? Não foi assim tanto tempo. No entanto, tenho pessoas próximas que esperam por mais tempo, que esperam por 1 ano, 2, até mais. E para essas pessoas eu aconselho a, se calhar, optar por serviços que vão fazer eles próprios, empreendedorismo, por exemplo. Então, tive notícia dessa vaga. Informaram-me que havia vaga para uma área que também não era minha. Eu, quando entrei onde eu trabalho agora, eu não estava a trabalhar na área em que eu me encontro agora. Eu entrei numa área que não era da minha formação. E eu olhei para aquilo como uma porta de entrada. Se é a oportunidade que eu tenho, eu vou aderir a esta oportunidade e mais à frente eu verei. Se eu tivesse que esperar 10 anos para estar na área em que eu estou agora, eu esperaria 10 anos para estar na área que eu estou agora. Foi a vaga que me apareceu, com um salário que davam na altura, que não era praticamente nada, não era muito diferente do que eu recebia para pagar a faculdade.
9: Ok.
10: E mesmo assim, se eu consegui trabalhar sem receber, não vi mal nenhum em trabalhar a receber pouco e não numa área de minha formação, porque eu podia aprender. Então sempre tive essa mentalidade, eu vou aprender a fazer aquilo que eu estou a fazer agora e vou fazer bem para posteriormente, quando eu conseguir chegar ao ponto em que eu quero, que é neste que eu estou agora, eu poder ir com uma bagagem bem recheada.
9: Ou seja, o importante para ti era entrar no mercado de trabalho. Não importa as condições, não importava o salário, vamos assim dizer, nem se fosse na tua área ou não, mas era estar ali, saber o que é trabalhar.
10: Exato. Eu queria simplesmente estar no mercado de trabalho para poder ter outra visão das coisas, porque por fora eu vejo simplesmente empresas que não querem contratar, mas por dentro eu já posso entender por que é que as empresas não estão a contratar. E se calhar dentro, mesmo que não seja na minha área, eu consiga refazer ou reformular a informação que está no meu currículo, porque eu hei de ouvir nos corredores, hei de ouvir com pessoas mais velhas que vão me aconselhar, hei de ouvir com colegas e se calhar até com as pessoas que já trabalham com o que eu pretendo, para me instruírem como é que eu devo fazer. Então, de princípio, eu só queria entrar no mercado de trabalho, eu só queria trabalhar e conseguir custear as minhas despesas.
9: E conseguiste entrar e hoje estás feliz?
10: Muito feliz.
9: Chelsea, em jeito de fecho, eu gostaria que tu deixasses aqui uma mensagem para todos os estudantes que estão na procura de uma oportunidade no mercado de trabalho, no entanto ainda estão na faculdade e não sabem como é que vão, quando chegarem ao quarto ano, como é que vão bater a porta, onde e como fazer. Então, eu queria que tu deixasses uma mensagem para estes estudantes.
10: Começando o discurso com... Caros estudantes, o que eu recomendaria é esforcem-se, não desistam, independentemente do que forem a ouvir. Se acharem que não são capazes, procurem saber como capacitar para o que vocês pretendem e não tenham medo de experimentar o que vocês não estão habituados a fazer. Não estão habituados, vamos experimentar e vamos ver. Neste caso, podem usar aquele termo vamos ver no que vai dar, porque sempre vai dar em alguma coisa. Então, avancem, não desistam, não escutem opiniões de pessoas que não queiram vos ajudar, mas escutem muito opiniões de pessoas que estejam disponíveis para vos ajudar. Perguntem, sejam curiosos, sejam pessoas que investigam, corram atrás e... boa sorte.
9: Obrigada, Chelsea Lourenço, ela que foi a minha convidada hoje na rubrica da UNO para o Mercado de Trabalho. Chelsea Lourenço é formada em Direito pelo Instituto Superior de Comunicação e Imagem de Moçambique e atualmente trabalha como técnica de compliance. Como viram aqui na história da Chelsea, é importante termos coragem, termos a curiosidade de procurar e assim vamos conseguir entrar no mercado de trabalho.
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9: Chegamos ao fim de mais um Eco Estudantil, neste dia em que o nosso destaque foram as rubricas Perfil de Estudante e da UNE para o Mercado de Trabalho. As despedidas são do DJ Tono, Rolando Ezequiel, Elder Malel e Ilávia Chouca. Nós voltamos segunda-feira.
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